0: deu à cooperação no que diz respeito à exploração de terras raras e minerais críticos, como lítio, cobalto e níquel. Esses minerais são fundamentais para a indústria bélica e de tecnologia. A proposta feita pelo presidente Lula, Donald Trump, é que parte do beneficiamento da produção seja feita no Brasil.
1: O Brasil tem a obrigação de ter uma regulamentação em que o Brasil seja soberano. O Brasil tem a obrigação de compartilhar com quem queira participar conosco, seja os Estados Unidos, a China, a Alemanha, a França, qualquer um que quiser, a Índia. O Brasil estará aberto a construir parceria. O que nós não queremos é ser meros exportadores dessas coisas. Nós não queremos repetir o que aconteceu com a prata na América Latina, com o ouro. Nós queremos que o Brasil seja o grande ganhador dessa riqueza que a natureza nos deu.
2: Luana, e o enfrentamento ao crime organizado era um dos temas aguardados para serem tratados nessa reunião, né? O que foi discutido aí em relação a isso?
0: É isso mesmo, Mariana. Olha, o presidente Lula se colocou à disposição para estabelecer parcerias relacionadas ao combate à lavagem de dinheiro e ao tráfico de armas. E lembrou que é preciso dar alternativas econômicas para que as pessoas possam sobreviver. O presidente disse ainda que entregou a Trump um documento listando as medidas do governo para enfrentar o crime organizado e as propostas para a cooperação entre os países.
3: Então, Luano, o clima geral da reunião foi positivo, não é isso?
0: Pois sim, Nazi. Tanto os ministros quanto o presidente Lula saíram otimistas e animados da reunião com Donald Trump. Em uma rede social, o presidente norte-americano chamou Lula de presidente dinâmico e disse que a reunião foi muito boa. Lula reforçou que o Brasil está aberto a discutir qualquer tema com os Estados Unidos.
1: Então eu saio muito, muito satisfeito da reunião. Acho que foi uma reunião importante para o Brasil e importante para os Estados Unidos. O Brasil está preparado para discutir com qualquer país do mundo qualquer assunto. Nós não temos veto, não tem assunto proibido. A única coisa que nós não abrimos mão é da nossa democracia e da nossa soberania. O resto é tudo discutível.
0: Ao fim da reunião, sobrou espaço até para brincadeiras sobre a Copa do Mundo de Futebol. O presidente Lula disse que pediu que Trump não revogue o visto de nenhum jogador brasileiro e disse que o Brasil sairá campeão dos Estados Unidos. Mariana Inazi.
2: Luana Karen falando com a gente ao vivo de Washington. Obrigada, Luana, pelas informações.
3: O turismo brasileiro está a todo vapor. Já são mais de 2 milhões de postos de trabalho criados entre janeiro e março.
2: Ainda no primeiro trimestre, o fluxo de visitantes internacionais ultrapassou a marca de 3 milhões de turistas.
3: E essa semana, a cidade de Fortaleza se transforma num centro estratégico do setor com o Salão do Turismo.
2: O Brasil ganha novo impulso com o anúncio de uma linha de financiamento para microempreendedores de baixa renda.
3: A linha de crédito especial deverá atender, por exemplo, guias de turismo, motoristas, vendedores ambulantes e artesãos.
2: As novidades foram anunciadas pelo presidente em exercício, Geraldo Alckmin.
4: O encontro marca o lançamento de novas políticas públicas para fortalecer o turismo brasileiro. Entre as medidas anunciadas está uma nova linha de crédito voltada para microempreendedores individuais de baixa renda. Cada microempreendedor pode acessar até R$21 mil em crédito. A linha conta com garantia do Fundo de Operações e tem apoio inicial de até R$100 milhões. O financiamento é voltado a quem está no CadÚnico e enfrenta dificuldades para acessar crédito. Segundo o ministro do Desenvolvimento e Assistência Social, Família e Combate à Fome, Wellington Dias, a ação pode levar pessoas que hoje recebem o Bolsa Família a serem futuros empregadores.
5: A gente vai abrir o Cadastro Único, vamos qualificar essas pessoas juntos, garantir as condições para o emprego ou para um pequeno negócio.
4: De acordo com o ministro do Turismo, Gustavo Feliciano, a proposta é transformar pequenos negócios em fonte de renda estável e ampliar a autonomia das famílias.
6: O turismo real é aquele que o visitante sente na pele. Isso é justiça social na veia, trocando a dependência pelo protagonismo.
4: Outra novidade é o lançamento de um guia inédito para qualificar o atendimento a turistas neurodivergentes. Para o ministro Gustavo Feliciano, algumas medidas simples podem fazer grande diferença no acolhimento.
6: Queremos que cada museu e hotel brasileiro saiba receber perceber. Quem percebe o mundo de forma diferente, mas o vive com a mesma intensidade.
4: Ao participar da cerimônia de abertura, o presidente em exercício, Geraldo Alckmin, comemorou o crescimento da entrada de turistas estrangeiros no Brasil e anunciou que os turistas chineses não vão mais precisar de visto para entrar no país.
7: A partir agora da semana que vem, 11 de maio, não precisa mais ninguém da China ter visto. E nós estamos falando do segundo país mais populoso do mundo, 1,3 bilhão de pessoas. Então vai outro estímulo aí ao turismo.
4: O Salão do Turismo segue até o dia 9 de maio, reunindo as principais inovações do setor. A entrada é gratuita e a programação pode ser conferida no endereço gov.br/turismo. Reportagem Caroline Blaut.
2: O governo do Brasil anunciou uma nova fase nas obras de reconstrução do Rio Grande do Sul após as enchentes de maio de 2024.
3: Mais de 89 bilhões de reais em recursos federais já foram destinados ao estado e aos municípios gaúchos para apoiar a população.
2: E hoje foram assinados contratos de 5 bilhões e 400 milhões de reais para obras de prevenção de enchentes no Rio Grande do Sul.
3: Também foi apresentado um balanço das obras feitas até agora.
8: Há 2 anos, o Rio Grande do Sul viveu uma das maiores tragédias climáticas da história do país. As enchentes atingiram praticamente todo o estado, deixaram cidades submersas, milhares de famílias desalojadas e um rastro de destruição em infraestrutura, moradias, escolas e serviços públicos. 2 anos depois, o governo do Brasil voltou ao estado para apresentar um balanço da reconstrução e anunciar uma nova etapa de investimentos. Em Porto Alegre, a ministra da Casa Civil, Miriam Belchior, participou de reunião nesta quinta-feira com autoridades federais, estaduais e municipais e autorizou o início de novas obras em diferentes regiões gaúchas. Os recursos fazem parte do Fundo Federal criado para recuperação e proteção contra eventos extremos. Segundo a ministra da Casa Civil, entre as intervenções está a primeira etapa das obras do canal de drenagem de São Leopoldo, além de novos sistemas de contenção e proteção nas bacias do Rio Gravataí, Arroio Feijo, Eldorado do Sul e Vale dos Sinos. Ao todo, 16 municípios devem ser beneficiados.
9: Nós definimos quais eram as obras prioritárias, 8 intervenções prioritárias.
8: Desde o início da tragédia, mais de 89 bilhões de reais em recursos federais já foram destinados ao estado. Cerca de 94% desse total já foram executados em ações de assistência social, saúde, educação, defesa civil, recuperação econômica e habitação. Para a ministra Miriam Belchior, a reconstrução não é apenas recuperar o que foi perdido, é garantir moradia, infraestrutura e segurança para que as famílias possam recomeçar com dignidade.
9: Das famílias que foram afetadas e atingidas, tanto na área urbana quanto na área rural, e nós já temos 24 mil famílias que sabem onde vão morar. 13.299 já estão morando nas suas casas novas. Conseguimos juntos, né? Apoiar as famílias, as empresas, recuperar a infraestrutura.
8: No Rio Grande do Sul, a ministra da Casa Civil também inaugurou o campus do Instituto Federal do Rio Grande do Sul em Viamão, no interior gaúcho. Reportagem Pablo Mundim.
2: E novos locais vão começar a receber alertas de desastres.
3: A ideia é reforçar as ações de defesa civil para ampliar o monitoramento e proteger a população.
10: O Centro Nacional de Monitoramento e Alertas de Desastres Naturais, o CEMADEM, ampliou a rede brasileira de monitoramento e passou a atender mais de 162 municípios em todo o país. Com isso, o número de cidades monitoradas sobe para mais de 1.200. A expansão contempla municípios com alto risco de deslizamentos, enxurradas e inundações. Bahia, Santa Catarina, Minas Gerais e Pernambuco estão entre os estados com maior número de cidades incluídas na nova etapa. O reforço da rede faz parte das ações do novo PAC, inclui a instalação de novos pluviômetros automáticos, equipamentos que acompanham o volume de chuva e ajudam na emissão de alertas mais precisos para a defesa civil. Segundo o CEMADEM, o aumento dos eventos climáticos extremos exige mais investimento em prevenção e monitoramento. O órgão também construirá um novo data center para ampliar a capacidade de processamento de dados e melhorar o acompanhamento das áreas de risco. Atualmente, mais de 2.000 municípios brasileiros são considerados vulneráveis a desastres como enchentes e deslizamentos. O objetivo do governo é ampliar o monitoramento para todas essas cidades nos próximos anos. Claudimário Carvalho, para a Voz do Brasil.
2: Microempresas e empresas de pequeno porte com dívidas podem acessar o Desenrola Empresas para conseguir melhores condições de pagamento e limpar o nome.
3: 2 milhões de pequenos e microempreendedores podem ser beneficiados em um primeiro momento.
2: Podem participar aquelas empresas que já contrataram crédito pelo Procred 360 ou Pronamp.
3: O programa oferece vantagens como maiores prazos de pagamento e de carência e aumento nos limites de crédito.
11: Poderão ser renegociadas dívidas contratadas até 31 de janeiro de 2026, com atraso mínimo de 90 dias. O programa vai beneficiar empreendedores e microempreendedores com melhoria nas condições de crédito nos programas existentes. E a expectativa é de beneficiar mais de 2 milhões de negócios. No Procred 360, voltado a empresas com faturamento anual de até R$360 mil, a carência passa de 12 para 24 meses e o prazo total de pagamento sobe de 72 para 96 meses. O limite de crédito aumenta de 30 para 50% do faturamento, podendo chegar a 60% no caso de empresas lideradas por mulheres, com teto de R$180 mil. Já no Pronamp, voltado a empresas com faturamento anual de até R$4.800.000, a carência também passa para 24 meses. O prazo total sobe para 96 meses e o limite total de crédito aumenta de R$250.000 para R$500.000. Segundo o ministro do Empreendedorismo, da Microempresa e da Empresa de Pequeno Porte, Paulo Pereira, o endividamento não afeta só o consumo, como compromete a atividade produtiva quando atinge pequenos negócios.
12: Empresas que está negativada ou tem situação de inadimplência não consegue investir nos seus equipamentos, no aumento da tua produtividade, no crescimento da tua capacidade de comercializar. Por isso, a ideia do presidente Lula é devolver para as empresas fluxo de caixa, capacidade de investimento, possibilidade de contração, que vai gerar, né, um dinamismo ainda maior na economia brasileira.
11: Para acessar o Desenrola Empresas, basta procurar o contato com o banco onde a dívida foi contraída e fazer a renegociação. Com locução de Thaísa Vitória, reportagem Luciana Colares de Holanda.
2: A produção industrial brasileira cresceu pelo terceiro mês seguido.
3: A expansão foi de 0,1% na passagem de fevereiro para março.
2: Em relação a março do ano passado, o aumento na produção industrial foi de 4,3%.
3: O gerente de pesquisa do IBGE, André Macedo, destaca os setores que mais cresceram em março.
13: As influências positivas mais importantes foram assinaladas por coque, produtos derivados do petróleo e biocombustíveis e produtos químicos. A atividade de produtos derivados do petróleo e biocombustíveis, que marcou o quarto mês seguido de crescimento na produção e avançou nesse período 11,5%, foi impulsionada em grande parte pela maior produção de óleo diesel, enquanto que no setor de produtos químicos observa-se a maior produção dos produtos ligados ao setor agrícola, com destaque para adubos e fertilizantes.
2: Segundo o IBGE, a indústria já acumula expansão de 3,1% neste ano de 2026.
3: Inaugurada essa semana em Pelotas, no Rio Grande do Sul, a primeira Casa da Igualdade Racial do Estado.
2: O espaço oferece atendimento jurídico, psicológico e social a vítimas de racismo, além de ações culturais, educativas e de inclusão produtiva voltadas à população negra.
3: É a terceira unidade em funcionamento no país.
14: A iniciativa pretende fortalecer comunidades, ampliar oportunidades e enfrentar o racismo de forma articulada. A unidade gaúcha é a terceira do país. Todas foram construídas numa parceria entre o governo do Brasil, estados e municípios. E cada uma custou cerca de R$1 milhão. A ministra da Igualdade Racial, Raquel Barros, fala da importância desse espaço para a comunidade negra do país.
15: As mulheres negras sempre precisam de apoio, sofrem muitas violências. E a gente não tinha um espaço adequado para receber essas pessoas. É um trabalho de promover dignidade para para quem mais precisa, e a população negra é maioria nesse país, e a gente sabe que a gente já precisa avançar muito, mas existe uma escolha desse governo. E a escolha desse governo é fazer com que o Brasil seja um Brasil que tenha direito para todas as pessoas.
14: O espaço possui atividades permanentes de ações educativas voltadas ao fortalecimento da identidade negra. E ainda neste primeiro semestre, mais 3 casas da igualdade racial serão inauguradas no país, 2 em Minas Gerais e 1 na Bahia. Reportagem Cleide Lopes.
2: O inverno começa oficialmente no dia 21 de junho.
3: E por isso o Ministério da Saúde está alertando para vacinação.
14: Inauguradas no país, 2 em Minas Gerais e 1 na Bahia. Reportagem Cleide Lopes.
2: O inverno começa oficialmente no dia 21 de junho.
3: E por isso o Ministério

0: que é professor de educação física, a vacinação é indispensável.
1: Não tem coisa pior do que ficar doente. Segundo, que eu não quero também transmitir para as pessoas, que eu trabalho com pessoas de 60 mais, então não posso nem resfriar.
0: Quem também aguardava a vez para se imunizar era Ivonilde Maria de Mesquita Gomes. A aposentada conta que se vacina regularmente e hoje separou o período da tarde para tomar o imunizante contra a gripe.
2: Desde que eu completei 60 anos que eu faço, né? Porque se você fica gripada, bem, os sintomas são mais leves, sabe?
0: Mais de 17 milhões de doses da vacina contra a gripe já foram distribuídas no país pelo governo. As doses reforçam os estoques das UBSs para a campanha nacional de vacinação contra a influenza, que começou em 28 de março nas regiões Nordeste, Centro-Oeste, Sul e Sudeste. Realizada anualmente pelo Ministério da Saúde, com apoio de estados e municípios, a mobilização prioriza crianças, gestantes e idosos com 60 anos ou mais, grupos mais suscetíveis a formas graves da doença. Éder Gatti, diretor do Programa Nacional de Imunizações, explica que a vacina é a principal forma de prevenção e os imunizantes atuais reduzem hospitalizações.
3: É uma vacina que protege muito bem, ela é produzida no Brasil pelo Instituto Butantan e ela protege para 3 tipos de vírus da gripe e o objetivo dela é principalmente evitar hospitalização e morte.
0: O diretor do Programa Nacional de Imunizações destaca também que a vacina disponibilizada no SUS é segura.
3: É uma vacina muito segura, o Brasil usa ela já há mais de 2 décadas e todos os anos a gente renova a composição dessa vacina conforme orientações da Organização Mundial de Saúde.
0: Além da vacina contra a gripe, o SUS oferece imunização contra o vírus sincicial respiratório para gestantes entre a 28ª e a 36ª semana de gestação. Ela protege os bebês contra bronquiolite e formas graves de infecções respiratórias, transferindo anticorpos via placenta. A aplicação é dose única e recomendada em cada gestação. Reportagem Gabriela Noronha.
4: E o Brasil já atingiu a marca de 1 milhão de gestantes vacinadas contra o vírus sincicial respiratório, causador de doenças como bronquiolite e a pneumonia em bebês.
5: A vacinação das gestantes vem sendo oferecida de forma inédita pelo SUS e garante a proteção dos bebês nos primeiros dias de vida, quando eles são mais vulneráveis a terem complicações graves provocadas pelos vírus.
4: Além da vacina, o SUS também passou a oferecer o Nirsevimab, um medicamento que garante a proteção imediata contra o vírus e é indicado para prematuros e crianças pequenas com comorbidades, como doenças cardíacas e pulmonares.
5: O ministro da Saúde, Alexandre Padilha, destacou que a vacina introduzida em dezembro na rede pública já reduziu em 63% a morte de bebês pelo vírus sincicial respiratório e em mais de 50% os casos de internação por esse vírus.
4: Padilha também convocou as mamães a se protegerem.
6: Gestante, a partir da 28ª semana, se vacine para bronquiolite. Nasceu bebê prematuro, Nirsevimab já disponível nas maternidades.
4: E um recorde na saúde do país. O Brasil registra número histórico de transplantes em 2025.
5: Ao todo foram 31 mil procedimentos, o que representa um aumento de 21% em relação a 2022.
4: De acordo com o Ministério da Saúde, o número é resultado dos investimentos em melhoria logística e distribuição entre os estados.
5: No ano passado foram destinados R$1,5 bilhão para o Sistema Nacional de Transplantes, um crescimento de 37% comparado a 2022.
4: Além disso, o aumento de transplantes também conta com um esforço da Força Aérea Brasileira no transporte ágil dos órgãos e equipes médicas. Foram mais de 4 mil voos nesse período.
5: O esporte brasileiro atinge marca histórica e chega ao recorde de contemplados pelo Bolsa Atleta.
4: O programa oferece apoio financeiro a mais de 11 mil esportistas e garante condições de treinamento e participação em competições nacionais e internacionais.
7: O programa Bolsa Atleta alcançou em 2026 o maior número de beneficiários da história. Com a inclusão de mais 32 atletas, o total chega agora a 11.214 contemplados em todo o país, um aumento de 10% em relação ao recorde anterior de 10.196 registrado em 2025. Os novos beneficiários fazem parte da categoria Atleta Pódio, voltada a esportistas de alto rendimento, que estão entre os melhores do mundo em suas modalidades. Ao todo foram incluídos atletas olímpicos, paralímpicos e surdo-olímpicos, com destaque para modalidades como

0: Natação, atletismo, judô e ciclismo, além de atletas guia que auxiliam competidores com deficiência visual. O Bolsa Atleta é um programa coordenado pelo Ministério do Esporte que oferece apoio financeiro para treinamento e participação em competições. O benefício atende diferentes fases da carreira esportiva, desde a base até o alto rendimento, com foco em garantir condições para o desenvolvimento dos atletas brasileiros. Dilson Santa Fé, para a Voz do Brasil.
1: Essas foram as notícias do governo do Brasil.
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2: Fique agora com as notícias do Poder Judiciário e do Congresso Nacional. Uma boa noite.
1: Boa noite para você e até amanhã.
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5: STF autoriza nova fase da operação Compliance Zero.
6: Ex-governador do Acre, Gladson Cameli, é condenado a mais de 25 anos de prisão, maior pena já aplicada pelo STJ.
5: Ministra Carmen Lúcia participa da última sessão de julgamentos, ocupando a presidência do TSE.
6: Boa noite, eu sou Carlos Eduardo Cunha.
5: E eu sou Walter Lima.
6: O STF autorizou a nova fase da Operação Compliance Zero.
5: O ministro André Mendonça atendeu o pedido da Polícia Federal. Marcelo Della Libera.
7: O ministro do STF, André Mendonça, autorizou a operação que investiga fraudes envolvendo o Banco Master. A Polícia Federal aponta indícios de que o senador Ciro Nogueira teria atuado em favor do banqueiro Daniel Vorcaro em troca de vantagens indevidas. A decisão também determinou a prisão temporária de Felipe Vorcaro, apontado como operador financeiro do esquema. A investigação apura suspeitas de corrupção, lavagem de dinheiro e ocultação patrimonial.
6: O ex-governador do Acre, Gladson Cameli, foi condenado a 25 anos e 9 meses de prisão.
5: Essa foi a maior pena já aplicada pelo STJ em uma ação originária. Fátima Uchoa.
8: Segundo a acusação, Cameli era o líder de uma organização criminosa composta por núcleos familiares, políticos e empresariais. E os atos ilícitos iniciados em 2019 já teriam provocado prejuízo superior a 16 milhões de reais aos cofres públicos. Ele foi condenado pela prática de crimes como lavagem de dinheiro e fraudes em licitações. A Corte Especial do STJ também determinou o pagamento de multa e de indenização ao Estado do Acre no valor de mais de 12 milhões de reais, além da perda do cargo de governador, mas Cameli já havia renunciado no mês passado, pretendendo concorrer ao Senado. A relatora foi a ministra Nancy Andrighi.
6: Ministra Carmen Lúcia participa da última sessão de julgamentos ocupando a presidência do TSE.
5: Ela reafirmou a luta pela democracia e igualdade feminina. Fábio Ruas.
9: Aplaudida de pé pelo plenário, após a exibição de um vídeo sobre a trajetória dela, a ministra encerrou mais um ciclo no TSE, reafirmando o compromisso com a democracia e com a ocupação de espaços de poder por mulheres. Carmen Lúcia foi a primeira mulher a presidir o Tribunal da Democracia. No primeiro ciclo no TSE, ela presidiu a corte de abril de 2012 a novembro de 2013.
10: Candidatas têm mais dificuldades que os candidatos, as advogadas têm mais dificuldades que os advogados, as defensoras públicas têm mais dificuldades que os defensores. Isto não é um problema de civilidade, isso é um problema de humanidade.
9: A posse do ministro Nunes Marques na presidência do TSE e do ministro André Mendonça na vice-presidência vai ser na próxima terça-feira, dia 12 de maio.
6: Desembargadora Margarete Costa toma posse administrativa como ministra do TST.
5: Ela será a 12ª mulher a ocupar o cargo. William Nascimento.
11: Margarete Costa já soma 36 anos de carreira na magistratura trabalhista. Ela será a 12ª mulher a ocupar o cargo desde que o tribunal foi instalado em setembro de 1976. A ministra iniciou a trajetória como juíza do trabalho na década de 1990. Em 2014, foi promovida a desembargadora no TRT-5 da Bahia, tendo inclusive atuado como desembargadora convocada no TST.
6: TRF2 mantém na Justiça Federal ação do MPF contra a Igreja Universal por assédio judicial a jornalista.
5: Com o novo resultado, a ação retorna à Justiça do Rio de Janeiro. Sabrine Menezes.
12: O caso começou em 2020, quando 144 ações praticamente idênticas foram ajuizadas por pastores da Igreja Universal do Reino de Deus em 19 estados contra o jornalista. A apuração do MPF identificou que as petições tinham um padrão e foram ajuizadas no mesmo período, indicando uma atuação coordenada para dificultar a defesa e sobrecarregar o judiciário. Para o TRF2, como o MPF é autor do caso, a competência é da Justiça Federal e não da Justiça Estadual. Na ação, o MPF pede a condenação da Universal ao pagamento de indenização mínima de R$5 milhões por danos morais coletivos, que deverão ser destinados a iniciativas de proteção à liberdade de imprensa.
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13: Boa noite.
5: E até amanhã.
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15: Eu sou Paula Groba.
16: E eu sou Ricardo Nakaoka.
15: E estes são os destaques de hoje do Jornal do Senado, que começa agora.
16: Nova lei endurece regras e combate fraudes no seguro defeso.
15: Comissão aprova proibição de ligações automáticas de telemarketing.
16: Projeto cria rede de proteção para trabalhadoras domésticas vítimas de violência.
15: Boa noite.
16: Boa noite.
15: A denúncia de agressões e tortura contra uma trabalhadora doméstica grávida no Maranhão acendeu um alerta sobre a violência sofrida por mulheres dentro do ambiente de trabalho.
16: Diante da repercussão do caso, chegou ao Senado um projeto que cria uma rede nacional de proteção para trabalhadoras domésticas vítimas de abusos e maus tratos. Repórter Alexandre Campos.
17: Pela proposta, o atendimento deverá ser integrado e respeitar o tempo, a vontade e as decisões da vítima de violência doméstica. Segurança da pessoa agredida, discrição, linguagem acessível e respeitosa também deverão ser observadas pelos agentes da rede de acolhimento. Por outro lado, serão vedadas condutas que revitimizem a pessoa agredida, discriminação ou preconceito contra ela, demora na prestação de apoio e pedidos desnecessários de relato do ocorrido. A autora do projeto, a senadora doutora Eudócia, do PSDB de Alagoas, afirmou que a ausência de um protocolo nacional pode comprometer a segurança e proteção das vítimas de violência doméstica.
18: O protocolo contribuirá para aumentar as denúncias de violência contra as mulheres que se sentirão amparadas pela lei e encorajadas a procurar ajuda.
17: O projeto ainda prevê indicadores de avaliação para apurar a qualidade do atendimento. Em caso de descumprimento do protocolo, tanto o órgão como o agente responsável estarão sujeitos à sanção.
15: E o programa Antes que Aconteça, de prevenção à violência doméstica e ao feminicídio, apresentado pela senadora Daniela Ribeiro, virou lei.
16: A iniciativa soma ações de educação, acolhimento às vítimas e vigilância aos agressores. Repórter Raíssa Abreu.
19: A iniciativa da senadora Daniela Ribeiro, do PP da Paraíba, prevê ações educativas, estruturas de apoio às vítimas em instituições públicas e privadas e medidas de proteção, como o uso da inteligência artificial para monitorar agressores. Durante a votação da proposta em plenário, a senadora destacou a formação de defensoras populares, capacitadas para evitarem os casos de violência.
20: Não precisa mais a história de briga de marido e mulher, ninguém mete a colher, não. Todo mundo mete a colher, sim. E isso é para salvar vidas. Quando vê ali que aquela mulher disse assim, não, mas eu não quero denunciar porque é o pai dos meus filhos. A gente sabe que tem todas essas dificuldades. Mas aí, essa defensora popular tem a condição de fazer a denúncia.
19: Também estão previstas ações de recuperação e reeducação de agressores, como as rodas de conversa.
15: Em meio ao aumento de denúncias de fraudes em benefícios sociais, o governo federal endureceu as regras para a concessão do seguro defeso, pago a pescadores artesanais durante o período em que a pesca é proibida.
16: A nova lei, sancionada pelo presidente Lula, cria mecanismos mais rigorosos de controle e prevê punições mais severas para irregularidades. Os detalhes com o repórter Henrique Nascimento.
0: A nova lei do seguro defeso cria exigências como identificação biométrica e inscrição no cadastro único para pescadores artesanais terem acesso ao benefício. O texto também autoriza o pagamento de parcelas pendentes de anos anteriores, desde que os pedidos tenham sido feitos dentro do prazo legal. Durante a votação no Senado, parlamentares divergiram sobre os mecanismos de controle previstos na proposta. O senador Rogério Marinho, do PL do Rio Grande do Norte, criticou pontos do texto e afirmou que as mudanças poderiam facilitar irregularidades.
21: O governo do PT disse, olha, nós queremos evitar os furos, queremos evitar os ralos, queremos evitar a corrupção, porque a CGU identificou os problemas. Aí o relatório vem na contramão.
0: Já o relator da proposta, senador Beto Faro, do PT do Pará, rebateu as críticas e afirmou que a lei amplia as punições para fraudes.
22: Não é verdade que aqui se afrouxa qualquer questão, muito pelo contrário, é mais punição. Inclusive, as entidades, elas são chamadas a colaborar com o governo.
0: A nova legislação também amplia a transparência do programa e cria regras de atualização cadastral dos pescadores.
15: E o Congresso Nacional vai analisar duas medidas provisórias editadas pelo governo federal que destinam até 14,5 bilhões de reais para o financiamento de caminhões, ônibus e micro-ônibus. O objetivo é reduzir os impactos econômicos dos conflitos no Oriente Médio e renovar a frota rodoviária do país.
16: Outra medida abre crédito extraordinário de 17 bilhões de reais para ampliar o acesso ao crédito. Transportadores autônomos, cooperativas e empresas do setor poderão contratar o financiamento até o dia 28 de agosto.
15: Ligações automáticas que interrompem o trabalho, o descanso e até o sono dos brasileiros podem estar com os dias contados. A Comissão de Ciência e Tecnologia do Senado aprovou um projeto que proíbe chamadas de telemarketing feitas por robôs sem qualquer atendimento humano.
16: Pelo texto, o uso de ligações automatizadas só será permitido para confirmação de uma compra ou contrato feitos anteriormente em outro canal de venda. Repórter Rodrigo Rezende.
23: Se você tem um celular, é muito provável que já se cansou de receber dezenas, às vezes centenas de ligações de números desconhecidos com mensagens automáticas oferecendo produtos dos mais diversos, de planos de academia a empréstimos consignados. Muita gente nem atende mais o telefone por causa disso. A Comissão de Ciência e Tecnologia do Senado aprovou um projeto do senador Ciro Nogueira, do Progressistas do Piauí, que proíbe ações de telemarketing para venda ou adesão de produtos sem que haja intervenção humana. Ou seja, ficariam vedadas as abordagens telefônicas automáticas com os chamados robôs. O relator da proposta, senador Hamilton Mourão, do Republicanos do Rio Grande do Sul, afirmou que os consumidores estão cansados do excesso de ligações automatizadas.
24: Hoje, volta e meia, a gente recebe uma sequência de ligações que são efetivamente ligações feitas por robôs. E esse projeto vem exatamente para impedir que essas coisas continuem a acontecer.
23: Mourão acatou uma emenda que prevê que o uso de ligações automatizadas só será permitido para confirmação de uma compra ou contrato feitos anteriormente em outro canal de venda, um processo conhecido como dupla checagem. A proposta segue agora para análise da Câmara dos Deputados.
15: E em muitas regiões do Brasil, fazer uma ligação ou acessar a internet ainda é um desafio diário. Para tentar mudar essa realidade, a Comissão de Ciência e Tecnologia aprovou um projeto que amplia a cobertura de celular e internet em áreas de difícil acesso.
16: A proposta ainda passará por uma segunda votação antes de seguir para a Câmara dos Deputados. Repórter Márcio Maturana.
25: Operadoras de celular e de internet podem ter que assumir compromisso de abrangência na cobertura para atender a regiões de difícil acesso ou menos atraentes economicamente. Um projeto aprovado em primeiro turno na Comissão de Ciência e Tecnologia previa essa obrigação apenas em áreas rurais, mas a delimitação foi retirada pelo relator, o senador Hamilton Mourão, do Republicanos do Rio Grande do Sul.
26: Entendemos que a lei não deve delimitar uma destinação específica para os recursos oriundos dos leilões de radiofrequência, como no caso o atendimento de áreas rurais. Isso porque a tecnologia é dinâmica e o objetivo de cobertura do campo pode ser alcançado sem uma amarra legal que pode engessar a aplicação dos investimentos.
25: Pelo texto, os compromissos das empresas associadas à exploração das faixas de frequência de celular e internet devem representar pelo menos 90% do valor mínimo da licitação. Esse projeto agora aguarda uma segunda votação na própria Comissão de Ciência e Tecnologia antes de seguir para a Câmara dos Deputados.
15: O presidente do Senado, Davi Alcolumbre, anunciou o lançamento do site História do Senado. O portal já está disponível e reúne fatos marcantes da instituição. A iniciativa celebra os 200 anos do marco inicial do Parlamento Brasileiro, quando foi instalada a Assembleia Geral Legislativa em 1826.
16: Alcolumbre destacou que o especial Senado 200 anos inclui 8 documentários sobre momentos importantes da atuação da Casa. O site também reúne análises das constituições brasileiras, registros de posses presidenciais e textos sobre a participação do Senado em temas fundamentais, como relacionamento.

0: plenário da Câmara aprovou o projeto que considera crime hediondo o assassinato de guardas municipais, agentes socioeducativos, agentes da guarda portuária, integrantes do sistema prisional, policiais legislativos e agentes de segurança privada. Isso no caso em que os crimes tiverem relação com a atividade dos agentes. Com isso, o homicídio praticado contra integrantes dessas categorias passa a ter pena de até 40 anos de prisão, no lugar da pena máxima atual de 30 anos. Hoje, a legislação já prevê aumento de penas para crimes praticados contra policiais, promotores, juízes e oficiais de justiça. A proposta também prevê aumento de penas para lesão corporal praticada contra guardas municipais, agentes socioeducativos, agentes de guarda portuária, integrantes do sistema prisional, policiais legislativos e agentes de segurança privada. Nesses casos, lesões corporais gravíssimas e lesões corporais seguidas de morte também serão consideradas crimes hediondos, com penas que podem aumentar em 2/3. Além disso, os condenados têm que cumprir a maior parte da pena na cadeia, sem direito a benefícios como regime aberto ou semiaberto. O aumento de penas nesses casos valem para casos de crimes cometidos em função da atividade desempenhada pelo policial. E os agravantes serão aplicados também se as vítimas forem cônjuge, companheiro ou parente de até 3º grau da vítima. O projeto foi uma sugestão do Conselho Nacional de Segurança Privada à Comissão de Segurança Pública e Combate ao Crime Organizado da Câmara. No plenário, o relator foi o deputado delegado da Cunha, do União de São Paulo. Ele argumentou que agentes de segurança privada são vítimas de homicídio e lesão corporal por vingança. O relator defendeu penas maiores para assassinos de policiais como maneira de desestimular esse tipo de crime.
1: Os policiais são executados em razão de serem policiais. O criminoso descobre que se trata de um policial e, para ser premiado no crime organizado, ele executa aquele policial. Hoje, a pena do crime funcional era de apenas pena mínima de 12 anos e máxima de 30. Uma pena que não garante o repúdio verdadeiro que se deve ter contra o homicídio contra um policial.
0: O projeto que considera crime hediondo o assassinato de guardas municipais, agentes socioeducativos, agentes de segurança portuária, integrantes do sistema prisional, policiais legislativos e agentes de segurança privada, seguiu para análise do Senado. Da Rádio Câmara de Brasília, Antônio Vital.
2: Justiça.
3: Júlio Lopes, do PP do Rio de Janeiro, presidente da comissão externa voltada ao combate à pirataria e à agenda do Brasil Legal, anuncia uma aliança nacional contra a falsificação e venda de produtos que violam direitos de propriedade intelectual e prejudicam consumidores.
4: Um pacto de que aquelas plataformas, pessoas que estão promovendo a pirataria sejam notificadas pela comissão que eu tenho a honra de presidir, a Comissão do Brasil Legal, e a partir de 10 dias de notificação sejam então multadas pelo PROCON do Brasil como veiculadores, como promotores de pirataria. Isso é crime. Na reincidência dessas multas, a Comissão do Brasil Legal, junto com a CBF e junto com as maiores marcas esportivas do Brasil e do mundo, vão qualificar essas instituições, pessoas ou promoters como não qualificadas à veiculação dos seus produtos.
5: De acordo com o parlamentar, o prejuízo com a pirataria saltou de 4 bilhões para 500 bilhões de reais em 20 anos. Júlio Lopes espera que a pressão sobre a reputação de divulgadores de falsificações sirva para frear o crime no país.
3: Termina agora o Jornal Câmara dos Deputados, com trabalhos técnicos de Wellington Teles e apresentação de Luciana Vieira e Val Monteiro. Boa noite.
5: A Voz do Brasil está de volta amanhã. Uma boa noite para você.
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1: Rádio Mundo Melhor FM, 22 horas.
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2: Mundo Melhor, 22 e 2.

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1: A chuva que atrapalha o dia de praia é a mesma que ajuda o agricultor. O calor que ajuda o vendedor de sorvete é o que atrapalha quem vende cobertor. Um carro quebrado é ruim pro dono, mas é bom pro arrumador. A gente tem que entender que nem todo dia é dia da gente. Vai ter o dia que sai tudo como planejado, mas vai ter o dia que sai tudo diferente. Tem os dias frios, os dias quentes. O dia que você erra cá no início para poder acertar lá na frente. A vida é roda gigante, companheiro. Quando você tá lá em cima, a vista é bela. E não importa quantas vezes você vai lá pra baixo. Porque o importante mesmo é tá nela.
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3: Mundo Melhor, 22:58.
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3: Mundo Melhor, 22:59.

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1: O anjo do Senhor anunciou a Maria e ela concebeu do Espírito Santo. Ave Maria, cheia de graças, o Senhor é convosco. Bendita sois vós entre as mulheres e bendito é o fruto do vosso ventre, Jesus. Santa Maria, Mãe de Deus, rogai por nós, pecadores, agora e na hora de nossa morte. Amém. Eis aqui a serva do Senhor, faça-se em mim segundo a vossa palavra. Ave Maria, cheia de graças, o Senhor é convosco. Bendita sois vós entre as mulheres, e bendito é o fruto do vosso ventre, Jesus. Santa Maria, Mãe de Deus, rogai por nós, pecadores, agora e na hora de nossa morte. Amém. E o Verbo se fez carne e habitou entre nós. Ave Maria, cheia de graças, o Senhor é convosco. Bendita sois vós entre as mulheres, e bendito é o fruto do vosso ventre, Jesus. Santa Maria, Mãe de Deus, rogai por nós, pecadores, agora e na hora de nossa morte. Amém. Rogai por nós, Santa Mãe de Deus, para que sejamos dignos das promessas de Cristo. Oremos. Infundi, Senhor, vos rogamos a vossa graça em nossos corações, para que nós, conhecendo pela anunciação do anjo a encarnação de Jesus Cristo, vosso Filho, por sua paixão e morte de cruz, cheguemos à glória da ressurreição. Pelo mesmo Cristo, nosso Senhor. Amém. Louvado seja nosso Senhor Jesus Cristo. Que a graça e a paz de Deus, nosso Pai, e de Jesus Cristo, nosso Senhor, estejam com todos vocês e seus familiares. Prezados radiovintes, hoje é sexta-feira, dia 8 de maio, e nós vamos meditar o Evangelho de Jesus Cristo segundo João, capítulo 15, do versículo 12 ao 17. Naquele tempo, disse Jesus aos seus discípulos: este é o meu mandamento: amai-vos uns aos outros, assim como eu vos amei. Ninguém tem amor maior do que aquele que dá sua vida pelos amigos. Vós sois meus amigos se fizerdes o que eu vos mando. Já não vos chamo servos, pois o servo não sabe o que faz o seu senhor. Eu chamo-vos amigos, porque vos dei a conhecer tudo o que ouvi de meu Pai. Não fostes vós que me escolhestes, mas fui eu que vos escolhi e vos designei para irdes e para que produzais fruto e o vosso fruto permaneça. O que então pedirdes ao Pai em meu nome, ele vou-lo concederá. Isto é o que vos ordeno: amai-vos uns aos outros. Palavra da salvação. Amados radiovintes, o que define um discípulo de Jesus é o amor-doação, o amor ágape, que não mede esforços nem limita ações. É o amor recíproco, a exemplo de Jesus. Nesse sentido, é o seu mandamento. O que Jesus vive em si, repassa aos discípulos sem reservas, a ponto de dar-lhes a própria vida. Jesus, porque decidiu amar os seus discípulos, formou com eles a família pautada na amizade. Disso resulta a contrapartida, que embora exija amor, para ser amor precisa ser livre opção dos discípulos por ele. Nota-se que é o comportamento de Jesus que fundamenta e modela o comportamento dos discípulos. Não segredos, mas confidência. Entrega total e sem reservas. Abraão e Moisés foram chamados amigos de Deus porque eram servos obedientes. Os discípulos, por causa do amor, deixam de ser servos e são feitos amigos de Jesus pela prática do amor mútuo e fraterno. O amor é o mandamento feito dom. Oremos. Concedei-nos, Senhor, viver plenamente os mistérios pascais e o que celebramos com alegria sempre nos fortaleça e nos comunique a salvação. Por nosso Senhor Jesus Cristo, vosso Filho, na unidade do Espírito Santo. Amém. Meu abraço, amigo, que a bênção de Deus, Pai, Filho e Espírito Santo desça sobre todos vocês e permaneça para sempre. Fiquem com Deus e até daqui a pouco no programa Fé Católica.
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1: Amados irmãos, amadas irmãs, iniciamos o programa Fé Católica e a nossa catequese é sobre a nota doutrinal Uma Só Carne, elogio à monogamia. Uma só carne é a forma como a Bíblia expressa a unidade matrimonial. Na linguagem do dia a dia, porém, nós dois é uma expressão que surge quando há um forte senso de reciprocidade no casamento, ou seja, a percepção da beleza de um amor exclusivo, de uma aliança entre duas pessoas que compartilham a vida em sua totalidade, com todas as suas lutas e esperanças. Nós dois é usado quando se refere a desejos, sofrimentos, ideias e sonhos compartilhados. Em suma, quando se refere a histórias que só os cônjuges vivenciaram. Esta é uma manifestação verbal de algo mais profundo, uma convicção e uma decisão de pertencer um ao outro, de ser uma só carne, de trilhar juntos o caminho da vida. Como disse o Papa Francisco, os cônjuges também devem formar uma primeira pessoa do plural, um nós, diante um do outro, como um eu e um tu, e diante do resto do mundo, incluindo os filhos, como um nós. Isso acontece porque, apesar de serem duas pessoas diferentes, duas individualidades que conservam cada uma a sua identidade única e intransferível, forjaram com seu livre consentimento uma união que as coloca juntas perante o mundo. É uma união que se abre generosamente aos outros, mas sempre partindo dessa realidade única e exclusiva do nós conjugal. São João Paulo II, ao falar da monogamia, afirmou que ela merece ser estudada cada vez mais profundamente. A sua indicação da necessidade de um tratamento mais amplo deste tema é uma das motivações que levou o Dicastério para a Doutrina da Fé a preparar esta nota doutrinária. Além disso, este texto tem origem, por um lado, nos diversos diálogos com os bispos da África e de outros continentes sobre a questão da poligamia, no contexto das suas visitas ad limina, e por outro, na constatação de que várias formas públicas de uniões não monogâmicas, por vezes designadas por poliamor, estão a crescer no Ocidente, para além das mais privadas ou secretas que têm sido comuns ao longo da história. Mas essas razões são subordinadas à primeira, porque, devidamente compreendida, a monogamia não é simplesmente o oposto da poligamia. É muito mais do que isso. E uma compreensão mais profunda permite-nos conceber o matrimônio em toda a sua riqueza e fecundidade. A questão está intimamente ligada à finalidade unitiva da sexualidade, que não se limita a assegurar a procriação, mas contribui para enriquecer e fortalecer a união única e exclusiva e o sentimento de pertencimento mútuo. Meu abraço, amigo, a minha bênção, fique com Deus e até o próximo programa.
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1: Amados irmãos, amadas irmãs, iniciamos a Novena do Bom Pastor. Sou Dom Félix, bispo da Diocese de Governador Valadares. Sou pastor dessa porção do povo de Deus da região do Vale do Rio Doce. É com alegria então que nós iniciamos em nome do Pai e do Filho e do Espírito Santo. Amém. Peçamos perdão. Senhor Jesus, bom pastor, tem compaixão de nós, porque somos pecadores. Não leves em conta as nossas faltas, mas concede-nos a graça de arrependermos dos nossos pecados. Converte-nos a ti. Não nos deixes pecar. Não nos deixes cair em tentação. Livra-nos do mal e perdoa todas as nossas culpas. Amém. Façamos o nosso agradecimento. Ó Deus, nosso Pai, nós te damos graças por todo o bem que nos fizeste até agora. Nós te agradecemos pelos imensos benefícios que concedeste a todos nós, seres humanos, e a todas as outras criaturas tuas que estão no céu, na terra e em todo o universo. Por teu Filho Jesus Cristo, Senhor nosso e bom pastor, a ti, nossa ação de graças, a honra e a glória, pelos séculos dos séculos e por toda a eternidade. Amém. Ouçamos a palavra de Deus. Eu sou o bom pastor. Conheço as minhas ovelhas e elas me conhecem, assim como o Pai me conhece e eu conheço o Pai, e dou a minha vida pelas ovelhas. João 10:14. Meditemos a palavra de Deus.

Façamos agora a nossa intenção geral para alcançar a graça de perdoar as ofensas. Ó Deus de bondade, tu que não levas em conta nossas culpas, tu que perdoas a todos que te ofendem, dá-nos um coração manso e humilde, como é o coração de Jesus. Concede-nos a graça de perdoar sem restrições e sem medidas a todos que fazem o mal contra nós. Não permitas que caiamos na tentação de pagar o mal com o mal. Ensina-nos a amar nossos inimigos e a rezar com frequência pelo bem deles. Nós te pedimos por Cristo Senhor nosso. Amém. Façamos agora uma pausa para que no silêncio do nosso coração, com os olhos fixos na imagem do bom pastor, seja feito a ele o pedido de graças que desejamos receber dele por meio desta novena.

0: Oremos. Senhor Jesus, Filho de Deus e Filho de Maria, tu que és verdadeiro Deus e verdadeiro homem, tem piedade de nós. Senhor Jesus, tu que és o Cristo de Deus, tem piedade de nós. Senhor Jesus, tu que és o bom pastor, atende a nossa súplica. Rezemos uma Ave Maria, pedindo à nossa querida Mãe do Céu, que por intercessão dela, sejam recebidas as graças do bom pastor que dele esperamos obter. Ave Maria, cheia de graças, o Senhor é convosco. Bendita sois vós entre as mulheres, e bendito é o fruto do vosso ventre, Jesus. Santa Maria, Mãe de Deus, rogai por nós, pecadores, agora e na hora de nossa morte. Amém. Neste momento, nós vamos abençoar a água. Ó Deus, Criador, nós te damos graças porque criaste a água para nos dar vida, saciar nossa sede, para lavar e refrescar nossos corpos, para molhar a terra e fazê-la produzir frutos que nos alimentam e sustentam. Nós te agradecemos pela água do batismo, pela qual tu nos purificas, a fim de que tenhamos uma vida limpa da sujeira do pecado e sem nenhuma mancha do mal. Nós te damos graças, porque por Jesus Cristo, que ofereceu a uma mulher samaritana e continua oferecendo a todos nós a água viva, da qual quem beber nunca mais terá sede, tu sacias a sede de todos os seres humanos. Abençoa, ó Pai, esta água que colocamos em tua presença. Concede a todos que fizerem uso dela tua proteção e a cura de suas enfermidades. Assim como pela passagem dos hebreus pelas águas do Mar Vermelho, tu os libertaste da escravidão do Egito, a todos que usarem desta água, livra-os de todos os males. Nós te damos graças e te pedimos por Jesus Cristo, Senhor nosso. Amém. Façamos agora a nossa consagração ao bom pastor. Ó bom pastor, nós te consagramos toda a nossa vida. A ti confiamos nossas famílias e nossos amigos. Tudo que temos e tudo que somos entregamos a ti. Tu és a fonte da vida. De ti procedem a cura e a libertação de todos os males. Tu és nossa luz e salvação. Queremos ser tuas ovelhas e pertencermos para sempre ao teu rebanho, pois junto de ti encontramos acolhida, paz e segurança. De todos os temores, tu sempre nos livras. Em ti pomos toda a nossa esperança, pois quem em ti espera jamais será decepcionado. Bom e eterno pastor, seguindo a ti com fidelidade, sabemos que após nossa peregrinação neste mundo, seremos recebidos por ti no céu. Lá, conforme tua promessa, viveremos para sempre contigo e teremos a felicidade eterna. Amém. Rezemos juntos a oração que o Senhor nos ensinou, através da qual nós chamamos a Deus de Pai e nos comprometemos a viver como irmãos e irmãs. Pai nosso que estais nos céus, santificado seja o vosso nome. Venha a nós o vosso reino. Seja feita a vossa vontade, assim na terra como no céu. O pão nosso de cada dia nos dai hoje. Perdoai-nos as nossas ofensas, assim como nós perdoamos a quem nos tem ofendido. E não nos deixeis cair em tentação, mas livrai-nos do mal. Amém. Recebamos agora a bênção do bom pastor. Que o bom pastor nos olhe com amor, traga luz aos nossos olhos e serenidade para o nosso coração. Amém. Que o bom pastor nos abrace agora com ternura, de modo que sintamos o afeto do seu divino coração. Amém. Que o bom pastor seja nosso guia, nos faça conhecer sua estrada, nos conduza e conduza nossas famílias pelos caminhos da paz e da felicidade. Amém. Ao bom pastor, a honra, a glória e o louvor para sempre. Amém. Que a bênção de Deus, Todo-Poderoso e rico em misericórdia, Pai, Filho e Espírito Santo, desça sobre todos nós e permaneça para sempre. Amém. Fiquem com Deus.
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1: Vocês precisam admitir alguma coisa.

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1: Ei, que foi que aconteceu?

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0: Hoje é sexta-feira, sextou!
1: Beleza!
0: Bom dia pra você, tudo bem? Tô na área a partir de agora até as 8. Nessa manhã que promete, hein? É, lembrando que hoje é hoje, hein? Hoje é dia 8. É, estamos aí no 8º dia do mês, né? E se você tá ligado com a gente aí na sintonia certa da Sertaneja do Leste de Minas, bom dia pra você, muito obrigado, tá bom? Bom, lembrando que hoje é dia 8. Eu já falei, né? E eu olha tudo errado aqui. E eu tô te falando. Olha.
1: Bom dia!
0: Bom dia, Maria Chiquinha! Hoje é sexta-feira. Como diz Wilson Dias, né? Sexta-feira com muita alegoria. Ô, gente, pode mandar mensagem pra gente aí. Fala com a gente aí, tá? 3271-1977. 3271-1977. Você pode ligar, falar aqui com a gente no estúdio, tá? Estúdio 97. Beleza? 3271-1977. Fica à vontade aí. Beleza pura? Então tá certo, então. Põe pra mandar mensagem 99891977. 99891977. Ô, maravilha.
1: Esse aqui é Lobão.
0: Deus te abençoe, Deus te abençoe, meu filho. Deus te abençoe.
1: Ô, Lobão. Oi.
0: Não, agora não, meu filho, agora não. Então tá certo, então. Vamos que vamos. Aê. A gente começa bem trazendo aí, ó. Aquele franguinho na panela, do amarelinho.

0: da panela, participação do Jacó Jacozinho, né? E César e Paulinho.
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0: Ah, oh, beleza, bom demais. Show de bola, só alegria, só alegria. Bom, 4 e 6. Um abraço, meu amigo Murilo Fabrini. Encontrei o Murilo Fabrini no dia desse aqui no centro da cidade, pai. Lembra dele? O repentista, né? Pois é, show de bola, show de bola, show de bola.
2: Cadê aqui? Do peito alegria.
0: Aí ele aí.
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0: Aí ele aí. 4:06 agora. Poder do Criador. Chegando aí o Gilberto e Gilmar.

É isso aí, o poder do criador. Beleza, porém, 4:09, 4:09. Aí, na voz do Gilberto e Gilmar, Gilberto e Gilmar, o poder do criador. É, menina. Ô, gente, olha cá. Olha a Globo, né? Tá desesperada, né, menina? Na verdade, os programas, né, da TV aberta, na verdade, né? É. O pessoal não dorme. Olha que Globo teria realizado reunião sobre Luciano Huck, né? Por conta do sucesso de Patrícia Bravanel. A filha do Silvio Santos aí tá deixando o pessoal lá, né? Sem dormir. É. Do segundo Alessandro Lobianco, né? Ele revelou que executivos da Globo estariam debatendo estratégias para fortalecer a grade dominical, né, por conta da crescente concorrência na audiência. A discussão, né, envolveria, né, desde mudanças no horário do Fantástico até uma possível renegociação contratual com o Luciano Huck, que poderá ganhar mais tempo na grade. Tá vendo? Tá vendo? Então, o crescimento de Patrícia Bravanel acende alerta na Globo, tá? De acordo com o Lobianco, a Globo teria decidido agir por observar aí o desempenho de Patrícia Bravanel aos domingos no SBT. A apresentadora vem conquistando resultados expressivos, né? Inclusive, no último domingo, dia 3, a Patrícia Bravanel conquistou a liderança em 4 cidades, né? Belo Horizonte, Fortaleza, Goiânia e também Vitória no Espírito Santo, tá vendo? Ela ficou 48 minutos na primeira colocação aí, né? Nesses 4 estados, menino, tá vendo? Pois é. E aí, né? Globo estuda ampliar, né, o Domingão com o Huck. Então, entre as alternativas discutidas internamente, estaria, né, uma mudança na grade. Bom, a principal ideia seria aumentar o tempo de duração do Luciano Huck, né? Fortalecendo aí um formato já consolidado. Bom, por isso a Globo estudaria adiar, né, o início do Fantástico, entendeu? É. Então a revista eletrônica passaria a começar por volta das 21h30 e seguiria até aproximadamente, nossa senhora, até 00h30. O pessoal tá desesperado mesmo, hein? Meu Deus. Tô lembrando aí, então, com a mudança, o Luciano Huck, ele ganharia cerca de 1 hora extra no ar, né, todos os domingos. E de acordo com o Alessandro Lobianco, né, a emissora já cogita conversar diretamente com o apresentador para renegociar seu contrato, caso a alteração seja aprovada, viu? É a briga pela audiência, né, menino? Aí aumentando ele, vai bater de frente com a Patrícia, né? É a Patrícia Bravanel, é isso aí, filha do Silvio Santos, e ela é o Silvio Santos, na verdade, né? Ela é o Silvio Santos, a menina, tá? Bom desempenho, né? No ar e tudo mais, e agradou a todo mundo, né? O jeito dela é o jeito do pai, é o jeito do Silvio Santos, né? É o jeito de falar, de sorrir, tudo é o Silvio Santos. É, uai. Agora 4:13, 4:13, bom dia.

0: 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Ô, beleza!
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8: Oh, beleza, e hoje é sexta-feira, sextou na cidade do calor e do amor. Falando isso, a temperatura agora tá aí na casa dos 19 graus, né? 19 graus, isso aí é a umidade relativa do ar. Dá 89%. Beleza pura, hein? Bom, deixa um bom dia pro pessoal que tá sintonizado com a gente lá na Córrego da Boleira, né? Córrego da Boleira, pois é. Olha que o cantor é de moto, rapaz, mas provocou uma quebradeira. É de moto, se envolve em confusão após ter taxa, né, de rolha, né, cobrada em restaurante. Diz ele que se descontrolou. Ele é o sobrinho do Tim Maia, né? Sobrinho do Tim Maia. Aquele que canta aquela música Fora da Lei. Como é que é? Manoel foi pro céu. Manoel foi pro céu. Assim que vai lá. Assim que liga. Pois é, sei que ele não quis pagar a taxa, não. E jogou cadeira pra lá e pra cá. Mas é isso aí, já são 4:20. Deixa o seu recado aí no nosso WhatsApp, hein? Daqui a pouquinho eu vou mandar aquele abraço aí pra você que tá curtindo a nossa programação, né? Beleza. Aqui o Edson Quirino, da Lei Sobrária. O Juarez Matias Lobato, Gilmar também, do Vale Verde. Maurício Batista, também curtindo a nossa programação. Valeu, Maurício Batista, em Marilac. Bom dia pra toda a turma aí de Marilac, né? Curtindo a nossa programação. Bom demais, hein? Vamos de música, tá chegando aí Chico Rei Paraná. Essa aí é daquela, hein? Perder você é abraçar a solidão, menino. Ai, ai, ai, papai.
9: Lobo, lobo.
8: Você entendeu, né?

0: O Beleza, tá em João Mineiro e Marciano, esta noite como lembrança, Igrejinha da Serra com Duque Dalvan. Bom, agora tá na hora de quê, produção? Hora do nosso Notícias do Campo, né? Vamos lá. Falando aqui, ó, agro exporta 9,2 bilhões de dólares em abril, com alta de 16%, puxada por soja e carne. Aí, ó.
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0: Notícias do Campo para você. Olha que o setor agropecuário brasileiro registrou 9,2 bilhões em exportações durante abril, desde 2026. Os dados foram divulgados pelo Ministério do Desenvolvimento, Indústria e Comércio, né, nessa quinta-feira, dia 7. O agro respondeu por 27% dos embarques totais do país no período, tá? Quando a comparação com abril de 2025, os embarques apresentaram expansão de 16% em valor, né? Quer dizer, o volume cresceu, né, 12,7%. O preço, os preços também subiram 3,2%, tá? A soja liderou o crescimento das exportações agropecuárias. O produto teve alta de 18% e agregou, né, 1,11 bilhão ao total, né, exportado. A carne bovina fresca, refrigerada ou congelada, registrou aumento de 29,4%. O produto adicionou, né, 0,33 bilhão, né? Que bom, hein? 0,33 bilhão aí, né, aos embarques. Então, notícia boa, né? O algodão bruto, no caso aí, né, apresentou expansão de 43,7%. Né? Quer dizer, o produto somou aí 0,17 bilhão. Os embarques de animais vivos, né, incluindo aí, ó, pescados e crustáceos, né, saltaram 148%, 148,4%. Que bom, hein? O segmento agregou aí, ó, 0,11 bilhão. O milho, né, o milho não moído, é certo aí, o milho doce, teve crescimento de 149%. O produto adicionou 0,7 bilhão. As frutas, né, como nozes não aliginosas, frescas, né, ou secas, cresceram 20%. O segmento somou 0,2 bilhão. Então tá aí, gente boa, para você ligado com a gente, você que é do agro, você que é do campo. Soja lidera crescimento com 1,11 bilhão adicionados, né? Tipo assim, carne bovina, fresca. Inclusive, teve um aumento aí de 29,4% dos embarques do setor no período, tá? Então, daí, né? O agro exporta 9,2 bilhões em abril, com alta de 16%, puxada por soja e carne. Esse foi mais um
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11: 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Ô, oh, beleza!
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0: 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Beleza. Oi. Ei.
15: Você pode me falar a hora?
16: Oi, quer saber a hora? Quer saber a hora?
0: 4:40 aqui, a hora não demora, a hora não demora. 4:40 já, viu? É, bom dia pra quem já tá de pé preparando café. Pra levar para o trabalho, né? Não tem coisa melhor quando você acorda cedinho. Eu falo que eu já fiz isso demais, viu? Eu acordava cedo, preparava o café, levava, colocava na caporanga, né? Ia trabalhar. Jogava na caporanga a marmitinha, né? A marmitinha e também a garrafa de café e ó, só alegoria. É, uai. Pois é, menino, é bom demais, né? É bom demais. Então são coisas que às vezes faz com que você valorize o que você tem ou o que você faz também, né? Não é assim? Pois é. 4:41, hoje é sexta-feira, amanhã já é sabadão e amanhã tem prosa certa, gente, prosa de amanhã tá bom, viu? Tem artista lá de Conselheiro Pena, menino, Conselheiro Pena, é amanhã, aqui no Prosa Sertaneja. Ô, gente, olha aqui, a Anvisa, né, Agência Nacional de Vigilância Sanitária, determinou nessa quinta-feira o recolhimento de detergentes, né, tipo sabão líquido para roupas e também desinfetantes da marca IP, né, de todos os lotes com numeração final 1, viu, é final 1. A ação incluía a suspensão da fabricação e comercialização e a distribuição, né, de uso dos produtos. Então, de acordo com o comunicado, né, a medida foi adotada após uma avaliação técnica de risco sanitário feita pela agência. Inclusive, contou até com a parceria, né, do Sistema Nacional de Vigilância Sanitária, tá? E aí também do Centro de Vigilância Sanitária de São Paulo, e a Visa Amparo, a Vigilância Sanitária de Amparo. E entre os dias 27 e 30 de abril. Então, entendo o motivo da suspensão. Bom, segundo a Anvisa, essas falhas, né, estão em desacordo com os requisitos essenciais de boas práticas de fabricação, né, de saneantes, né, saneantes indicam risco à segurança sanitária dos produtos, inclusive gerando a possibilidade de contaminação microbiológica. Que coisa, hein? Que coisa. Então, daí, ó, tem muitos produtos. Lava-louça IP, aquele Clean Carry. Lava-louça, né, com enzimas ativas, né, IP. Lava-louça IP, Clean Carry, né? Também lava-louça IP, Toque Suave e várias outras. Lava-louça concentrado, né, IP Green, também lava-louça IP Clean, aí vai, são vários, né, vários produtos, entendeu? Então tá aí, né, gente? Então, tipo assim, o que o consumidor deve fazer? Os consumidores devem verificar o número do lote, né, impresso na embalagem do produto, tá? E segundo a Anvisa, presta atenção, viu, gente, não é pegar tudo e jogando fora, não. Segundo a Anvisa, somente os lotes terminados em número 1 estão incluídos, né, no recolhimento. Você vai pegar lá o lote lá, olha lá direitinho. Se terminou com o número 1, aí pronto, pode descartar. Então, após identificar que o produto pertence aos lotes afetados, a recomendação é separar a embalagem e evitar novo manuseio ou utilização, né, até receber orientação da fabricante, tá? Tá vendo aí? Então tá aí. Olha lá o lote. Terminou com o número 1. E aí você tem que tomar cuidado, viu? Tem que tomar cuidado. Se não, dá ruim pra você, hein? Olha, dá ruim pra você. Olha a hora agora, 4:44. Vamos pra Goiânia agora, com Leandro e Leonardo.

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0: 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Ô, beleza!
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3: Emoção que não cabe no coração, emoção que não cabe no coração. Agora 4:56. Bom dia pra você. Vamos acordar, é preguicinha, acorda preguicinha. Acorda preguicinha, acorda preguicinha. Você tá dormindo demais. Joga água gelada aí. Vamos acordar todo mundo aí que o lobo tá no ar. O lobo tá no ar. Beleza, agora 4:57, 4:00, 3 minutos faltando aí pra, faltando pra 5, resumindo, 3 faltando pra 5, bom dia, acorda aí gente boa, a mimosa tá lá gritando, berrando lá no pasto, né, chamando, vem tirar o leite, vem tirar o leite, vem tirar o leite, vamos tirar o leite, aí tirar o leite, tá bom? Beleza pura. Ô, meu amigo Adão, Adão de Macedônia, bom dia Adão, gente boa, grande Adão de Macedônia, forte abraço aí pra você, viu? Muito obrigado pela grande audiência, valeu, gente boa. Ô gente, o Didi, hein? Não pode falar Didi não, é seu Renato, né? É seu Renato. Pois é, menino. Aca. Prefeitura do Rio de Janeiro pede bloqueio de mansão de Renato Aragão por dívidas, viu? Agora imagina, hein? O homem é milionário, menino. E eu, hein? A Prefeitura do Rio de Janeiro entrou com uma ação, né, judicial contra o humorista Renato Aragão, né, e pediu o bloqueio de uma mansão dele no Recreio dos Bandeirantes, na zona sudeste, né, sudoeste do Rio de Janeiro, por dívidas de IPTU. Rapaz, o Didi devendo IPTU. Então, em nota obtida pela CNN de Brasil, a prefeitura informou que o imóvel de propriedade de Renato Aragão apresenta débitos de IPTU relativos ao exercício de 2021 a 2023. Então, em razão da inadimplência, foi ajuizada a execução fiscal. Então, seguida do pedido de arresto, que se fala, né? Arresto, bom, do imóvel para fins de garantia do pagamento do débito. Então, tipo assim, né? Bloqueou, tipo assim, pedido de arresto do imóvel. Arresto do imóvel para fins aí de garantia, para garantir, né, o pagamento do débito. Então, tal procedimento integra o conjunto de medidas adotadas pela Procuradoria do Município para fins de recuperação de créditos da dívida ativa, concluiu o comunicado. Então tá aí, né, gente? Sei que é mais de 500 mil que ele tá devendo de IPTU, entendeu? Então o que significa arresto, né? Arresto. Arresto.

significa que a mansão ficaria bloqueada, sem a possibilidade de venda. Tipo assim, se ele quisesse vender, não conseguiria, entendeu? É, então tá aí, Demetra. A produção entrou em contato com a equipe do Renato Aragão, que informou que a dívida está sendo negociada entre as partes, entendeu? Então tá, eu sei que soma mais de 500 mil aí, essa dívida, viu? Dívida de IPTU. Então a construção, né, a mansão está bloqueada caso ele queira vender. Tem jeito não. Deu ruim pro Didi. Deu ruim pro Didi. É, pra falar Didi não, né? É, gosta não. É doutor Renato Aragão. É isso aí, é doutor Renato. É, ué. Olha a hora, 5 horas em ponto. Cavalo enxuto tá na pista aí, ó.

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17: Ô, Lobão, quantas horas?
15: Olha, olha, agora 5:16.
17: Ô, Lobão, quantas horas?
15: 5:16. Ó, o galo cantando e o povo levantando.
17: Ô, Lobão, quantas horas?
15: Ô, gente, já falei mais de 1000 vezes. Agora 6:15, já até mudei, 5:16. Bom, e hoje teremos aqui, né, dicas de saúde bucal com a doutora Shelly Mafra, a loira do carro branco. Fique atento, viu? Dicas de saúde bucal, quer saber mais? É só ficar ligado aí, tá bom?

0: Aí a Carolina chora, chora, chora, chora que você fala, né? Ô, beleza. Bom dia, agora são 5 horas e 27 minutos, 5 e 27. Bom dia, bom dia, bom dia. Ô, beleza, hein? Deixa um abraço e um bom dia pro pessoal que tá ligado com a gente aí, né? A turma que tá trabalhando, trabalhando. Que a gente começa, né? Começa as suas atividades bem cedo, né? É, como diz, o pessoal fala, né? O lobão da madrugada é igual o vaqueiro, é igual o vaqueiro. A gente acorda cedo, né? O vaqueiro acorda aí por volta das 3 horas também. Vai lá, acorda, né? Faz suas orações aí pra começar o dia muito bem, né? Pois é, vai lá, faz uma garrafinha de café, né? Joga na caporanga e vai lá pro curral tirar o leitinho da mimosa. Três horas da manhã, né? E assim também a vida do lobo. 3 horas da manhã, o lobo já tá de pé. Ai, ai, ai, papai. Pois é, graças a Deus. É o que eu sempre digo, né, gente? Talvez outro pensaria assim. Eu vou aproveitar essas 4 horas, né, de programa, né? De programa, acabou, vou embora pra casa. O outro pensaria assim. Eu já penso diferente. Eu já penso assim, quando eu saio de casa. Eu tenho 4 horas de programa pra dar o melhor de mim. Entendeu? Pra dar o melhor de mim. Eu penso assim, todos isso quando eu saio de casa. Entendeu? Primeiro pensamento meu, tô indo trabalhar, né? E eu tenho 4 horas para dar o melhor de mim. Quanto talvez o outro, né? Ah, tem 4 horas de programa, 4 horas vou embora. E aí, quando tem que encerrar o meu horário, meu, como diz o... Como dizia, né? O saudoso pai. Se encerrar o meu expediente, aí eu vou embora para casa. Pois é, não pode pensar assim, não. Você tem que aproveitar do tempo que você tem disponível para dar o melhor de si, né? Para dar o melhor de si. Aí sim, aí tudo vai dar certo, hein? Tudo vai dar certo, beleza? Show de bola, show de bola. 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
1: Ô, Lobão, quantas horas?
0: Olha a hora, 5 horas e 30 minutos, 5h30.
1: Oi. Faz um pix!
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0: 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E vamos viver a vida com intensidade, né, gente? Às vezes você vê tanta gente, né? Tanta gente com orgulho. Que orgulho, né? Eu sou cheio de... Só tem orgulho. Orgulho e dinheiro, né? Isso tudo passa e tudo acaba. Então aproveite a sua vida na face da terra. Enquanto você tá podendo aí abraçar seus amigos, abraçar, né, a sua família. Pois é, seja uma pessoa boa, faça sempre o bem. Porque, gente, a nossa vida é assim, gente. A vida, ela nunca avisa, né, quando é o último encontro, tá? O último encontro. Né, não avisa quando vai ser o seu último abraço, aquele último, né? Ah, eu amo você. Pois ela nunca avisa, tá? Nunca avisa pra gente, né, ficar um pouco mais, né, pra falar tudo, né, que sente, pra repetir, né, aquele muito obrigado. Pois é, não avisa não. Ela apenas parte sem despedida, tá? Sem um aceno, um beijo. Ou aquele, até mais tarde a gente se encontra, entendeu? Então a vida não dá tempo, tá? A vida não tem tempo para você ficar pensando coisas aí que não vai agregar em nada, tá? Porque ela finda sem dó, deixando quem ama sem chão, né? As pessoas que ficam, né? Pois é, ficam. E aí só vai restar saudade. Por isso que eu falo, filho, aproveita a vida. Tem gente que às vezes... só vive para ficar juntando dinheiro, trabalhando, não aproveita. A família tá lá, os meninos estão crescendo, não junta todo mundo. Ah, vamos fazer uma viagem, família, vamos? Não, ah, não, tem que trabalhar de manhã, trabalhar à tarde, trabalhar à noite, trabalhar final de semana, não tem tempo para família. Faz isso não, gente boa. Faz isso não. Aproveita, viu? Você fica aí só trabalhando para ficar juntando dinheiro, daí a pouco, né, o coração para de bater, e aí? Vai ficar para quem nunca fez nada, assim, um exemplo, né? Quem não te ajudou em nada, entendeu? Fica tudo aí. E você, o que que você aproveitou? Nada, pois é. É o que eu sempre digo, aproveite a vida, faça o bem, né? Aproveite aí para visitar aquelas pessoas que você tanto gosta, um parente, né, que tem anos que você não o vê, entendeu? Faça isso, aproveita. Porque passa, né? A vida passa. A vida passa. Então, pra você, naquele leito de morte ali, né? Tipo assim, ficar pensando, oh, meu Deus, aqui estou eu partindo, né? E o que é que eu fiz da minha vida? Entendeu? Aí o arrependimento chega, mas chega tarde demais. Então aproveita enquanto você, graças a Deus, tá com saúde, né? Tá podendo aí, né? Graças a Deus, tem uma condição boa. Pra juntar aí todo mundo aí, pra colocar as malas no carro e vamos curtir aí, né? Vamos curtir uma praia, vamos lá pra casa da avó, vamos lá pra casa da minha mãe, né? Vamos lá pra gente prosear, a gente, quem gosta de jogar trufo, né? Trufo, que é só truco, né? Sei lá como é que é, jogar truco lá, vamos se divertir, né? Vamos ser felizes. Pois é, gente, aproveite. que essa vida nossa é curta demais para você ficar aí, né, vivendo só de rancor, arrumando briga. Pois é, amar é bem melhor. Viva a vida sempre amando, viu? Vida passa, vida passa. Não avisa também não, viu? Não avisa não, viu? Quando deve estar aqui partindo aí do seu corpo, da sua alma, viu? Mas aproveite bastante, viu? Você merece ser feliz.

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na hora de nossa morte. Amém. Eis aqui a serva do Senhor, faça-se em mim segundo a vossa palavra. Ave Maria, cheia de graças, o Senhor é convosco. Bendita sois vós entre as mulheres, e bendito é o fruto do vosso ventre, Jesus. Santa Maria, Mãe de Deus, rogai por nós, pecadores, agora e na hora de nossa morte. Amém. E o Verbo se fez carne e habitou entre nós. Ave Maria, cheia de graças, o Senhor é convosco. Bendita sois vós entre as mulheres, e bendito é o fruto do vosso ventre, Jesus. Santa Maria, Mãe de Deus, rogai por nós, pecadores, agora e na hora de nossa morte. Amém. Rogai por nós, Santa Mãe de Deus, para que sejamos dignos das promessas de Cristo. Oremos. Infundi, Senhor, vos rogamos a vossa graça em nossos corações, para que nós, conhecendo pela anunciação do anjo a encarnação de Jesus Cristo, vosso Filho, por sua paixão e morte de cruz, cheguemos à glória da ressurreição. Pelo mesmo Cristo, nosso Senhor. Amém. Louvado seja nosso Senhor Jesus Cristo. Que a graça e a paz de Deus, nosso Pai, e de Jesus Cristo, nosso Senhor, estejam com todos vocês e seus familiares. Prezados radiovintes, hoje é sexta-feira, dia 8 de maio, e nós vamos meditar o Evangelho de Jesus Cristo segundo João, capítulo 15, do versículo 12 ao 17. Naquele tempo, disse Jesus aos seus discípulos: este é o meu mandamento: amai-vos uns aos outros, assim como eu vos amei. Ninguém tem amor maior do que aquele que dá sua vida pelos amigos. Vós sois meus amigos se fizerdes o que eu vos mando. Já não vos chamo servos, pois o servo não sabe o que faz o seu senhor. Eu chamo-vos amigos, porque vos dei a conhecer tudo o que ouvi de meu Pai. Não fostes vós que me escolhestes, mas fui eu que vos escolhi e vos designei para irdes e para que produzais fruto e o vosso fruto permaneça. O que então pedirdes ao Pai em meu nome, ele vou-lo concederá. Isto é o que vos ordeno: amai-vos uns aos outros. Palavra da salvação. Amados radiovintes, o que define um discípulo de Jesus é o amor-doação, o amor ágape, que não mede esforços nem limita ações. É o amor recíproco, a exemplo de Jesus. Nesse sentido, é o seu mandamento. O que Jesus vive em si, repassa aos discípulos sem reservas, a ponto de dar-lhes a própria vida. Jesus, porque decidiu amar os seus discípulos, formou com eles a família pautada na amizade. Disso resulta a contrapartida, que embora exija amor, para ser amor precisa ser livre opção dos discípulos por ele. Nota-se que é o comportamento de Jesus que fundamenta e modela o comportamento dos discípulos. Não segredos, mas confidência. Entrega total e sem reservas. Abraão e Moisés foram chamados amigos de Deus porque eram servos obedientes. Os discípulos, por causa do amor, deixam de ser servos e são feitos amigos de Jesus pela prática do amor mútuo e fraterno. O amor é o mandamento feito dom. Oremos. Concedei-nos, Senhor, viver plenamente os mistérios pascais e o que celebramos com alegria sempre nos fortaleça e nos comunique a salvação. Por nosso Senhor Jesus Cristo, vosso Filho, na unidade do Espírito Santo. Amém. Meu abraço, amigo, que a bênção de Deus Pai, Filho e Espírito Santo desça sobre todos vocês e permaneça para sempre. Fiquem com Deus e até daqui a pouco,
no programa Fé

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0: Amados irmãos, amadas irmãs, iniciamos o programa Fé Católica e a nossa catequese é sobre a nota doutrinal Uma Só Carne, Elogio à Monogamia. Uma só carne é a forma como a Bíblia expressa a unidade matrimonial. Na linguagem do dia a dia, porém, nós dois é uma expressão que surge quando há um forte senso de reciprocidade no casamento, ou seja, a percepção da beleza de um amor exclusivo, de uma aliança entre duas pessoas que compartilham a vida em sua totalidade, com todas as suas lutas e esperanças. Nós dois é usado quando se refere a desejos, sofrimentos, ideias e sonhos compartilhados. Em suma, quando se refere a histórias que só os cônjuges vivenciaram, esta é uma manifestação verbal de algo mais profundo, uma convicção e uma decisão de pertencer um ao outro, de ser uma só carne, de trilhar juntos o caminho da vida. Como disse o Papa Francisco, os cônjuges também devem formar uma primeira pessoa do plural, um nós, diante um do outro, como um eu e um tu, e diante do resto do mundo, incluindo os filhos, como um nós. Isso acontece porque, apesar de serem duas pessoas diferentes, duas individualidades que conservam cada uma a sua identidade única e intransferível, forjaram com seu livre consentimento uma união que as coloca juntas perante o mundo. É uma união que se abre generosamente aos outros, mas sempre partindo dessa realidade única e exclusiva do nós conjugal. São João Paulo II, ao falar da monogamia, afirmou que ela merece ser estudada cada vez mais profundamente. A sua indicação da necessidade de um tratamento mais amplo deste tema é uma das motivações que levou o Dicastério para a Doutrina da Fé a preparar esta nota doutrinária. Além disso, este texto tem origem, por um lado, nos diversos diálogos com os bispos da África e de outros continentes sobre a questão da poligamia, no contexto das suas visitas ad limina, e por outro, na constatação de que várias formas públicas de uniões não monogâmicas, por vezes designadas por poliamor, estão a crescer no Ocidente, para além das mais privadas ou secretas que têm sido comuns ao longo da história. Mas essas razões são subordinadas à primeira, porque, devidamente compreendida, a monogamia não é simplesmente o oposto da poligamia. É muito mais do que isso, e uma compreensão mais profunda permite-nos conceber o matrimônio em toda a sua riqueza e fecundidade. A questão está intimamente ligada à finalidade unitiva da sexualidade, que não se limita a assegurar a procriação, mas contribui para enriquecer e fortalecer a união única e exclusiva e o sentimento de pertencimento mútuo. Meu abraço, amigo, a minha bênção, fique com Deus e até o próximo programa.
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0: Amado Amados irmãos, amadas irmãs, iniciamos a novena do Bom Pastor. Sou Dom Félix, bispo da Diocese de Governador Valadares. Sou pastor dessa porção do povo de Deus da região do Vale do Rio Doce. É com alegria, então, que nós iniciamos em nome do Pai e do Filho e do Espírito Santo. Amém. Peçamos perdão. Senhor Jesus, bom pastor, tem compaixão de nós, porque somos pecadores. Não leves em conta as nossas faltas, mas concede-nos a graça de arrepender-nos dos nossos pecados. Converte-nos a ti. Não nos deixes pecar. Não nos deixes cair em tentação. Livra-nos do mal e perdoa todas as nossas culpas. Amém. Façamos o nosso agradecimento. Ó Deus, nosso Pai, nós te damos graças por todo o bem que nos fizeste até agora. Nós te agradecemos pelos imensos benefícios que concedeste a todos nós, seres humanos, e a todas as outras criaturas tuas que estão no céu, na terra e em todo o universo. Por teu Filho Jesus Cristo, Senhor nosso e bom pastor, a ti, nossa ação de graças, a honra e a glória, pelos séculos dos séculos e por toda a eternidade. Amém. Ouçamos a palavra de Deus. Eu sou o bom pastor. Conheço as minhas ovelhas e elas me conhecem. Assim como o Pai me conhece e eu conheço o Pai, e dou a minha vida pelas ovelhas. João 10:14. Meditemos a palavra de Deus.

Façamos agora a nossa intenção geral para alcançar a graça de perdoar as ofensas. Ó Deus de bondade, tu que não levas em conta nossas culpas, tu que perdoas a todos que te ofendem, dá-nos um coração manso e humilde, como é o coração de Jesus. Concede-nos a graça de perdoar sem restrições e sem medidas a todos que fazem o mal contra nós. Não permitas que caiamos na tentação de pagar o mal com o mal. Ensina-nos a amar nossos inimigos e a rezar com frequência pelo bem deles. Nós te pedimos por Cristo Senhor nosso. Amém. Façamos agora uma pausa para que no silêncio do nosso coração, com os olhos fixos na imagem do bom pastor, seja feito a ele o pedido de graças que desejamos receber dele por meio desta novena.

0: Oremos. Senhor Jesus, Filho de Deus e Filho de Maria, tu que és verdadeiro Deus e verdadeiro homem, tem piedade de nós. Senhor Jesus, tu que és o Cristo de Deus, tem piedade de nós. Senhor Jesus, tu que és o bom pastor, atende a nossa súplica. Rezemos uma Ave Maria, pedindo a nossa querida Mãe do Céu, que por intercessão dela, sejam recebidas as graças do bom pastor, que dele esperamos obter. Ave Maria, cheia de graças, o Senhor é convosco. Bendita sois vós entre as mulheres, e bendito é o fruto do vosso ventre, Jesus. Santa Maria, Mãe de Deus, rogai por nós, pecadores, agora e na hora de nossa morte. Amém. Neste momento, nós vamos abençoar a água. Ó Deus, Criador, nós te damos graças porque criaste a água para nos dar vida, saciar nossa sede, para lavar e refrescar nossos corpos, para molhar a terra e fazê-la produzir frutos que nos alimentam e sustentam. Nós te agradecemos pela água do batismo, pela qual tu nos purificas, a fim de que tenhamos uma vida limpa da sujeira do pecado e sem nenhuma mancha do mal. Nós te damos graças, porque por Jesus Cristo, que ofereceu a uma mulher samaritana e continua oferecendo a todos nós a água viva, da qual quem beber nunca mais terá sede, tu sacias a sede de todos os seres humanos. Abençoa, ó Pai, esta água que colocamos em tua presença. Concede a todos que fizerem uso dela tua proteção e a cura de suas enfermidades. Assim como pela passagem dos hebreus pelas águas do Mar Vermelho, tu os libertaste da escravidão do Egito, a todos que usarem desta água, livra-os de todos os males. Nós te damos graças e te pedimos por Jesus Cristo, Senhor nosso. Amém. Façamos agora a nossa consagração ao bom pastor. Ó bom pastor, nós te consagramos toda a nossa vida. A ti confiamos nossas famílias e nossos amigos. Tudo que temos e tudo que somos entregamos a ti. Tu és a fonte da vida. De ti procedem a cura e a libertação de todos os males. Tu és nossa luz e salvação. Queremos ser tuas ovelhas e pertencermos para sempre ao teu rebanho, pois junto de ti encontramos acolhida, paz e segurança. De todos os temores, tu sempre nos livras. Em ti pomos toda a nossa esperança, pois quem em ti espera jamais será decepcionado. Bom e eterno pastor, seguindo a ti com fidelidade, sabemos que após nossa peregrinação neste mundo, seremos recebidos por ti no céu. Lá, conforme tua promessa, viveremos para sempre contigo e teremos a felicidade eterna. Amém. Rezemos juntos a oração que o Senhor nos ensinou, através da qual nós chamamos a Deus de Pai e nos comprometemos a viver como irmãos e irmãs. Pai nosso que estais nos céus, santificado seja o vosso nome. Venha a nós o vosso reino. Seja feita a vossa vontade, assim na terra como no céu. O pão nosso de cada dia nos dai hoje. Perdoai-nos as nossas ofensas, assim como nós perdoamos a quem nos tem ofendido. E não nos deixeis cair em tentação, mas livrai-nos do mal. Amém. Recebamos agora a bênção do bom pastor. Que o bom pastor nos olhe com amor, traga luz aos nossos olhos e serenidade para o nosso coração. Amém. Que o bom pastor nos abrace agora com ternura, de modo que sintamos o afeto do seu divino coração. Amém. Que o bom pastor seja nosso guia, nos faça conhecer sua estrada, nos conduza e conduza nossas famílias pelos caminhos da paz e da felicidade. Amém. Ao bom pastor, a honra, a glória e o louvor para sempre. Amém. Que a bênção de Deus, Todo-Poderoso e Rico em Misericórdia, Pai, Filho e Espírito Santo, desça sobre todos nós e permaneça para sempre. Amém. Fiquem com Deus.
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0: Lobão da Madrugada, rasgando a madrugada no seu rádio, viu? E aí, bom dia pra você, tudo bem? Já estou de volta, lembrando que hoje é dia 8, né? Estamos no 8º dia do mês. Maio, lembrando que domingo agora é o dia das mães, né? Domingão agora é dia das mães. 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Show de bola, hein? Daqui a pouco tem charada, hein?

0: Essa música aí, o Amado Batista, se eu não me engano, ele fez pra atual esposa dele, né? Borboleta Azul que você fala, né? Esse é o Amado. O Amado que tá sendo amado e tá amando, né? É amando, amando da esposa. Essas são 6:22, 6:22. 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Bom, e tem charada do Lobo no oferecimento de quê, produção? Charada. Quem tá dando brinde aí?
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0: Ah, beleza. 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Valendo então, esse kit churrasco que eu falo, gente, é a faca, né? 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Isso que é o kit churrasco, pra amolar, pra cortar a picanha, e o outro é aquele garfão pra segurar, entendeu? 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Qual que é a charada aí, produção? Qual que é? Aqui, ó, por que o homem sempre levava o celular pro boteco, hein? Por que o homem sempre levava o celular pro boteco? 3271-1977, pode ligar. Quero saber por que o homem sempre levava o celular pro boteco, hein? Ai, mamãe.
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0: Beleza, tá na hora então da charada do Lobo. Vamos ver quem vai ganhar um kit churrasco. A Loura Chef, a Loura Chef tá ligada lá. Um abraço aí, viu, Cíntia? Drogaria de Kim. É, a Loura tá lá e a Loura tá aqui, né? A nossa Loura, a Loura do carro branco lá da, né, da clínica da doutora Shelly Mafra. Shelly Mafra daqui, daqui a pouquinho tem dicas de saúde bucal, hein, gente? Ó, show de bola, hein? Daqui a pouquinho com a doutora Shelly Mafra. Olha a hora da charada, produção, tem alguém na linha, produção? Vamos ver quem tá na linha pra falar com a gente. Alô, bom dia.
1: Bom dia, Lobão, tá eu, o João, o Valdir e o Bebeto.
0: Ele vai responder a charada?
1: Oi, qual que é a charada?
0: Ih, não sei nem qual que é a charada. Já levou cepada já, ué. Já levou cepada. Aqui, não, charada é essa aqui, ó. Aqui, ó. Por que que o homem sempre levava o celular para o boteco, hein? Por quê?
1: Ai, eu não sei.
0: Ai, não. O homem vai nem tentar, não.
1: Qual que é, João?
0: Ia.
1: Não, eu não vou saber, não.
0: Ih, então vai perder de todo mundo, então. Aí, ó. Oi, eu acabei de responder, nem chutou, não, doutora Shelly Mafra. Repete comigo aí.
2: O lobo é um perigo.
1: O lobo é um perigo.
3: Ai, socorro, é o lobo.
1: Eu tô falando,
0: lobo. Olha aí, fala acabar. O cara ligou, ele... Acho que ele deve ter ligado pro Telegás, né? Errou o número aí. Um abraço aí, vamos lá, 3271-1977. Por que que o homem levou, né, levava o celular para o boteco? E por quem? Valendo um kit churrasco, mas não é a carne não, viu, gente? O kit churrasco que eu falo é a faca, né, para cortar a picanha, né, tem o amolador também e o garfinho para espetar a picanha para ela não fugir, entendeu? 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É, tô valendo o kit churrasco aí, ó, você que gosta sempre tá fazendo churrasco aí na sua casa, né? Por que o homem sempre levava o celular pro boteco, hein? Por quê? Pega o telefone aí, vamos lá, 3271-1977.
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0: Pois é, se você quiser saber sobre saúde bucal, daqui a pouquinho tem a Loura Chef, a Loura do carro branco. É, chefe também, né? Ela que manda. É, doutora Shelly Mafra. Bom demais, as duas noites, né? A doutora Shelly Mafra e a Loura Chef da drogaria de Kim. E, inclusive, alô, bom dia.
5: Fala, bom dia.
0: Bom dia, quem fala?
5: Rafael.
0: Rafael, tudo bem?
5: Bem demais, graças a Deus.
0: E fala de onde?
5: Valadares mesmo.
0: De Valadares mesmo? É da banda, de Valadares mesmo. Vai responder a charada?
5: Vou.
0: Primeira vez?
5: Isso.
0: Primeira vez. Tempo pra ele, produção. E aí, qual que é a resposta?
5: Levar o celular pro boteco para não perder a chamada.
0: Para não perder a chamada? É meio que a gente fala assim, agora é hora de tomar o gulimé, faz a fila aí, né? Aí é chamado por nome, né? É, né? Então, o próximo que vai ser chamado é você agora, quer ver? Chama ele, turma, quebra osso, vai lá. Aí, aí, ó. Beleza. Aí, tá bom. Aí, agora repete comigo.
2: O lobo é um perigo.
1: O lobo é um perigo.
3: Ai, socorro, é o lobo!
1: Ai, socorro, é o lobo!
0: Ai, meu Deus do céu, gente!
1: Valeu, lobo!
0: Ô, porque hoje é sexta-feira! Falou, Balagabá!
1: Valeu, valeu!
0: Ai, ai, eu tô te falando, tô te falando! Bom, e a charada fica por aqui, né? Porque hoje é dia de você tirar suas dúvidas, hein? Caso você tiver alguma pergunta aí, gente, pra alguma dúvida, né? Pra perguntar para a doutora Shelly Mafra, pode mandar no WhatsApp, tá bom? 99989-1977, tá bom? Inclusive o Alexandre Coura tá mandando um abraço pra ela. Sabia que ela é a doutora Shelly Mafra, ela é prima do Serginho do Tanágua? Por isso que aquele mal acabado tá com aqueles dentes bonitos aí. Aí, não é à toa não, tem uma prima dentista, né? Uma das melhores aí da cidade, hein? Aí tem que ficar bonito mesmo, hein? Bom, vou pro intervalo, eu volto já. Se você tiver alguma dúvida aí, ou fazer alguma pergunta pra doutora Shelly Mafra, pode mandar aqui no WhatsApp, 999-89-1977, que ela vai entrar no ar daqui a pouquinho com a gente, tá bom?
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10: Deixar tudo pra depois é a pior decisão que você pode tomar. No futuro bem distante, você já parou pra imaginar quantas coisas boas você deixou de viver por querer esperar? Relacionamento que você não quis, por não estar preparado, o não que você falou, por medo de dar errado, e ver que o tempo foi passando, e se arrepender por não ter tentado. A roupa bonita que você guardou, por ocasião especial, e o tempo foi passando de uma forma tão natural, que as traças comeram tudo, e você nem usou no final. A louça que você guardou pra visita, e ficou comendo naquele prato feio, virou mais decoração de armário, localizada ali no meio. E o tempo foi passando e a visita nunca veio. Você deixou de conhecer lugares, de sorrir, de arriscar, de aprender. Viu a vida passando na frente dos seus olhos, assim mesmo, sem perceber que de tanto deixar para depois, você passou a deixar de viver. Bora pra luta.
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0: Oh, você viu como é que ela tem encheu o peito pra falar, doutora Shelly Mafra. Doutora Shelly Mafra, a loira do carro branco, que agora tá acompanhando a gente aí das cavalgadas também, hein, rapaz? O pessoal tá conhecendo. E o pessoal só ouve a sua voz aqui, né? No
23: isso,
0: rádio, certo?
23: Bom dia.
0: Isso, bom dia.
23: Ainda nem também dei um bom dia aqui, louco.
0: Ou quando vai ao, né, ao consultório, né? A clínica, né?
23: Isso.
0: E agora não, tá tendo a oportunidade de conhecê-la do palco, né?
23: Agora a gente tá acompanhando o Lobo aí e participando das festas, né?
0: Uai, que
23: muita
0: bom,
23: muita cidade boa, muita gente bonita. Pois e é bom, né, Lobo? Porque a pessoa vai se conectando com você, né?
0: Pessoal sempre cobrar. Ô, Lobão, você trouxe, traz a Shelly Mafra, a Shelly Mafra. Não, uma hora vai dar certo. É, agora, graças a Deus, né, um bom tempo na agenda dela.
23: Isso, e agora, a próxima é Periquito.
0: Se Deus quiser.
23: 14 de maio.
0: De junho.
23: Tô com maio na cabeça, Lobo. Junho, 14 de junho. Vamos lá, bom dia a todos os ouvintes. E aí, Lobo, o que o pessoal
0: Mafra
23: tá perguntando aí pra nós?
0: O Adair, de Engenheiro Caldas, tá perguntando aqui, ele quer tirar a dúvida dele sobre o que antes era dentadura, né? Agora se fala protocolo. Qual é a diferença? Por que que mudou esse nome, hein?
23: Bom dia, Daí. Uma ótima pergunta, Lobo. Então, nós estamos evoluindo, né, Lobo? Tá tudo mudando. E as pessoas querem segurança, Lobo. As pessoas querem poder sentar e comer com tranquilidade, sem passar constrangimento, sem passar vergonha. As pessoas querem sorrir, não perder o sorriso, né? As pessoas querem ter liberdade para sentar numa churrascaria e conseguir comer um churrasquinho. Sentar numa reunião familiar e não ficar envergonhado, que a dentadura soltou, que ela movimentou, que saiu da boca. Ô, Lobo, eu já tive alguns pacientes, não foram poucos, tá? Muitos, inclusive um tio meu, que ele foi jogar uma tarrafa, pessoal que gosta de pesca, você segura na boca, né, Lobo? Não é assim? Eu não sei pescar não, tá, gente? Segura na boca e lança a rede, não é isso? Quando ele fez isso, o sorriso foi embora, Lobo.
0: Mentira!
23: Ó, ele já perdeu, esse tio meu perdeu na lagoa pra pescar. Eu tive paciente que perdeu o sorriso no mar.
0: Daqui a pouco vai aparecer um peixe rindo lá então. Com
23: pode
0: dente,
23: ser, viu?
0: Cheio de burro, cheio de dente de gente.
23: É, e se não pegar nada, pegou o rote. Chama rote, é um que tem um grampinho. Ó, já tive paciente que perdeu o sorriso na praia.
0: E
23: tava lá tomando um banho de mar e a onda veio, pá, enrolou ele todo e cadê o sorriso?
0: Ai, mamãe.
23: Você já pensou, Lopes? Você tá num passeio de família na praia.
0: Entra com o dente e sai banguela.
23: Sai banguela.
0: Credo.
23: É, e a mãe já levou, né, Lopes? Levou o sorriso do coitado. Ô, Lopes, você tá na praia, você tá no mar com a sua família, de férias, e de repente você tá sem dente.
0: Imagina.
23: Cê, acabou o passeio.
0: Acabou, ele não vai sorrir, não.
23: Você tá lá na roça, na fazenda, que seja no fim de semana, resolve pescar com os meninos e com a família e tal, e aí perdeu o sorriso.
0: É pra disfarçar, né? Vai usar aquela máscara, vai querer que pra se proteger.
23: Então, Lobo, exatamente. Muita gente se protegeu e ficou escondida atrás da máscara no Covid. Então, Lobo, o que que acontece? As pessoas querem segurança. E hoje nós temos recursos e tratamentos muito seguros.
0: Aqui, inclusive, o Alexandre Cunha tá falando o nome do tio.
23: Ah, não vou contar, não. Ô, Xande, você sabe que é verdade, né? Não tô mentindo aqui, ó. Acabou de mandar mensagem aqui.
0: E que lembra da história também, do episódio também.
23: Então, gente, as pessoas, né, não têm segurança pra sorrir, pra conversar, pra comer. E assim, a nossa boca é o nosso cartão de visita, o seu rosto é o cartão de visita.
0: Com certeza.
23: Quando você vai conversar com alguém, você imediatamente você olha pra boca. É instantâneo, é natural, né? Então, a gente tem hoje aí tecnologia avançando muito. E hoje a gente, então, não é que não se usa dentadura mais, Lobo. Usa. Mas hoje nós temos os implantes dentários. O que que são os implantes? É níquel, titânio. É o titânio, né, na verdade?
0: Sim.
23: É o mesmo material que quando você tem um acidente, você coloca as placas de titânio, pino de titânio. É o titânio que é aceito pelo nosso corpo.
0: Entendi.
23: E ele entra, então, na boca, no osso da boca, da mandíbula, da maxila. E aí a gente faz os implantes. Os implantes, eles podem ser feitos separados, a gente fala unitário. Ou eles podem ser feitos vários implantes e a gente formar, tipo, uma barra ali naqueles implantes, conectando eles. E como se fosse uma ponte. E aí a gente vai fazer a dentadura em cima daquele protocolo, daquele monte de implantes. O que é a vantagem? É que não tem aquele monte de acrílico, aquele céu da boca que a pessoa fica passando a língua e sentindo. São só os dentes, né? Outra coisa, Lobo, aquilo ali não solta. Você não vai passar um constrangimento de estar sentado numa churrascaria e você comeu, o trem soltou, pulou, caiu, né? Não cai, não vai soltar. Você que vai ao dentista para fazer revisão e limpeza.
0: Ah, tá. Né? Periódica, né?
23: Isso, a gente vai marcar com você direitinho. Pra gente limpar. Porque tem que estar limpo, senão a mucosa, a gengiva inflama.
0: Ah,
23: então, sim. É uma segurança para as pessoas, para terem liberdade, para sorrir, para comer. E um trabalho definitivo, Lobo. Você fez uma vez, você vai ficar com aquilo ali até o final de sua vida.
0: Isso é tipo assim, né? O exemplo. É uma prótese fixa, vamos dizer assim,
23: né? É uma prótese fixa.
0: Né?
23: E isso sem prejuízo, sem danos, né? Ela não te traz problemas no seu corpo.
0: Como as coisas assim, né? Se desenvolveram, né?
23: Muito. A coisa evoluiu. Shelly, então a dentadura, como é que fica? Bom, gente, quando a pessoa não tem condição de fazer os implantes, a gente ainda usa a dentadura. É um recurso, né, Lu? Mas ela não dá a segurança que o implante te dá. E a gente tem condições de pagamento, facilito, divido, parcelo. Ela é feita em duas etapas, as pessoas às vezes não sabem, né? É bom pra quem quer entender
0: saber.
23: Aí. Então, a primeira etapa é a etapa cirúrgica, a gente vai colocar os pinos dentro do osso e aquele pino, ele tem que grudar o osso nele. O seu organismo, ele é perfeito, né? Nosso criador que fez.
0: Isso.
23: Tem nada errado na criação dele. Então, ele fez de forma que a gente passa por um processo que o próprio corpo ali vai formar osso naquele pino. Com 4 meses, aquele pino tá firme, não solta. Então, a gente faz a primeira etapa, cirurgia. Colocou os implantes, a gente gasta lá em torno de uma hora e meia para fazer cirurgia na boca toda, Lobo. É bem rápido, é muito tranquilo. Anestesia de dentista, essa comum, que você já tá acostumado. Colocamos os pinos, deixa 4 meses. A gente fala osteointegrou. Formou osso, grudou osso, tá firme? Tá firme, ok. 4 meses, volta. A gente abre ali naquela gengivinha e vai preparar agora a parte da prótese. Então nós vamos moldar, vamos mandar pro laboratório, vamos fazer os dentes ali todos, vamos provar e vamos entregar. Então, você tem duas etapas de tratamento e você pode pagar a primeira etapa cirúrgica.
0: Sim, sim.
23: Aí você respira, você tem 4 meses para
0: juntar
23: daí,
0: o dinheiro, né?
23: É, organiza sua vida, organiza seu financeiro. A gente divide também, tá? Uhum. Parcelamos, é bem tranquilo, facilita o pagamento. Então você se organizou ali, passou 4, você já pode vir para a parte da prótese.
0: Uhum.
23: Aí você vai, depois da parte da prótese, você finaliza o tratamento. A gente gasta em torno ali de, a primeira etapa ali, você vai umas 2 vezes. A segunda etapa você vai 2 vezes também, então, 2 a 3 vezes.
0: Sai de lá com o dente já colado já e...
23: Sai de lá pronto.
0: Prontinho para sair.
23: Prontinho. E aí a gente faz a manutenção, né? A gente vai marcar com você, normalmente de 6 em 6 ou uma vez no ano, pra gente estar fazendo a limpeza disso aí, que tem que desparafusar tudo, limpar tudo, trocar a resininha no lugar que encaixa. E...
0: Aqui, tem pergunta aqui, ó. Bom dia, bom dia. O implante pode ter rejeição? E outra pergunta aqui também... É o Geraldo Lázaro, né? Bom dia, Lobão. Pergunta ao doutor se quem perdeu os dentes, né? Há 30 anos atrás, né? Se tem como fazer, né? Tipo assim, colocar os dentes, né? Que você falou aí. E perdeu os dentes há 30 anos atrás. Tá perguntando, quer tirar a dúvida. E aí?
23: Isso.
0: É o Lázaro, Geraldo Lázaro, e a outra que perguntou aqui é a Nilda Pereira.
23: Oi, Nilda. Bom dia. Então, vamos falar o termo rejeição, que é mais simples o pessoal entender. Pode acontecer sim. Se a cirurgia não for feita de forma totalmente sem zero contaminação, né? O que faz o processo de rejeição bactéria acontece. Pode acontecer, por exemplo, também, Lobo, a gente, depois que termina, a gente faz o pós-operatório. Eu vou te explicar tudo que você pode e não pode fazer. Se você não respeita isso, a gente tem uma chance de ter problema depois. Né? A gente atende muita gente do interior, que mexe com fazenda, com roça. Aí eu faço a cirurgia grande em você. Você chega lá e senta num trator e vai mexer com o trator um dia inteiro. Você vai mexer com gado um dia inteiro. São coisas que vão dar poeira, vão dar sujeira. Então, você tem que respeitar o repouso.
0: Uhum.
23: Outra coisa, Lobo, você pode também, se você não tiver com a saúde em dia... É complicado. A gente checa tudo, tá?
0: Uhum.
23: A gente pede exames, a gente faz contato com o médico, né? O nosso implantodontista tem esse cuidado. Então, você tem que estar bem de saúde. Por exemplo, você não pode estar com diabetes.
0: Uhum.
23: Descompensado? Não.
0: Uhum.
23: Descontrolado? De jeito nenhum. Sua pressão tem que estar em dia, seus exames tem que estar em dia. Então, a gente vai verificar tudo isso. Aí, se o paciente faz, ele está compensado e depois ele não controla, a gente pode perder esses implantes, sim.
0: Ah, é?
23: Qual que foi a outra, Lobo?
0: A outra, foi o Lázaro que veio.
23: O Lázaro. Aqui. Ah, tá. Lázaro falou que ele... Bom dia, Lázaro. Vamos lá, Lázaro. Você perdeu os dentes muito cedo, né? Mais de 30 anos. Isso antigamente era muito comum, né?
0: Uhum.
23: A gente vem de uma odontologia, Lobo, que os pais antigamente, né? Eles falavam assim, arranca que é menos um problema.
0: Isso.
23: E a nossa população ficou desdentada muito cedo, né? Eu ainda tenho muitos pacientes nessa condição. Hoje a nossa odontologia, ela é mais conservadora. Hoje, se você chegar no meu consultório e falar, mas eu quero que arranca, toma aqui o dinheiro. Se os seus dentes estiverem bons, não tem dinheiro no mundo que me faz arrancar.
0: Uhum.
23: É uma questão ética. A gente não arranca. Mas antigamente era o que tinha.
0: Uhum.
23: Então, vamos lá, Lázaro. Você consegue sim. A gente vai ter que fazer uma avaliação em você, ver como é que tá a quantidade, largura, altura, espessura de osso. Se não tiver osso, Lobo, a gente compra osso, a gente coloca osso, a gente arruma um jeito. Hoje tem mais recurso para a gente resolver o Lázaro.
0: Entendi.
23: Então, a gente precisa de uma avaliação, Lázaro. Você dá um pulinho, a gente vai te avaliar. Vamos ver o que você tem, quantidade, largura, altura, espessura. Vamos fazer um estudo específico. E aí, a gente vai te conduzir. Se o Lázaro não tem osso, Lobo, tem recursos para a gente conseguir colocar.
0: Uhum.
23: E aí, cada caso é um caso. Aí, a gente vai avaliar o dele, vamos explicar, vamos fazer o que tem que ser feito. E conseguimos sim. Hoje a tecnologia avançou demais. A gente consegue.
0: Beleza! 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
0: Uhum.
23: Meu Shelly é diferente, né? Vocês me acham...
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0: 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Pessoal de fora, eu sempre falo, toda vez que eu venho aqui, Lobo, e agradeço a confiança, né?
1: Isso,
0: que eles têm em mim de sair das cidades vizinhas e vir. A gente disponibiliza horários maiores, tá? Para que você não perca tempo. Porque você tá na estrada, tempo é dinheiro, é perigo, né?
1: Isso.
0: A gente coloca um horário maior. Manda uma mensagem, Shelly, eu sou aqui de tal município, eu tô querendo dar um pulo aí. E se tiver jeito, eu queria fazer alguma coisa. 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Então, não vai se arrepender. Você não vai ficar pra lá e pra cá. Não vai ficar soltando resina, caindo o trem, fazendo de novo. Eu te garanto isso. Não tem.
1: Beleza, Pura. Muito obrigado mais uma
0: vez. Eu que agradeço. Tá. Ótima manhã a todos. Obrigado pela participação.
1: Tá,
0: e até
1: joia.
0: A próxima. Até periquito.
1: Isso. Valeu. 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
0: Isso.
1: Beleza. Beleza, hein? Então esse foi mais um
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3: Beleza! Bom, gente, agora 7:05, 7:05. 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Beleza, bom demais. Bom, lembrando que hoje é dia 8, já estamos no 8º dia do mês, hein? Hoje é dia 8 de maio de 2026. Domingo é dia das mães e amanhã tem prosa sertaneja. Se me ver com...

Mário, né? Com o Zé Neto e o Cristiano, Nós Não Namora. Olha a hora, agora 7:09, 7:09. Bom dia, bom dia, bom dia. Oh, maravilha, hein? Ah, você quer um pix pra ir lá na Xerimar pra fazer limpeza, né? Vai lá.

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3: Beleza, alô, meu amigo Cláudio, um abraço também pra todos aí do Sicoobi Crédito Rio Doce. Meu amigo Euler Júnior, esteve aqui no programa, Euler Júnior, do Sicoobi Crédito Rio Doce. Um abraço pra todos vocês aí, viu? Olha, 7:14. 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
15: Hora certa, 7 horas 20 minutos, 7.

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1: Beleza, bom dia pra todo mundo ligado.

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8: 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Beleza!
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14: do Leste de Minas, bom dia. 7:33, 7:33. Toninho Fortunato, um abraço aí, meu amigo, bom dia. Adriana Cachoeira do Paiol, a Elton das Cadeiras, meu amigo Guilherme aí no balcão do armazém da cooperativa, amigo Dude, Conselheiro Pena, Jurandir de Era Nova, bom dia pra todos vocês.

0: Jornal da Manhã, tem Insônia da Madrugada, né, que você fala. E aí tem o Matheus e Cauã com Luana Prado, também é nova, admita. Eu falei, 7h35. Falei não, né?
1: Alô, quantas horas?
0: Agora falei, 7h35. Alô, meu amigo Juninho, bom dia pro Juninho. Ô, Juninho, que eu conheço desde pequenininho. Falou, Juninho, bom dia, meu amigo.

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7: 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Meu amigo Sávio Scaravelli tá do ar. Bom dia, Sávio.
13: Muito bom dia pra você, meu amigo Lobão da Madrugada, e pros amigos que nos acompanham aqui na Mundo Melhor FM. Lobão da Madrugada, hoje é sexta-feira, 8 de maio de 2026. Sextou, Lobão da Madrugada.
7: Sextou, oh, beleza. É meu sextou, rapaz.
13: Sextou, rapaz.
7: Olha, rapaz.
13: Finalzinho de semana já tá aqui, ó. Batendo a porta.
7: É, pode entrar, vem.
13: Chega mais. Faz igual a música que toca aqui, né? Chega mais. Ô, gente, hoje o dólar tá custando R$ 4,92, o euro tá cotado a R$ 5,77, e a gente te conta como fica o tempo hoje no leste de Minas.
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13: Sexta-feira que vai ser de sol com algumas nuvens e não tem previsão de chuva para hoje na nossa região, segundo o Climatempo. Aí, Lobão da Madrugada, o amigo, a amiga que nos ouve aqui em Governador Valadares especialmente, deve pensar assim: ontem não tinha previsão de chuva. Aí, pelo menos duas vezes no dia, aqui em Valadares, caiu um pé d'água. Rapaz, e que água, hein? Como choveu.
7: Nossa Senhora.
13: Pois é, gente, Valadares e suas peculiaridades, né? Às vezes são chuvas isoladas que atingem a nossa região. O Governador Valadares é especialista em chuva isolada, né? Às vezes chove no Santa Rita e não chove no centro. Chove no Atalaia, mas não chove lá na região do Conjunto Sir, por exemplo, né? É, enfim, então às vezes acontecem essas situações, né? A previsão é que não há chuva pra hoje, mas quem manda é Papai do Céu, né, Lobão da Madrugada?
7: Verdade, é.
13: Em Galiléia, a mínima prevista para hoje é de 20, com a máxima de 31 graus. Na Cipe Raidan deve registrar mínima de 20, com máxima de 29 graus. E Valadares tem as temperaturas variando entre 21 e 30 graus.
7: Pois é, a gente começa aí, rapaz. Olha com essa notícia, meu amigo, sabe que ela é aberta. A gente começa falando sobre a prisão de 4 mineiros deportados aos Estados Unidos, né? Inclusive, 3 deles estavam na difusão vermelha da Interpol, sendo um deles de Governador Valadares. Conta melhor essa história pra gente aí.
13: Pois é, 4 brasileiros foram presos nessa quinta-feira pela Polícia Federal no Aeroporto Internacional de Belo Horizonte após serem deportados dos Estados Unidos. 3 deles estavam na lista da difusão vermelha da Interpol e eram procurados pela Justiça Brasileira por crimes graves. Entre os detidos está um homem de 41 anos, que é natural de Novo Oriente de Minas, condenado a mais de 17 anos de prisão por homicídio qualificado e ocultação de cadáver. Esse crime aconteceu em 2007 na zona rural de Ataleia, no Vale do Mucuri. O outro preso, de 48 anos, é acusado de ameaçar de morte a ex-companheira e o filho do casal. Segundo as investigações, Lobo, ele enviava mensagens com imagens de armas de fogo e teria, inclusive, tentado contratar facções criminosas para cometer o crime em Rondônia. Também foi preso um homem de 38 anos, condenado a 12 anos de prisão por homicídio qualificado em Governador Valadares. Já o quarto detido, de 30 anos, tinha mandado de prisão preventiva por crime de trânsito e desacato. Após o desembarque, todos foram encaminhados ao sistema prisional em Belo Horizonte e permanecem à disposição da Justiça.
7: Ora, a comissão processante da Câmara de Valadares divulga hoje, né, o parecer final sobre a acusação contra o prefeito Coronel Sandro, né?
13: Isso mesmo, Lobo. A comissão processante da Câmara Municipal de Governador Valadares vai se reunir hoje às 14h para fazer a leitura do parecer conclusivo relacionado à representação por infração político-administrativa apresentada contra o prefeito de Governador Valadares, Coronel Sandro, do PL. Essa reunião marca a fase final dos trabalhos da comissão processante, após a realização das oitivas, análise de documentos e também a apresentação da defesa. Segundo a Câmara de Valadares, após a leitura do parecer, o relatório deverá ser encaminhado para a apreciação do plenário da Câmara Municipal. Aí, Lobo, é importante explicar um detalhe.
7: Sim.
13: Hoje é a leitura do parecer final da comissão processante. A previsão é de que os 21 parlamentares de Valadares votem na próxima quarta-feira, em horário que ainda vai ser definido, se o processo que investiga o prefeito Coronel Sandro vai ser arquivado ou se ele vai enfrentar o processo de impeachment. Coronel Sandro é investigado por supostas irregularidades na contratação do serviço de transporte escolar junto ao consórcio interfederativo Minas Gerais, o Siminas. Durante as oitivas, tanto o consórcio quanto o próprio prefeito e também a secretária municipal de educação defenderam a legalidade na contratação do serviço.
7: Beleza. Agora, sabe, Scarabelli, é o seguinte. Olha, tem uma campanha, né, da Águas de Valadares dando a oportunidade para regularizar os gatos, os micharia. Bom, o que, que é isso? São as ligações clandestinas, né, de água. Ô, sabe, Scarabelli, como vai funcionar essa campanha?
13: Vamos explicar, então. Moradores de Valadares terão a oportunidade de regularizar ligações clandestinas de água e esgoto sem pagamento de multas. A campanha é promovida pela concessionária Águas de Valadares, começa hoje, inclusive, e segue até o dia 8 de junho. Segundo a concessionária, as ligações irregulares prejudicam o abastecimento, aumentam as perdas de água e causam também impactos ambientais. Durante a campanha, os moradores poderão solicitar orientação técnica e fazer a regularização sem penalidades. A concessionária também informou, Lobo, que após o encerramento da ação, vai intensificar as fiscalizações em campo. Então, quem permanecer em situação irregular poderá responder por furto de água ou ligação clandestina de esgoto, além de sofrer multas ou ainda outras sanções. É a segunda vez que a concessionária realiza essa campanha para regularizar a situação desse pessoal em Valadares.
7: Ô, meu amigo Sábio Scarabelli, você comentou aqui outro dia, né, que a temperatura na cidade está ficando mais amena.
13: De fato,
7: que né? Que é clima, né, fresquinho, tudo
13: mais. Você tem percebido isso de madrugada.
7: Sim. Bom, essa mudança de tempo costuma preocupar também por causa de quê? Por causa da gripe, né? Pô. Eu te pergunto aí, tem novidade sobre a vacina contra a gripe?
13: Tem novidade sim, Lobo. A vacinação contra a gripe deve ser ampliada para toda a população em Minas Gerais na próxima semana. A informação foi confirmada pelo secretário de Estado de Saúde, Fábio Baquerete, nessa quinta-feira. Segundo ele, a ampliação depende apenas da chegada de uma nova remessa de vacinas enviada ao Estado. Com a confirmação das doses, a expectativa é liberar a imunização para qualquer pessoa que queira se vacinar. Apesar da previsão de ampliação, parte das vacinas continuará reservada para os grupos prioritários, principalmente os idosos, de acordo com o secretário. A adesão tem sido baixa dentro desse público, né? Ele alertou que cerca de 80% das mortes por gripe atingem idosos e destacou que a cobertura vacinal entre os grupos de risco ainda não passou de 30%.
7: E agora, aberta aí as inscrições, né, para a Copa Praça de Futsal 2026.
13: Competição que vai acontecer na Praça de Esportes de Valadares entre os dias 29 e 31 de maio, com disputas nas categorias sub-9, 11 e 13. Inscrições devem ser feitas até a próxima terça-feira, no valor de R$180. Pagamento vai ser até o dia 19, gente, via Pix. Após o encerramento das inscrições e confirmação dos pagamentos, vai ser realizado o sorteio das equipes para elaboração da tabela da competição. As equipes interessadas em participar deverão realizar a inscrição por meio de um formulário digital. A competição vai ter premiação em medalhas e os três primeiros para os três primeiros colocados. Lembrando que outras informações podem ser obtidas na Secretaria da Praça de Esportes, que fica na Rua Afonso Pena, 2550, no centro da cidade.
7: Bom, estamos falando de esporte já, né? E a gente continua, então.
13: Vamos lá.
7: Vamos falar aqui. Sabe, Scarabelli, que coisa, hein?
13: Hein?
7: Olha aqui, a gente começa, né, com um jogo que começou, mas não aconteceu. Uai! E o que que aconteceu na partida do Flamengo? E eu, hein?
13: Lobão da madrugada. E eu, hein? É uma frase boa pra isso aí, viu? Porque foi um caos. Foi realmente uma situação absurda o que aconteceu na noite de ontem, nessa partida que deveria ter acontecido pela Libertadores da América. Eu vou explicar, gente. É o seguinte, após cerca de 1 hora e 15 minutos de paralisação, a Conmebol anunciou o cancelamento da partida entre Independente Medellín e Flamengo, jogo que seria disputado ontem por falta de segurança, Lobão da Madrugada. A história é a seguinte, em crise com a diretoria do Medellín, os torcedores colombianos atiraram objetos e fogos de artifício na direção do gramado, isso logo no início da partida.
7: Meu Deus.
13: Depois, as grades de proteção das arquibancadas foram arrancadas e alguns torcedores chegaram a invadir o gramado, só que eles foram contidos pela polícia local.
7: Sim, sim.
13: A equipe de reportagem da ESPN relatou que bombas... Perdão, a equipe de reportagem da ESPN relatou que bombas foram atiradas da arquibancada e explodiram próximas à imprensa que estava presente no local, Lobo. O árbitro Jesus Valenzuela, paralisou o jogo com um minuto de bola rolando, um minuto só. E os times voltaram aos vestiários logo na sequência, porque a confusão estava grande demais no Bom da Madrugada. E aí, por volta de 10h30 da noite, a Conmebol chegou a anunciar a suspensão temporária da partida, o que fez parte dos torcedores deixarem o estádio Atanásio Girardot. Só depois das 10h50 da noite, a polícia local conseguiu retirar os torcedores organizados do setor que estava atrás do gol, onde os confrontos aconteceram. E aí, depois disso, a Conmebol informou o cancelamento da partida aos times e à imprensa presente no local. E aí, Lobão da Madrugada, é importante destacar o seguinte: como a partida foi cancelada, agora cabe ao Tribunal de Justiça Desportiva, né, definir como é que vai ficar a situação. Se esse jogo vai ser remarcado ou se a vitória vai ser passada para o Flamengo por W.O. Nesse caso, o Flamengo ganharia os 3 pontos da partida, porque o clube colombiano não conseguiu garantir segurança para a partida. A responsabilidade é do clube mandante. Então, agora é aguardar os próximos dias para saber qual vai ser a definição.
7: E para fechar, Hulk, vou falar aqui do Atlético, né? Hulk e Fluminense, né, fazem acordo especial para a temporada, né?
13: Isso mesmo, gente. Anunciado como jogador do Fluminense no início dessa semana, o atacante Hulk não poderá enfrentar o Atlético em Belo Horizonte nesta temporada. Conforme a Itatiaia, nessa quinta-feira houve acordo entre as partes, os clubes e também o jogador, para que o paraibano de 39 anos fique fora dos confrontos que podem acontecer ainda esse ano. Até o momento, a única partida entre mineiros e cariocas vai ser disputada no dia 13 de setembro, marcada para a Arena MRV, válida pela 27ª rodada do Brasileirão. Caso o tricolor carioca caia na primeira fase da Libertadores, seja o terceiro do grupo e dispute a Sul-Americana e o Galo se classifique à próxima fase, os times também podem se enfrentar pelo torneio continental. Há também a possibilidade de um embate em alguma fase da Copa do Brasil. Obviamente, ambos precisam de classificação na competição nacional. Nesses possíveis cenários, Lobo, o camisa 7 do Fluminense só poderia entrar em campo como mandante no jogo no Rio de Janeiro. Mesmo com o anúncio feito pelo Fluminense, a despedida do Hulk está mantida. Vai acontecer às 3 da tarde do próximo domingo, horas antes de a bola rolar para Atlético e Botafogo na Arena MRV em BH.
7: Ok, meu amigo Sávio Scaramelli.
13: Outras notícias você confere logo mais aqui na Rádio Mundo Melhor FM a partir das 9 da manhã, também arroba Rádio Mundo Melhor 97 e no site radiomundomelhor.com.br. Ô Lobão da Madrugada. Amanhã é sabadão. Amanhã tem prosa?
7: Amanhã tem. E bom, viu?
13: Quem canta amanhã?
7: Amanhã tem Marcos e Marcelo, direto de Conselheiro Pena, viu? Ó,
13: Marcos e Marcelo.
7: Marcos e Marcelo.
13: Que isso, hein?
7: Viola e violão.
13: Viola e violão.
7: Oh, meu Deus.
13: Trem vai ser bom, então.
7: Vai. Viola e violão, trem vai ficar bom.
13: 6 da matina, nós estamos ligados aqui pra acompanhar, viu?
7: Valeu.
13: Um abraço.
7: Ok.
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0: é você pode ser tão grato à vida, mesmo com tantas pessoas que te decepcionaram? Foi a pergunta feita ao sábio. Então o sábio respondeu: bom, sou grato à vida, por ter me dado tantos exemplos de atitudes que não quero ter e de pessoas que não quero ser. A vida não te decepciona, mas as pessoas sim. Tá vendo? A vida não te decepciona, mas as pessoas sim. Porque tem que ter gratidão, né, gente? Gratidão em tudo. Ao invés de ficar olhando aí para os problemas, olhe para as bênçãos, né? Ao invés de ficar olhando aí para os obstáculos, olhe para as oportunidades. Ao invés de ficar olhando aí para o que está dando errado, olhe para o que está dando certo, né? Então mude o seu olhar, se transforme, tá? Pense nisso e tenha um ótimo dia.
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0: Segurando a mão de Deus e vai. Tá chegando o campeão de audiência que tá chegando. Esse não vai, não. Tá chegando, hein?
1: Dias.
0: Aí. Beleza. Mas cadê a musiquinha? Cadê a musiquinha, produção? Ô, produção, já é sexta-feira, produção. Meu amigo Wilson Dias, bom dia.
2: Bom dia. Bom dia, Lobão. Bom dia, com alegria, gente. Sextou, bebê. Estamos chegando.
3: Show de bola, hein?
2: Bom demais. Alegria. Fala aí, Lobão.
0: Ô, Wilson Dias, olha só, rapaz, que beleza, hein? Vai ter uma turnê, né, com duplas sertanejas, inclusive começa amanhã em Brasília. Olha só, Chitãozinho, Chororó, Zezé de Camargo e Luciano, Bruno e Marrone, César e Menotti, Fabiano e Mato Grosso e Matias. Então começa
2: só peso
0: amanhã.
2: Pesado, hein?
0: Começa amanhã em Brasília, mas esse espetáculo vai passar também, né? Vai passar por Minas Gerais, né? Vai passar por onde mais aí, produção? Cadê? Achou aí, produção? É isso aí. Vai passar por Minas Gerais, vai passar também em Belo Horizonte, né? Belo Horizonte, Minas Gerais, São Paulo, Goiânia, Manaus e Brasília, que começa, né? Novas histórias, é um turnê. Então o pessoal tá investindo em turnê agora, né?
2: É um projeto diferente, né, Lobão?
0: Pois é, ué.
2: São os veteranos, né? A turma aí que já consagrado já. E divulgar a música sertaneja é muito bom, né? Um projeto bacana. Parabéns aí pela iniciativa.
0: Com certeza.
2: E como teve antes, né? Os amigos.
0: Isso.
2: Teve aí também, né? Cadê os dinossauros, não? Os brutos aí do sertanejo. E aí vai, né? Parabéns aí. Começa em Brasília, rodando pelas principais Brasil afora tudo aí.
0: Brasil afora, entendeu?
2: E onde tiver a agenda, eu tô encaixando.
0: Meu nome é Histórias.
2: Show de bola.
0: Bom, beleza, Puri. Bom, o Wilson diz, qual vai ser o tema de hoje aí da enquete, hein?
2: Então, Lobão, você tá feliz hoje? Se considera uma pessoa feliz hoje? Uhum. Ou falta alguma coisa ainda pra realizar?
0: Ou de você tá feliz ou você é feliz?
2: Você tá feliz, se considera uma pessoa feliz hoje ou falta ainda alguma coisa pra você? Né? Fechar aí e ser feliz completamente.
0: E quem quiser responder?
2: É só mandar o WhatsApp, grava aí direitinho o áudio, na hora que estiver gravando, baixa o volume da rádio, muito importante isso, e manda pra cá, 339-9989-1977.
0: Beleza, porra.
2: Quero ouvir a sua voz.
0: É o Lobão da Madrugada.
2: Vamos lá. Vai deitar, Lobão. E amanhã tem prazo?

0: de Marcelo e Marcelo e Marcos, de Conselheiro Pena.
1: Conselheiro Pena.
0: Show de bola, hein?
1: Abraço aí pra todos, Conselheiro Pena.
0: É.
1: Valeu. Vou
0: fechar a porteira, então.
1: Fecha aí. Sextou.
0: Alguns só diz que é trabalhar.
1: Vamos lá, bora, bora, bora. 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
1: Bom dia, bom dia, bom dia, gente. Bom dia, meu amigo, bom dia, minha amiga. Sextou, bebê. Sexta-feira, vem em mim, sua linda. Dia 8, hein? Dia 8 de maio 2026. Eu sou o Wilson Dias e é bom demais estar aqui com você, viu? Levando aí mais uma edição do nosso Rádio Show, o seu programa das manhãs aqui da nossa Mundo Melhor. Vamos juntinhos até logo mais ao meio-dia. Ah, eu quero você participando. A enquete de hoje, hein? Você se considera uma pessoa feliz ou ainda falta alguma coisa? Conta pra gente, grava um áudio, manda pra cá. É a nossa enquete desta manhã de sexta-feira. Vem em mim, sua linda. Isso, você se considera uma pessoa feliz hoje ou falta ainda alguma coisita aí pra fechar, pra ficar top demais, hein? Conta pra gente, conta pra gente. Daqui a pouquinho, 8:08. Daqui a pouquinho vamos falar de esportes, hein? Falar do seu time, os jogos de ontem, né? A confusão lá no jogo do Flamengo, né? O jogo da Libertadores aí. Detalhes daqui a pouquinho. A gente fala de Atlético, a gente fala de Cruzeiro, né? Fala do Cabuloso, do Galão da Massa, da nossa Pantera, o nosso democrata aí na Série D, mandando bem. A gente conta tudo. E às 9 tem Rádio Notícia com as informações aqui da nossa cidade, da nossa governadora Valadares, da nossa princesa do Vale e também de toda a região. É o Rádio Show, tá começando, começando. Eu quero você comigo.
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1: o Morena? Bom dia, com alegria, ouvindo Wilson Dias, Cleiton Romário. Olha a Morena aí.

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0: Quem te viu, quem te viu, quem te vê? Fred, Gustavo e Gina e Gena, aqui na sua sertaneja. 8:15. Tá só começando o nosso rádio show. 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
0: Giovanni Carreiro, em 8:16.
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0: Giovanni Carreiro, Giovanni Carreiro, lançamento aqui da Rádio Mundo Melhor. Essa tá bombando, hein? Ei! Ainda teve Fred e Gustavo, teve Cleiton e Romário. É o nosso rádio show começando nessa manhã de sexta-feira, dia 8 de maio. Isso, bom dia, bom dia, bom dia. Manda mensagem, participa. Hoje é a enquete. Você se considera uma pessoa feliz? Hoje, hein? Ou tá faltando alguma coisa ainda? Conta aí, manda pra cá, grava um áudio bem legal, compartilha com a gente, 33999891977, pra você participar, tá bom? Grava um áudio e manda pra cá. Você, né, meu amigo, minha amiga, se considera uma pessoa feliz ou falta alguma coisa? Se você quiser falar o que falta, pode falar também, se não quiser, não tem problema, só fala que é feliz ou não é feliz hoje, se tá faltando alguma coisa, tá bom? Vamos pro intervalo, daqui a pouquinho a gente volta, fica à vontade aí pra você participar, você aqui da nossa cidade, da nossa região. Alôzão aqui pro Arinaldo lá em São José da Safira, né? Tá ligadinho, lá em Urupuca, Formosa Urupuca, um abraço aí pra todos, deixando alô pra Celina, Nalim, também é Cobelli, Silvio, né? Um abraço pra todo mundo aí, obrigado, gente, é só mandar 33999891977. Quero ouvir você, quero ouvir a sua voz aqui na Mundo Melhor. 97 FM. 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
0: Mundo Melhor 8:22.
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0: 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Gente, e a enquete de hoje? Você se considera uma pessoa feliz, hein? Ou falta alguma coisa, hein? Conta pra mim, manda pra cá. Você se considera feliz hoje, hein? 8h27, já tem gente aqui, ó. Fala, menino, fala, Lobo Solitário.
20: Gil Wilson Dias, Lobo Solitário, operador de máquinas aqui de Itaiumi. Cara, eu me considero feliz sim, porque tenho uma esposa maravilhosa, 3 filhos lindos, e só o fato de eu acordar vivo e com saúde todo dia já é um motivo de eu ser muito feliz. Bom dia pra você.
0: Valeu, menino, bom dia pra você também. Também, bom trabalho aí, né? Trabalhando nas máquinas pesadas. E você, meu amigo, minha amiga, é uma pessoa feliz? Se considera uma pessoa feliz? Sim ou não? Né? Quiser falar o motivo também, pode falar aí, compartilha com a gente. 33999891977. Zé Vaqueiro, Coisas do Interior.

0: Rick Renner, na Rádio Sertaneja do Leste de Minas. É coisa de Deus, é coisa de Deus. Alô, Olivanda, Olivanda, ligadinha, né? Um abraço pra todo mundo aí. Leandro, Ademilson, Patrícia, Day, Rock, toda a galera do açougue aí, né? Valeu, gente. Bom dia, bom dia, bom trabalho, boa sexta-feira. Ei, Nimi, sua linda. E continua, continua bombando, gente, bombando aí. É a nossa enquete, né? A enquete de hoje, enquete de hoje. Você se considera uma pessoa feliz, né? Ou ainda falta alguma coisinha, né? Compartilha com a gente, manda pra cá, grava um áudio, fala o seu nome, de onde você tá falando, tá? Tudo certinho. E dê a sua opinião aí, tá? Compartilha com a gente, é um prazer ter a sua participação e eu quero ouvir você, a sua voz aqui na Programação 97. Vamos pro intervalo, daqui a pouquinho tem mais, mas antes vamos falar de esportes. Tá na hora, tá na hora.
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0: Cruzeiro ganha reforço para enfrentar o Bahia, mas segue com desfalques importantes. O Cruzeiro já está em Salvador para o compromisso deste sábado às 21 horas contra o Bahia, na Arena Fonte Nova, pela 15ª rodada do Campeonato Brasileiro. A delegação celeste saiu direto de Santiago, no Chile, após a partida pela Libertadores e agora foca totalmente no duelo diante do tricolor baiano. A principal novidade é o retorno do atacante Marquinhos. Recuperado de uma grave lesão no joelho, o jogador volta a ficar à disposição depois de quase 10 meses afastados dos gramados. O camisa 7 se juntou ao elenco nesta sexta-feira e pode aparecer entre os relacionados do técnico Arthur Jorge. Por outro lado, Bruno Rodrigues continua fora. O atacante ainda se recupera de um edema muscular e segue em tratamento na Toca da Raposa 2. A expectativa da comissão técnica é contar com o camisa 9 na próxima terça-feira, no confronto contra o Goiás, no Mineirão, pela Copa do Brasil. Para enfrentar o Bahia, o Cruzeiro também terá dois desfalques importantes. Kaique e Kenny Arroyo cumpre suspensão automática após as expulsões no clássico contra o Atlético. Antes da partida, o técnico Arthur Jorge ainda comanda o último treinamento em Salvador nesta sexta-feira, onde define a equipe titular para o duelo deste sábado. Bora, Cruzeiro cabuloso, para cima do Bahia, né? É neste sábado às 21h, hein? Cruzeiro e Bahia se enfrentando às 21h. Transmissão da nossa 93,5, a Católica dos Vales, levando para você todas as emoções.
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0: 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Faltando 17 para as 9. Alô aqui para Márcia. Márcia, lá do Jardim do Trevo, né? Tá ligadinha. Passei um Silvano Salles, né? Vamos tocar sim daqui a pouquinho, tá bom, Márcia? Bom dia, bom dia. Alô, Demilson. Tio Demilson. A moçada aí do Frangão, né? Aquele abraço, gente. Obrigado, obrigado. Boa sexta-feira, bom fim de semana. Valeu, Márcia. Daqui a pouquinho, uma abençonada aí do Silvano Salles, tá? Deixa comigo. Gente, manda mensagem, fica à vontade para interagir, para participar. Isso, alô aqui pro Rafael Dias. É um alô aí pros amigos da obra de Itaiumi, né? A galera de Itaiumi aí, toda curtindo, passa o chapeludo. Vamos tocar sim. Valeu, galera de Itaiumi. Obrigado, gente. Isso, galera de Capitão Andrade também, de toda a região aí. Mais alô, cadê Juarez? Juarez lá de Matias Lobato. Também tá na Sintonia 97. Zé Neto e Cristiano vivendo aqui no mato. Mais alô, oi Cíntia. Cíntia do Vale do Sol 2. Garotinho Lorenzo. Alô Wilson, meu xará lá do Vinhático, São Geraldo da Piedade. Aquele abraço aí. Obrigado, gente. Aumenta o volume. Vem comigo. Nando Moreno, Rio Negro e Solimões. Apeludo.

0: Zé Neto e Cristiano, vivendo aqui no mato, antes Nando Moreno, Chapeludo. Gente, faltando 9:09, daqui a pouquinho tem Rádio Notícia com o nosso repórter Sávio Scarabelli, trazendo as informações aqui de Governador Valadares na nossa região, previsão do tempo e muito mais, viu? 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
3: Isso mesmo, a Sertaneja. Faltando 3 para as 9, bom dia, bom dia, bom dia. Alô aqui pro bar. O bar tá ligado, né? O bar tá ligado lá na Ibituruna, isso, na Ibituruna. É o Darli Cowboy. Valeu, valeu, um abraço pra vocês aí, bom trabalho. Ao som da Rádio Mundo Melhor Sertaneja e ao som de Eduardo Costa, Culpados.

0: 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Romance Rosa, Ed Brito e Samuel. Aqui na sua sertaneja, 97,7. Ainda Eduardo Costa Culpados, 9:05. Alô aqui pros meninos aí na obra do Vale Formoso, né? Da rua Vale Formoso aí no bairro Jardim Pérola. Bom trabalho pra vocês, obrigado pela audiência. Manda mensagem, 33999891977. A enquete de hoje, bombando. Você, meu amigo e minha amiga, você se considera uma pessoa feliz hoje, hein? Sim ou não? Manda pra cá, compartilha com a gente, manda aqui no nosso WhatsApp, grava um áudio bem legal e vem participar aqui da programação da Rádio Mundo Melhor.
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0: Muito bem, hora de informação, hora do nosso Rádio Notícia, ele já chegou por aqui, Sávio, bom dia.
5: Bom dia, Wilson, bom dia para você que nos acompanha na Mundo Melhor FM nesta sexta-feira, 8 de maio de 2026, agora em Valadares, 9:07. Quatro brasileiros foram presos nesta quinta-feira pela Polícia Federal no Aeroporto Internacional de Confins, em BH, após serem deportados dos Estados Unidos. Três deles estavam na lista da difusão vermelha da Interpol e eram procurados pela Justiça Brasileira por crimes graves. Entre os detidos está um homem de 41 anos, natural de Novo Oriente de Minas, condenado a mais de 17 anos de prisão por homicídio qualificado e ocultação de cadáver. O crime aconteceu em 2007 na zona rural de Ataleia. Outro preso, de 48 anos, é acusado de ameaçar de morte a ex-companheira e o filho do casal. Segundo as investigações, ele enviava mensagens com imagens de arma de fogo e teria tentado contratar facções criminosas para cometer o crime em Rondônia. Também foi preso um homem de 38 anos, condenado a 12 anos de prisão por homicídio qualificado em Governador Valadares. Já o quarto detido, de 30 anos, tinha mandado de prisão preventiva por crimes de trânsito e desacato. Após o desembarque, os envolvidos foram levados para o sistema prisional em Belo Horizonte e permanecem à disposição da Justiça. A comissão processante da Câmara Municipal de Governador Valadares vai se reunir hoje às 14h para leitura do parecer conclusivo relacionado à representação por infração político-administrativa apresentada contra o prefeito Coronel Sandro, do PL. A reunião marca a fase final dos trabalhos da comissão processante após realização de oitivas, análise de documentos e apresentação da defesa. Segundo a Câmara de Valadares, após a leitura do parecer, o relatório deverá ser encaminhado para apreciação do plenário da Câmara Municipal. A previsão é de que os 21 parlamentares de Valadares votem na próxima quarta-feira, em horário que ainda será definido se o processo que investiga o prefeito Coronel Sandro será arquivado ou se ele enfrentará o processo de impeachment. Coronel Sandro, do PL, é investigado por supostas irregularidades na contratação do serviço de transporte escolar junto ao consórcio interfederativo Minas Gerais, o CIMinas. Durante as oitivas, tanto o consórcio quanto o próprio prefeito e a secretária municipal de educação defenderam a legalidade na contratação.
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0: Sextou, Sávio, e como é que fica o tempo?
5: Sexta-feira de sol com algumas nuvens e sem previsão de chuva para hoje, segundo o Climatempo. Em Galileia, a mínima prevista é de 20 com máxima de 31 graus. Na Cipe Raidan deve registrar mínima de 20 e máxima de 29 graus. Já em Valadares, mínima de 21 e máxima de 30 graus.
0: Neste momento, 25 graus.
5: 9:09. O Rádio Notícia volta a partir das 10 horas da manhã. Outras notícias em arroba Rádio Mundo Melhor 97 e no site radiomundomelhor.com.br. Até já.
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1: Oi, bom dia!
2: Bom dia, com alegria, ouvindo Wilson Dias, bom dia, boa sexta-feira pra nós, simbora, vem em mim, sua linda. Bom dia, gente, olha, nossa enquete de hoje, hein? Você se considera uma pessoa feliz ou ainda falta alguma coisa, hein? Bom dia, compartilha com a gente, grava um áudio e manda pra cá, daqui a pouquinho tem ouvinte no ar, viu? Quero ouvir também a sua voz, participa. Alô, meu amigo Flaviano, Flaviano da Marmoraria Itaiumi, né? Um alô especial pra moçada aí, a galera da obra aí trabalhando, né? Itaiumi, toda a região, valeu, valeu. 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Excelência em cada detalhe, show de bola, valeu Flaviano. Bom dia e pra todos aí de Itaiumi, toda a região. Ao som de Gina e Gina, e o cavaco voou.

0: Ei, saudade, saudade, em fogão de lenha, Chitãozinho e Chororó. Bombando aqui na programação da Rádio Mundo Melhor, 9h24, e tem mais ouvinte no ar, falando da nossa enquete de hoje, né? Você se considera uma pessoa feliz? Fala aí, Aguinaldo.
1: Fala, Wilson, bom dia, bom dia. Wilson, Aguinaldo, motorista da saúde de Poraci. Ô, Wilson, sinceramente, eu me sinto uma pessoa muito feliz, viu? Porque eu tenho trabalho, tenho uma família abençoada, todos nós com saúde. Isso é o suficiente. O mais, Deus abençoando, a gente luta e corre atrás, né? Beleza? Abraço pra todos, bom dia.
0: Valeu, valeu, menina, é isso aí. Mais um aqui, ó, de Penha do Cassiano. Fala, Fabiola.
2: Bom dia, Wilson. Eu tô muito feliz. Aqui é a Fabiola de Penha do Cassiano. Tô feliz, minha mãe perto de mim, meu marido perto de mim, minha irmã Fernanda, meu irmão Fábio, meu irmão Fabrício, que tá em Valadares. Eu tô muito feliz, graças a Deus. Bom dia.
0: Isso aí, a família, né? Valeu, Fabiola. Agora, Isa, do Vale do Sol 2. Fala, menina.
3: Bom dia, Wilson. É a Isa do Vale do Sol 2. Tudo bem com você? Wilson, eu era muito feliz antes da minha mãe falecer, né? Depois que minha mãe faleceu, eu não sou aquela pessoa feliz mais, entendeu? A gente tenta ser, mas a gente não consegue, porque só ficou aquele vazio no coração da gente, né, Wilson? Então, é isso aí. Eu não sou feliz. Muito obrigado, Wilson. Um ótimo dia. Com Deus.
0: Valeu, Isa, do Vale do Sol, um abraço, menina, tudo de bom, força, bora pra vida, 9h25, mais aqui, ó, Marta, do Corre dos Martins, fala aí.
4: Oi, seu dia, bom dia, aqui é a Marta do Corre dos Martins. Oi, seu dia, graças a Deus, eu sou muito feliz, viu? Não gasto mais nada pra ser feliz, graças a Deus, tenho um homem maravilhoso, tenho uma filha maravilhosa, tenho um genro maravilhoso, graças a Deus, é só agradecer e mais nada, que você tenha um ótimo dia, fique com Deus.
0: Valeu, valeu. Corre dos Martins é o Percata, né? Valeu, Marta. Agora do Córrego São Brás, Nova Módica. Fala aí, Valdete.
5: Bom dia, bom dia, bom dia, Leicotor. Sou Zé Valdete do Córrego São Brás. Eu sou um cara feliz, graças a Deus. Tô com 70 anos, comemorar 70 anos agora, 16 de maio. E tô feliz, saudável, saúde, graças a Deus. Então, sou feliz com tudo, minha família, Deus, todos meus amigos. Graças a Deus, todo mundo gosta de mim na região. O importante é o povo gostar da gente e a gente ser feliz. É bom demais, mas quando ninguém gosta da gente, a gente não é feliz.
0: Aí fica complicado. Valeu, Valdete. Galera de Nova Módica e toda a região, aquele abraço, viu? Mais aqui do Viático, meu xará, Wilson. Fala aí, menino.
6: Ô, Wilson Dias, bom meu xará, bom meu xará. Bom dia pra você mais uma vez. Ô, Wilson Dias, só de eu acordar com vida e saúde, eu agradeço a Deus, que o meu dia tá maravilhoso. Só de eu acordar com vida e saúde, força, eu agradeço a Deus. Hoje eu tô muito feliz. Hoje eu tô muito feliz, Wilson Dias. Eu agradeço a Deus. Graças a Deus. Muito obrigado, Wilson Dias. Fica com Deus.
0: Valeu, valeu, valeu. Tá aí, você também pode mandar sua mensagem. Você se considera uma pessoa feliz hoje ou ainda falta alguma coisa? Compartilha com a gente, manda pra cá. Vamos pro intervalo, daqui a pouquinho tem mais.
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0: Acerta comigo, 934, Zé Henrique Gabriel e Edson Hudson, uma estranha.

0: Henrique, Juliano, discurso. Linda, linda, linda essa letra, né? Top demais. Gente, faltando 20 minutinhos apenas para as 10 da manhã. Muito bom dia, obrigado pelo seu carinho, pela sua audiência. Manda mensagem, sua música, aquele alusão aí. Ajuda a gente aqui na programação, viu? E a enquete de hoje, você se considera uma pessoa feliz? Sim ou não? É, manda para cá, grava um áudio. Fala um pouquinho pra gente, quero ouvir a sua voz aqui, né, a sua participação, a sua opinião, tá bom? Agora tá na hora de falar de esportes.
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0: Independente Medellín e Flamengo cancelado, né? Cancelado por falta de segurança, coisa feia. A partida entre Independente Medellín e Flamengo pela quarta rodada da Copa Libertadores da América foi cancelada nesta quinta-feira por falta de segurança no estádio Anastasio Girard, na Colômbia. Agora, a Conmebol, organizadora do torneio, tomará uma decisão quanto ao que acontecerá na sequência. Há precedente para que o Flamengo vença a partida pelo WO, como aconteceu com Fortaleza também na Libertadores em 2025. Torcedores do clube da casa protagonizaram protestos violentos com uso de bombas, sinalizadores e lasers tão logo a bola rolou a partida. Aos 3 minutos, a arbitragem interrompeu o jogo e os times voltaram para os vestiários. O cancelamento veio após 1 hora e 15 minutos de paralisação. Encapuzados, os manifestantes colombianos tentaram invadir o gramado, arremessando objetos, chapas de aço e cadeiras. Um artefato chegou a acertar a mochila e a calça de um cinegrafista da ESPN. E os objetos pegaram fogo. Os torcedores do Independente Medellín protestam contra o momento do clube, que foi eliminado do campeonato colombiano no último fim de semana. Após a derrota, Raul Giraldo, principal acionista do clube, fez gestos provocativos em direção à torcida. A revolta se estendeu à Conmebol e também à FIFA. Houve, inclusive, um movimento da polícia colombiana para que a partida fosse realizada com portões fechados, o que foi negado pelo Independente Medellín, que garantiu a segurança do evento. Muito bem, daqui a pouquinho a gente volta trazendo mais sobre esportes, sobre futebol aqui no Rádio Show.
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0: 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De volta. E você continua participando, pedindo a sua música, mandando o seu alô. Aquele feliz aniversário também, pra quem você quiser, fica à vontade, hein? Isso. Bom dia. Alô, meu amigo Alex Alves. Hoje as irmãs, né, estão fazendo aniversário aí. Maria Aparecida aqui em GV e a Cristine Conceição Alves lá nos Estados Unidos. Um abraço, felicidades, muitos anos de vida. Que Deus abençoe, né? Em nome do Alex, toda a família, né? Toda a família mesmo, todos os amigos e a gente aqui da Rádio Mundo Melhor, a sertaneja do leste de Minas. Tem mais alguém fazendo aniversário? Manda pra cá. Isso, manda pra Mundo Melhor que a gente manda pro mundo todo. Isso, e daqui a pouquinho mais ouvintes no ar falando aqui da nossa enquete de hoje. Você se considera uma pessoa feliz? hein? Ou ainda tá faltando alguma coisa? Conta pra gente, manda pra cá. Quero saber, hein? Quero ouvir você aqui nas ondas da Mundo Melhor. Alô. Kleber e Cauã, muito estranho. Kleber e

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0: 10 horas, 2 minutos. Daqui a pouquinho tem rádio notícia, tem

0: Zé Neto e Cristiana, novíssima, aqui no nosso rádio show, cativa, né? Cadeira cativa. E Zé Neto e Cristiana, né? A dupla aí vai estar aqui pertinho da gente, né? Aqui em Alpercata, né? No Festival do Quiabo, que faz parte aí do patrimônio cultural de Minas Gerais, né? Festa tradicional, 39ª edição, rádio oficial, rádio Mundo Melhor. Gente, agora é hora, hora de informação.
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0: Muito bem, ele já tá de volta aqui com a gente mais uma vez. Bom dia, Sávio.
3: Bom dia, Wilson. Bom dia para você que nos acompanha na Mundo Melhor FM. Agora em Valadares são 10:06. Estamos começando mais uma edição do nosso Rádio Notícia. A vacinação contra a gripe deve ser ampliada para toda a população em Minas Gerais na próxima semana. A informação foi confirmada pelo secretário de Estado de Saúde, Fábio Baquerete, nessa quinta-feira. Segundo ele, a ampliação depende apenas da chegada de uma nova remessa de vacinas enviada ao Estado. Com a confirmação das doses, a expectativa é liberar a imunização para qualquer pessoa que queira se vacinar. Apesar da previsão de ampliação, parte das vacinas vai continuar reservada para os grupos prioritários, principalmente os idosos. De acordo com o secretário, a adesão desse público ainda é baixa. Uma jornada com muitos encontros e orações para Leão 14 nesta sexta-feira na região da Campania, sul da Itália. Após um encontro com pessoas em situações de vulnerabilidade do Templo da Caridade, do Santuário de Nossa Senhora do Santo Rosário de Pompeia e breve visita no âmbito do santuário aos enfermos e pessoas com deficiências que acompanharam a missa através dos telões, o Santo Padre presidiu a Eucaristia, centro e ápice da vida cristã, na Praça Bartolo Longo do Santuário Mariano, numa visita ao longo deste 8 de maio, pela manhã a Pompeia e na parte da tarde a Nápoles, para celebrar a súplica à Nossa Senhora de Pompeia e o primeiro ano de seu pontificado. Na missa, cerca de 20 bispos, mais de 40 sacerdotes e 20 mil fiéis e peregrinos. O Conselho Nacional do Laicato do Brasil, por meio do Regional Leste 2 da CNBB, realizou em Belo Horizonte o terceiro Encontro das Juventudes. Com o tema Reconstruindo a Igreja pelas Mãos das Juventudes, o evento reuniu representantes de diversas dioceses para um momento de escuta, partilha e reflexão inspirado na espiritualidade franciscana. Marcado pela mística de São Francisco de Assis, o encontro propôs aos participantes uma reflexão sobre as ruínas da igreja à luz da experiência da Capela de São Damião, compreendida como símbolo do chamado à reconstrução. A proposta conduziu os jovens a um olhar atento sobre os desafios atuais da igreja e sobre o papel das juventudes no processo de renovação e fortalecimento da vida eclesial. 10:08, o Rádio Notícia volta a partir das 11:00 AM. 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Bom dia!
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0: Mundo Melhor, 10:09.
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Dia com alegria, ouvindo o seu dia, sou eu, sextou, bebê. Dia 8 de maio de 2026, né, o nosso rádio show, temperatura 26 graus, né? Temperatura gostosa aqui em Governador Valadares, 26 graus, muito bom dia pra você. 10 horas 14 minutos, horário de Brasília. Gente, a nossa enquete de hoje, você, meu amigo, minha amiga, você se considera uma pessoa feliz, né? Pode-se dizer assim, eu sou feliz hoje, ou ainda falta alguma coisa, realizar algum sonho, comprar uma casa, um carro, viajar mais, né? Trocar de emprego, entrar na faculdade, né? Você se considera uma pessoa feliz ou falta alguma coisinha, hein? Compartilha com a gente, manda pra cá, 33999891977. Olha a boiadeira na Castela aí, hein? Vai estar em Marilac, festa de Santa Luísa. Vai, Ana! Nosso

0: Aguenta, coração, hein? Zezé de Camargo e Luciano. Você mudou demais. Ei, saudade, hein? Ana Castela, nosso quadro. Agora são 10 horas e 22 minutos. Você, meu amigo, minha amiga, se considera uma pessoa feliz? Sim ou não? É a enquete de hoje, bombando aqui no nosso rádio show, hein? Quero você participando. Do bairro São Cristóvão, fala Anderlécia. Fala, menina.
1: Isso aqui é Anderlécia, do bairro São Cristóvão. Eu creio que para ser feliz, a pessoa tem que ter tudo aquilo que ela deseja. Do contrário, ela é apenas uma pessoa alegre. Se diverte com coisas pequenas e se alegra com coisas pequenas.
0: Tá aí, Anderlécia do São Cristóvão. Agora do Fazenda Turmalina, São Geraldo do Baixinho. Fala, Coleta.
2: Bom dia, Wilson Dias. Aqui é o Coleta, Fazenda Turmalina, São Geraldo do Baixinho. Eu sou um cara que eu sou feliz da vida, graças a Deus. Tenho saúde, tenho uma família muito boa, uma família bem estruturada, certo? O que eu mais sonhava na minha vida, Deus me deu, certo? Eu sou feliz e tenho saúde com eles. Meus quatro netos, entendeu? Meus filhos, minha esposa. Então eu sou feliz, tá?
0: É isso aí, bom demais, hein? 10 horas e 23 minutos de Santa Maria do Suaçuí. Fala, menina!
3: Oi, Wilson Dias, bom dia. Aqui é a Eliene de Santa Maria do Suaçuí. Eu me considero uma pessoa muito feliz, graças a Deus. Tenho a minha família, meu pai, minha mãe, meus filhos maravilhosos, meu marido. Tenho saúde pra mim trabalhar, graças a Deus. Só tenho a agradecer.
0: É isso aí, bora pra vida. Fala, Giovanni, fala, menino.
4: Fala, meu amigo, Wilson Dias. Eu sou um cara alegre, feliz, tenho muitas amizades. Onde eu vou, cumprimento todo mundo. Que manda respeito, a dignidade, o caráter, a responsabilidade. Aqui é o Giovanni, de Conceição da Laranjeira. Bora, testou que fala.
0: Bora aí, menino. Glória Lopes, Capitão Andrade, fala aí.
5: Bom dia, é a Glória Lopes de Capitão Andrade. Ah, eu sou muito feliz. Eu só tenho que agradecer a Deus. Gratidão a Deus pela vida, por tudo, pelo ar que respiro. E eu tenho mais que agradecer do que pedir. Só dai graças a Deus em tudo, por todas as coisas que eu já passei na vida, mas eu só agradeço a Deus. E muito obrigado a Deus.
0: Valeu, Glória. Alô, Capitão Andrade. Alô, Itaiumi também, né? Pertinho aí. Um abraço pra todo mundo. Galera aí participando. Mas aqui, ó, João Balaio. Hoje ele tá no Altinópolis, é isso? Fala, menino.
6: Bom dia, meu amigo Wilson. Oi, Wilson. Eu sou o João Balaio. Hoje eu tô no Altinópolis. Não tô na serraria, não. Cheguei ontem aqui. Oi, Wilson. Eu me considero hoje um elemento muito feliz. Devido ao seguinte, hoje eu faço o que eu quero, você tá entendendo? Depois que eu aposentei, eu fui pra roça, tô mexendo com o que eu quero lá, faço, eu planto, eu colho, né? Não vendo nada, não. Até hoje eu me sinto feliz. Sou feliz porque assim, tô fazendo o que eu quero, o que eu gosto. Eu tô fazendo aquilo que a minha mãe sempre fez. Minha mãe, ela nunca teve nada assim que ela não dasse para as pessoas, que ela doasse para as pessoas, tá entendendo? Então eu achava que era uma ignorância da minha mãe e hoje não. Hoje eu acho que é uma felicidade que ela tinha e eu sou feliz por isso. Um abraço, meu querido, bom dia.
0: Valeu, Jobalai, um elemento feliz, bom demais, hein? Manda aí o seu áudio, grava, manda pra cá seu nome direitinho, de onde você tá falando e fala pra mim, você se considera uma pessoa feliz hoje ou ainda falta alguma coisa, hein? Manda pra mundo melhor, manda pra cá.
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0: 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Bom dia, bom dia, bom dia, bom dia. Isso, daqui a pouquinho, gente, vamos falar de esportes, hein? Já, falando mais aqui do seu time do coração. Isso, daqui a pouquinho, tem mais aqui no Rádio Show. Cadê? Tá chegando aqui. Atlético segue preparação para enfrentar o Botafogo com novidades no treino. Detalhes, daqui a pouquinho, falando aí do Galão da Massa. Eu, Beri Alan, eu falo um pouco.

0: Tá aí o embaixador Gustavo Lima, né? Embaixador de novo aí em Barretos, né? É sucesso, menino. Teve também Heuber e Alain, eu falo pouco, 10 horas 39 minutos. Tá na hora da gente falar de esportes, né? Isso, vamos falar do Galão da Massa.
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0: Isso mesmo, o Atlético segue em preparação para enfrentar o Botafogo com novidades no treino. Isso, a torcida do Atlético teve uma boa notícia nesta quinta-feira, gente. É, os meias Cissé e Vitor Hugo e o atacante Coelho fizeram parte das atividades com o grupo no gramado da cidade do Galo em preparação para o duelo diante do Botafogo no domingo, né? Neste domingo, dia 10, às 4 da tarde, dentro de casa, né? Vai jogar em casa o Galão aí na Arena MRV pela 15ª rodada do Brasileiro. Os três ainda estão em tratamento de lesões, mas avançaram na recuperação. Coelho teve uma lesão na panturrilha esquerda, enquanto Vitor Hugo trata um edema na coxa esquerda. A dupla não atuou na vitória por 3-1 contra o Cruzeiro no último sábado e no empate por 2-2 diante do Juventude do Uruguai na terça-feira, dia 5. Já Mamadi Cissé, com lesão muscular na coxa esquerda, não entra em campo desde o dia 19 de abril, na derrota por 2-0 para o Coritiba. O treino na cidade do Galo, na manhã desta quinta-feira, foi dividido entre fortalecimento na academia e técnico nos campos 5 e 6 do CT. A preparação segue na manhã desta sexta-feira e no sábado à tarde. Com 17 pontos, o Atlético está na 11ª posição no Campeonato Brasileiro, uma abaixo do Botafogo, que tem a mesma pontuação. O confronto marca a despedida do ídolo Hulk, que assinou com o Fluminense. O atacante será homenageado pelo clube e pela torcida antes da bola rolar. Hulk, né? Hulk que foi para o Fluminense, mas vai ter a sua despedida no Galão da Massa. Vamos para o intervalo, daqui a pouquinho a gente volta trazendo mais sobre esportes aqui no nosso Rádio Show.
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0: Faltando 13 minutinhos apenas para as 11 da manhã. Matheus e Cauã e Lauana Prado.
16: Vocês precisam admitir alguma coisa.

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0: 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Bom dia, bom dia, bom dia, com alegria, ouvindo o Wilson Dias, sou eu mesmo, prazer. Gente, a enquete de hoje, hein? Você se considera uma pessoa feliz, né? Hoje em dia pode-se dizer assim, você é feliz ou ainda falta alguma coisa, hein? Conta pra gente, participa, chama no zap, manda o seu áudio, igual aqui, ó. Fala, Renilda, lá de Alpercata, fala, menina.
1: Bom dia, Wilson, tudo bem com você? Aqui é Renilda do Corvo Preto, zona rural de Alpercata. Eu sou muito feliz. Não preciso de mais nada para ser feliz. Tenho um Deus na minha vida, tenho um marido maravilhoso, filho maravilhoso, nora e genro maravilhosos, netos maravilhosos. E graças a Deus sou muito feliz, feliz mesmo, por ter tudo isso em minha vida. Um bom dia, fique com Deus.
0: Valeu, Renilda, valeu com a família, né? Felicidades aí pra você sempre, sempre. Mais aqui, ó, de São Vitor, Distrito de Valadares. Fala, Lucilene.
2: Bom dia, Wilson. Tudo bem? Sou Lucilene aqui de São Vitor. Sobre a enquete de hoje, Wilson, eu me considero uma pessoa feliz, mas poderia ser um pouco mais. Mas com fé em Deus e paciência, que é uma coisa que eu tenho muito. Um dia eu chego lá. Abraço.
0: Fala, Marco de Engenheiro Caldas.
3: Bom dia, Wilson. Sou Marco de Engenheiro Caldas. Eu sou muito feliz, cara. Graças a Deus. Tenho muita saúde, uma família maravilhosa. Não falta mais nada. É isso aí. Sou muito feliz.
0: Isso aí. Bora viver. Mais aqui, ó. Nelma Corre do Cedro. Fala aí.
4: Bom dia, primo Wilson Dias. Tudo jóia? Olha, eu sou muito feliz, graças a Deus. Tenho minha mãezinha viva, tenho meus filhos vivos, graças a Deus, meus irmãos. Então, não tenho motivo para ser triste. Sou muito feliz. Nelma do Corvo do Cedro.
0: Valeu, valeu aí a prima Nelma, né? Participando aqui com a gente. 5 minutinhos faltando pras 11. Mais aqui, ó, Nezinha, lá de Pescador. Fala aí.
5: Bom dia, mas eu sou muito feliz porque eu tenho meu marido perto de mim, minhas amizades. Aí tem que ser feliz. E Deus, pedir Deus força, saúde pra gente. Entendeu? Fica com Deus. Deus também, Deus tem força, saúde também, viu?
0: Valeu, valeu, obrigado, amém, né? Nezinha, lá de Pescador, meu amigo Alex Alves, né? Sempre girando aí, acho que tava chegando em Itaiumi. Fala, Alex!
6: Bom dia, meu amigo Wilson Dias, bom dia, bom dia, bom dia. Ô, Wilson Dias, eu me considero um homem feliz e realizado, entendeu? Eu me considero feliz. Lógico que a gente pede a Deus saúde, né? Saúde e força pra trabalhar, né? Mas eu sou muito feliz, graças a Deus. Alex Alves por cá, viu? Sai de Valadares aqui na BR 116, sentido a Itaiumi, Capitão Andrade.
0: Beleza, você também pode, manda pra cá o seu áudio, grava aí, bem legal, né? Fala seu nome, de onde você tá falando e fala pra gente, você é uma pessoa feliz? Se considera assim, hein? Manda pra cá, eu quero saber, eu quero ouvir a sua voz aqui no Rádio Show.
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2: 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Daqui a pouquinho tem rádio, notícia, tem informação, hein? Daqui a pouquinho, sabe, Scarabelli, né, aqui nos estúdios com a gente, trazendo as informações de Governador Valadares, da nossa região, e você participando, né, da nossa enquete. Você se considera uma pessoa feliz? Sim ou não?

0: só um pouquinho de paciência, vai.
1: Murilo Rufi, na Rádio Sertaneja do Leste de Minas, uma das atrações também do Festival do Quiabo de Alpercata, né? 39ª edição e a rádio oficial, a nossa 97,7 Mundo Melhor. Gente, e agora tá na hora, hora de informação aqui na Mundo Melhor.
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1: Isso mesmo, e ele já tá de volta, passou rapidinho, né? Mais uma vez, bom dia, Sávio.
4: Bom dia, Wilson, passou rapidinho, né? Bom dia pra você, pros amigos que nos acompanham na Mundo Melhor. Agora já são 11h06 desta sexta-feira, 8 de maio de 2026, e a gente chega com mais uma edição do nosso Rádio Notícia, que começa falando sobre assuntos policiais. Uma operação da Polícia Militar resultou na apreensão de uma grande quantidade de droga em Coronel Fabriciano nessa quinta-feira. As equipes receberam denúncias sobre o tráfico de entorpecentes na região e iniciaram o monitoramento do suspeito. Durante as diligências, os militares localizaram e apreenderam cerca de 30 quilos de maconha, cocaína, crack, balanças e também celulares e uma motocicleta. Um jovem de 24 anos foi preso e encaminhado junto com material apreendido para a delegacia de plantão em Ipatinga. Daqui a pouco, às 14h, a comissão processante da Câmara Municipal de Governador Valadares se reúne para a leitura do parecer conclusivo relacionado à representação por infração político-administrativa apresentada contra o prefeito Coronel Sandro, do PL. A reunião marca a fase final dos trabalhos da comissão processante após a realização de oitivas, análise de documentos e apresentação da defesa. Segundo a Câmara de Valadares, após a leitura do parecer, o relatório deverá ser encaminhado para apreciação do plenário da Câmara Municipal. A previsão é de que os 21 parlamentares de Valadares votem na próxima quarta-feira, em horário que ainda será definido, se o processo que investiga o prefeito de Valadares vai ser arquivado ou se ele enfrentará o processo de impeachment. Coronel Sandro é investigado por supostas irregularidades na contratação do serviço de transporte escolar junto ao consórcio interfederativo Minas Gerais, o Siminas. Durante as oitivas, tanto o consórcio quanto o próprio prefeito e a secretária municipal de educação defenderam a legalidade na contratação. E a gente tem notícia de esporte. Estão abertas as inscrições para a Copa Praça de Futsal 2026. A competição vai acontecer na Praça de Esportes de Governador Valadares entre os dias 29 e 31 de maio, com disputas nas categorias sub-9, sub-11 e sub-13. As inscrições devem ser feitas até a próxima terça-feira. O valor é de R$ 180,00 e deverá ser pago até o dia 19 por meio do Pix. Após o encerramento das inscrições, a confirmação dos pagamentos vai ser realizado o sorteio das equipes para a elaboração da tabela da competição. As equipes interessadas em participar deverão realizar a inscrição por meio de um formulário digital. A competição contará com premiação e medalhas para os 3 primeiros colocados. Outras informações e também o formulário digital para inscrições você confere no nosso site radiomundomelhor.com.br. Em Valadares, 11h09. Esta edição do Rádio Notícia fica por aqui. A gente volta a partir da 13h. Outras notícias em @RadioMundoMelhor97 e no site radiomundomelhor.com.br. Até mais.
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1: Mundo Melhor 11:10.
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Bom dia, com alegria, ouvindo o Wilson Dias, sou eu, e na última hora do nosso rádio show. Gente, vamos até o meio-dia, hein? Eu quero você participando da enquete de hoje. Você, meu amigo, minha amiga, você mesmo. Você se considera uma pessoa feliz ou ainda falta alguma coisa, hein? Quero ouvir você, grava um áudio, manda pra cá, manda pra Mundo Melhor, manda aqui no nosso WhatsApp. Tá chegando Daniel e Paraná, hein? Apaixonado por você.

0: Cleiton Romário!
1: Não, namora, não namora, Cleiton Romário, sucesso! Participação especial aí de Zé Neto e Cristiano. Teve também moda boa, né? Daniel e Paraná, apaixonado por você. 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

0: Jorge Mateus, pelo amor de Deus, aqui no Rádio Show da sua sertaneja, Antônimos, Pablo Tomara, 11:35. Bom dia pra você, bom almoço, né, gente? Tá na hora. Isso, mas antes vamos falar de esportes, falar do nosso democrata aqui no nosso Rádio Show.
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0: Democrata de Valadares segue viagem rumo ao Espírito Santo para mais um desafio importante pela Série D do Campeonato Brasileiro. A delegação da Pantera embarcou na manhã desta sexta-feira e deve chegar no início da tarde em Vitória, lá no Espírito Santo, onde vai encarar o Vitória, né? É, o time do Vitória do Espírito Santo no domingo às 16h no estádio Salvador Costa pela sexta rodada da competição. Líder do grupo A12, com 10 pontos, o time valadarense abre o retorno da primeira fase buscando ampliar a vantagem dentro da zona de classificação. Até agora, o Democrata soma 3 vitórias, 1 empate e apenas 1 derrota em 5 partidas, além de ter uma das defesas menos vazadas do grupo, com apenas 2 gols sofridos. Neste sábado, já em solo capixaba, o técnico Cícero Júnior comanda o último treinamento antes da partida e define a equipe titular. Para o confronto, a Pantera terá um desfalque importante no meio-campo. O volante Luiz Henrique, expulso no último duelo contra o próprio Vitória, cumpre suspensão automática. Gabriel Vieira aparece como o principal candidato para assumir a vaga, mas Batata e Josué também disputam posição entre os titulares. Na rodada passada, o Democrata venceu Vitória por 2-0 no Mamudão e agora tenta repetir o bom desempenho fora de casa para ficar ainda mais próximo da classificação ao mata-mata da Série D. Bora, Pantera! Bora pra cima do Vitória!
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0: Essa é a Rádio Mundo Melhor, a sertaneja do leste de Minas. Country Beat. E o Negro Solimões apaixona muita gente. Felipe Araújo, Estranho de Novo. Henrique e Juliano, Amor dos Outros. E vamos aos últimos ouvintes, né? As últimas participações aqui sobre a enquete de hoje. Meu amigo, minha amiga, você se considera uma pessoa feliz hoje? Sim ou não? E grava áudio, né? Manda pra gente. Vamos pros últimos de hoje.
1: Bom dia, Wilson. Me considero uma pessoa feliz. Graças a Deus, tem minha família. Eu sou Andressa de Tapinuã.
0: Isso, valeu, Andressa. Mas aqui, ó, Bianca do Jardim Pérola. Fala, menina.
2: Bom dia, Wilson. Aqui é a Bianca do Pérola. E eu sou muito feliz. Muito feliz. Graças a Deus, Deus me enviou um anjo. Sou casada hoje com uma pessoa maravilhosa, que é o Fael do Pérola. Tenho 3 filhos, 3 enteados, que amo muito. Tenho saúde e força para poder conquistar, para poder correr atrás, né? Das coisas. Então, eu só tenho que agradecer a Deus. Sou muito, muito, muito feliz mesmo.
0: Valeu, Bianca. Valeu, valeu. Um abraço pra galera do Jardim Pérola. Mais aqui o Fabinho, do JK3. Fala, menino.
3: Bom dia, Wilson Dias. Bom dia pra nós. Dia abençoado. Um dia feliz pra todos. Ô, Wilson, eu sou muito feliz. Só da gente tá ouvindo a rádio, tá com saúde. Eu que passei por um momento difícil, né? Graças a Deus, recuperei minha saúde. Hoje eu tô muito feliz hoje. Muito feliz de tá ouvindo a rádio, de tá aqui cantando as músicas aí que tá tocando na rádio. Tudo pra mim é alegria. Só felicidade, Wilson. Obrigado aí, Wilson. Excelente dia pra nós. Se der aí, toca a música do Leonardo aí, desconhecida pra nós. Fazer um favor. Obrigado aí, meu amigo. Fique com Deus.
0: Valeu, valeu, Fabinho. Agora é de Baguari. Fala, Neuza.
4: Bom dia, Wilson Dias. Tudo bem com vocês? Eu sim me considero uma pessoa feliz, porque Deus me levanta todos os dias com saúde e porque eu tenho minha mãe já com 92 anos. Então, eu sou uma pessoa muito feliz. Tenho 3 filhos que eu amo demais e 3 netos que é minha vida. Então, eu sou muito feliz. Muito obrigada. Bom dia.
0: Valeu, valeu, Neuza. Valeu, gente. Obrigado pelo carinho, pela audiência, pelas participações aqui na nossa enquete. Amanhã tem mais, hein? Tem mais Rádio Show a partir das 8 da manhã. 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São os parceiros aqui do nosso Rádio Show. Ótima tarde, ótima sexta-feira, né? Vem em mim, sua linda! E até amanhã, se Deus quiser. Valeu, gente! Valeu demais!
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1: O anjo do Senhor anunciou a Maria e ela concebeu do Espírito Santo. Ave Maria, cheia de graças, o Senhor é convosco. Bendita sois vós entre as mulheres e bendito é o fruto do vosso ventre, Jesus. Santa Maria, Mãe de Deus, rogai por nós, pecadores, agora e na hora de nossa morte. Amém. Eis aqui a serva do Senhor, faça-se em mim segundo a vossa palavra. Ave Maria, cheia de graças, o Senhor é convosco. Bendita sois vós entre as mulheres, e bendito é o fruto do vosso ventre, Jesus. Santa Maria, Mãe de Deus, rogai por nós, pecadores, agora e na hora de nossa morte. Amém. E o Verbo se fez carne e habitou entre nós. Ave Maria, cheia de graças, o Senhor é convosco. Bendita sois vós entre as mulheres, e bendito é o fruto do vosso ventre, Jesus. Santa Maria, Mãe de Deus, rogai por nós, pecadores, agora e na hora de nossa morte. Amém. Rogai por nós, Santa Mãe de Deus, para que sejamos dignos das promessas de Cristo. Oremos. Infundi, Senhor, vos rogamos a vossa graça em nossos corações, para que nós, conhecendo pela anunciação do anjo a encarnação de Jesus Cristo, vosso Filho, por sua paixão e morte de cruz, cheguemos à glória da ressurreição. Pelo mesmo Cristo, nosso Senhor. Amém. Louvado seja nosso Senhor Jesus Cristo. Que a graça e a paz de Deus, nosso Pai, e de Jesus Cristo, nosso Senhor, estejam com todos vocês e seus

0: Familiares. Prezados radiovintes, hoje é sexta-feira, dia 8 de maio, e nós vamos meditar o Evangelho de Jesus Cristo segundo João, capítulo 15, do versículo 12 ao 17. Naquele tempo, disse Jesus aos seus discípulos: este é o meu mandamento: amai-vos uns aos outros, assim como eu vos amei. Ninguém tem amor maior do que aquele que dá sua vida pelos amigos. Vós sois meus amigos se fizerdes o que eu vos mando. Já não vos chamo servos, pois o servo não sabe o que faz o seu senhor. Eu chamo-vos amigos, porque vos dei a conhecer tudo o que ouvi de meu Pai. Não fostes vós que me escolhestes, mas fui eu que vos escolhi e vos designei para irdes e para que produzais fruto e o vosso fruto permaneça. O que então pedirdes ao Pai em meu nome, ele vou-lo concederá. Isto é o que vos ordeno: amai-vos uns aos outros. Palavra da salvação. Amados radiovintes, o que define um discípulo de Jesus é o amor-doação, o amor ágape, que não mede esforços nem limita ações. É o amor recíproco, a exemplo de Jesus. Nesse sentido, é o seu mandamento. O que Jesus vive em si, repassa aos discípulos sem reservas, a ponto de dar-lhes a própria vida. Jesus, porque decidiu amar os seus discípulos, formou com eles a família pautada na amizade. Disso resulta a contrapartida, que embora exija amor, para ser amor precisa ser livre opção dos discípulos por ele. Nota-se que é o comportamento de Jesus que fundamenta e modela o comportamento dos discípulos. Não segredos, mas confidência. Entrega total e sem reservas. Abraão e Moisés foram chamados amigos de Deus porque eram servos obedientes. Os discípulos, por causa do amor, deixam de ser servos e são feitos amigos de Jesus pela prática do amor mútuo e fraterno. O amor é o mandamento feito dom. Oremos. Concedei-nos, Senhor, viver plenamente os mistérios pascais e o que celebramos com alegria sempre nos fortaleça e nos comunique a salvação. Por nosso Senhor Jesus Cristo, vosso Filho, na unidade do Espírito Santo. Amém. Meu abraço, amigo, que a bênção de Deus, Pai, Filho e Espírito Santo desça sobre todos vocês e permaneça para sempre. Fiquem com Deus e até daqui a pouco no programa Fé Católica.
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2: Amados irmãos, amadas irmãs, iniciamos o programa Fé Católica e a nossa catequese é sobre a nota doutrinal Uma Só Carne, Elogio à Monogamia. Uma só carne é a forma como a Bíblia expressa a unidade matrimonial. Na linguagem do dia a dia, porém, nós dois é uma expressão que surge quando há um forte senso de reciprocidade no casamento, ou seja, a percepção da beleza de um amor exclusivo, de uma aliança entre duas pessoas que compartilham a vida em sua totalidade, com todas as suas lutas e esperanças. Nós dois é usado quando se refere a desejos, sofrimentos, ideias e sonhos compartilhados. Em suma, quando se refere a histórias que só os cônjuges vivenciaram, esta é uma manifestação verbal de algo mais profundo, uma convicção e uma decisão de pertencer um ao outro, de ser uma só carne, de trilhar juntos o caminho da vida. Como disse o Papa Francisco, os cônjuges também devem formar uma primeira pessoa do plural, um nós, diante um do outro, como um eu e um tu, e diante do resto do mundo, incluindo os filhos, como um nós. Isso acontece porque, apesar de serem duas pessoas diferentes, duas individualidades que conservam cada uma a sua identidade única e intransferível, forjaram, com seu livre consentimento, uma união que as coloca juntas perante o mundo. É uma união que se abre generosamente aos outros, mas sempre partindo dessa realidade única e exclusiva do nós conjugal. São João Paulo II, ao falar da monogamia, afirmou que ela merece ser estudada cada vez mais profundamente. A sua indicação da necessidade de um tratamento mais amplo deste tema é uma das motivações que levou o Dicastério para a Doutrina da Fé a preparar esta nota doutrinária. Além disso, este texto tem origem, por um lado, nos diversos diálogos com os bispos da África e de outros continentes sobre a questão da poligamia, no contexto das suas visitas ad limina, e por outro, na constatação de que várias formas públicas de uniões não monogâmicas, por vezes designadas por poliamor, estão a crescer no Ocidente, para além das mais privadas ou secretas que têm sido comuns ao longo da história. Mas essas razões são subordinadas à primeira, porque, devidamente compreendida, a monogamia não é simplesmente o oposto da poligamia. É muito mais do que isso. E uma compreensão mais profunda permite-nos conceber o matrimônio em toda a sua riqueza e fecundidade. A questão está intimamente ligada à finalidade unitiva da sexualidade, que não se limita a assegurar a procriação, mas contribui para enriquecer e fortalecer a união única e exclusiva e o sentimento de pertencimento mútuo. Meu abraço, amigo, a minha bênção, fique com Deus e até o próximo programa.
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1: Amados irmãos, amadas irmãs, iniciamos a novena do Bom Pastor. Sou Dom Félix, bispo da Diocese de Governador Valadares. Sou pastor dessa porção do povo de Deus da região do Vale do Rio Doce. É com alegria, então, que nós iniciamos em nome do Pai e do Filho e do Espírito Santo. Amém. Peçamos perdão. Senhor Jesus, bom pastor, tem compaixão de nós, porque somos pecadores. Não leves em conta as nossas faltas, mas concede-nos a graça de arrepender-nos dos nossos pecados. Converte-nos a ti. Não nos deixes pecar. Não nos deixes cair em tentação. Livra-nos do mal e perdoa todas as nossas culpas. Amém. Façamos o nosso agradecimento. Ó Deus, nosso Pai, nós te damos graças por todo o bem que nos fizeste até agora. Nós te agradecemos pelos imensos benefícios que concedeste a todos nós, seres humanos, e a todas as outras criaturas tuas que estão no céu, na terra e em todo o universo. Por teu Filho Jesus Cristo, Senhor nosso e bom pastor, a ti, nossa ação de graças, a honra e a glória, pelos séculos dos séculos e por toda a eternidade. Amém. Ouçamos a palavra de Deus. Eu sou o bom pastor. Conheço as minhas ovelhas e elas me conhecem. Assim como o Pai me conhece e eu conheço o Pai, e dou a minha vida pelas ovelhas. João 10:14. Meditemos a palavra de Deus.

Façamos agora a nossa intenção geral para alcançar a graça de perdoar as ofensas. Ó Deus de bondade, tu que não levas em conta nossas culpas, tu que perdoas a todos que te ofendem, dá-nos um coração manso e humilde, como é o coração de Jesus. Concede-nos a graça de perdoar sem restrições e sem medidas a todos que fazem o mal contra nós. Não permitas que caiamos na tentação de pagar o mal com o mal. Ensina-nos a amar nossos inimigos e a rezar com frequência pelo bem deles. Nós te pedimos por Cristo Senhor nosso. Amém. Façamos agora uma pausa para que no silêncio do nosso coração, com os olhos fixos na imagem do bom pastor, seja feito a ele o pedido de graças que desejamos receber dele por meio desta novena.

0: Oremos. Senhor Jesus, Filho de Deus e Filho de Maria, tu que és verdadeiro Deus e verdadeiro homem, tem piedade de nós. Senhor Jesus, tu que és o Cristo de Deus, tem piedade de nós. Senhor Jesus, tu que és o bom pastor, atende a nossa súplica. Rezemos uma Ave Maria, pedindo à nossa querida Mãe do Céu que, por intercessão dela, sejam recebidas as graças do bom pastor que dele esperamos obter. Ave Maria, cheia de graças, o Senhor é convosco. Bendita sois vós entre as mulheres, e bendito é o fruto do vosso ventre, Jesus. Santa Maria, Mãe de Deus, rogai por nós, pecadores, agora e na hora de nossa morte. Amém. Neste momento, nós vamos abençoar a água. Ó Deus Criador, nós te damos graças porque criaste a água para nos dar vida, saciar nossa sede, para lavar e refrescar nossos corpos, para molhar a terra e fazê-la produzir frutos que nos alimentam e sustentam. Nós te agradecemos pela água do batismo, pela qual tu nos purificas, a fim de que tenhamos uma vida limpa da sujeira do pecado e sem nenhuma mancha do mal. Nós te damos graças porque, por Jesus Cristo, que ofereceu a uma mulher samaritana e continua oferecendo a todos nós a água viva, da qual quem beber nunca mais terá sede, tu sacias a sede de todos os seres humanos. Abençoa, Pai, esta água que colocamos em tua presença. Concede a todos que fizerem uso dela tua proteção e a cura de suas enfermidades. Assim como pela passagem dos hebreus pelas águas do Mar Vermelho, tu os libertaste da escravidão do Egito, a todos que usarem desta água, livra-os de todos os males. Nós te damos graças e te pedimos por Jesus Cristo, Senhor nosso. Amém. Façamos agora a nossa consagração ao bom pastor. Ó bom pastor, nós te consagramos toda a nossa vida. A ti confiamos nossas famílias e nossos amigos. Tudo que temos e tudo que somos entregamos a ti. Tu és a fonte da vida. De ti procedem a cura e a libertação de todos os males. Tu és nossa luz e salvação. Queremos ser tuas ovelhas e pertencermos para sempre ao teu rebanho, pois junto de ti encontramos acolhida, paz e segurança. De todos os temores, tu sempre nos livras. Em ti pomos toda a nossa esperança, pois quem em ti espera jamais será decepcionado. Bom e eterno pastor, seguindo a ti com fidelidade, sabemos que após nossa peregrinação neste mundo, seremos recebidos por ti no céu. Lá, conforme tua promessa, viveremos para sempre contigo e teremos a felicidade eterna. Amém. Rezemos juntos a oração que o Senhor nos ensinou, através da qual nós chamamos a Deus de Pai e nos comprometemos a viver como irmãos e irmãs. Pai nosso que estais nos céus, santificado seja o vosso nome. Venha a nós o vosso reino. Seja feita a vossa vontade, assim na terra como no céu. O pão nosso de cada dia nos dai hoje. Perdoai-nos as nossas ofensas, assim como nós perdoamos a quem nos tem ofendido. E não nos deixeis cair em tentação, mas livrai-nos do mal. Amém. Recebamos agora a bênção do bom pastor. Que o bom pastor nos olhe com amor, traga luz aos nossos olhos e serenidade para o nosso coração. Amém. Que o bom pastor nos abrace agora com ternura, de modo que sintamos o afeto do seu divino coração. Amém. Que o bom pastor seja nosso guia, nos faça conhecer sua estrada, nos conduza e conduza nossas famílias pelos caminhos da paz e da felicidade. Amém. Ao bom pastor, a honra, a glória e o louvor para sempre. Amém. Que a bênção de Deus, Todo-Poderoso e rico em misericórdia, Pai, Filho e Espírito Santo, desça sobre todos nós e permaneça para sempre. Amém. Fiquem com Deus.
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3: Olha aí, tarde maravilhosa pra você nos quatro cantos da cidade de Valadares, região, cidadezinhas, você do outro lado do mundo interagindo, nos acompanhando, chega mais, vamos juntos até as quatro da tarde, a partir de agora até uma, rola pra você só modão na sua melhor programação, Clássicos 97, sextou, 8 de maio de 2026. 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A primeira é de hoje e a gente já traz dobradinha 97. João Mineiro e Marciano, clássicos modão na sua programação. 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Seu amor ainda é tudo. Boa tarde.

97 FM, meio-dia e 39 agora, clássicos 97. Tivemos aí a Thaíde Alexandre, você marcou pra mim. Dobradinha 97 com João Mineiro e Marciano. Ainda ontem chorei de saudade, seu amor e de tudo. Agora tem Leandro e Leonardo. É por você que eu canto. Mais um.

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5: 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Tá aí, composição de Heleno Marcelo Duran. E se você falou do outro lado que o nome da música é Não São Só Palavras Lindas. Olha só o que acontece. A letra de Não São Palavras Lindas, interpretada por Chico Rei e Paraná, é uma declaração de amor sincero e profundo, enfatizando a autenticidade dos sentimentos, disponível agora para você acompanhar na íntegra essa interpretação, mega interpretação de Chico Rei e Paraná. Clássicos 97, Mundo Melhor. Não são só palavras lindas.

0: Amigos, 97, Mundo Melhor FM, a Rádio Sertaneja do Leste de Minas, finalizando com chave de ouro, com essa música lindíssima do Renê, Só um Grande Amor. Tivemos também Maurício e Mauri, Amaremos. A música em forma de poesia hoje trouxe Chico Rei Paraná, Não São Só Palavras Lindas. Bora trazer a nossa reflexão de hoje, reflexão do dia. Eu já cumprimento o primeiro que entrou hoje, hein? É, primeira participação. Está nos acompanhando ao vivo pelo Facebook, o Aelton aí do bairro Granduquês, e bem pertinho no Maria Eugênia tem Maria Eugênia mesmo? É, Maria Eugênia tem a Odete Maria. Salve, salve, vamos com a reflexão de hoje, gente. Bora aí. Betânia já está bem distante, mas a Betânia está nos acompanhando de Madrid, né? Abração para ela aí também. Vamos lá.
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0: Manda um salve, salve também para Fátima e Senhora da Penha, Fernando Estourinho. Abraço a todos vocês, obrigado aí pelo carinho. Obrigado por estar na Sintonia 97. E a nossa reflexão de hoje, eu ia trazer a reflexão Dia das Mães, né? Mas tem amanhã, sabadão, para vocês também estarem acompanhando conosco, né? E eu vou fazer amanhã aquela reflexão Dia das Mães, né? Mas eu trouxe uma reflexão muito bacana. Manda um salve, salve aí para Eliane Andrade, que está nos acompanhando também. Ótima tarde para você, tá? Obrigada aí pelo carinho. A reflexão fala o seguinte: hoje as pessoas se afastam com muita facilidade. São aqueles relacionamentos descartáveis. Tá bacana, tá na situação legal, então beleza, tá conveniente, a gente tá junto. E isso eu tô falando de relacionamento de uma forma geral, na amizade, em família, né? As pessoas não querem fazer esforço algum para ter um comprometimento ali, né, no relacionamento, que seja familiar, que seja um relacionamento, né, a dois. Hoje as pessoas se afastam com facilidade. Qualquer desconforto vira motivo para ir embora. Qualquer falha vira ponto final. Poucos querem ajustar, entender, reconstruir. E isso diz muito sobre o tempo em que a gente está vivendo agora, nesse exato momento. Tudo rápido, tudo substituível, tudo descartável, né? Tudo descartável. Mas a gente tem que conseguir ser diferente, né? A gente tem que querer construir, respeitar, né? A gente tem que aprender a sentir, né? O que eu sinto, eu não trato como algo que pode ser trocado a qualquer momento. E isso basta, né? É muito bom a gente querer preservar os sentimentos, principalmente quando são sentimentos sinceros, né? Quantas famílias estão desfazendo, irmãos brigando, separando definitivamente, né? Por orgulho, um orgulho besta, um orgulho bobo, que depois que o outro vai para o plano celestial, vai ao encontro de Deus, aí o arrependimento bate, e bate com certeza. E isso eu falo também, relacionamentos distanciados entre pais e filhos, né? Tá, vai rolar aí domingo, uma data comercialmente falando, mas, né, a segunda data mais importante do calendário, que é Dia das Mães. Então, se você está afastado da sua mãe, do seu filho, por alguma bobeira, né, dê o primeiro passo, né? Não existe amor mais sincero que a família, né, gente? É o nosso alicerce, pai, mãe. É muito profundo, né? É uma coisa, um significado muito profundo. São os representantes aqui na Terra. Deus, né, escolheu pai, mãe para estar junto com a gente, para tomar conta, para proteger, né? E chega um determinado momento que o filho é que passa a proteger pai e mãe. E essa troca tem que ser verdadeira, assim como foi no passado, sua mãe dando a vida para você, né? Então é isso aí, tá, gente? Eu volto já, trazendo muito sucesso no Agito 97, já mandando um abraço para Lúcia Pomaroli, para Márcia na São Paulo, pro Newton. Ótima tarde aí para Fátima em Senhora da Penha, para o Aleph Júnior de Opercata, Eliane Andrade, cantora Eliane Andrade, a Betânia Costa, o Aelto, enfim, a todos vocês, o meu muito obrigada coraçãozinho aí. Beijo pra vocês. E esse sinal aqui, gente? Creio, eu acho que é esse aqui, ó. Vou treinar mais, né? É do amor sincero. Mas é isso aí, tá bom? Gente, valeu. Amanhã eu tô de volta pelo Instagram.

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1: 97 FM, 1:11, boa tarde.
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6: Olá, muito boa tarde para você que nos acompanha na Mundo Melhor FM nesta sexta-feira, 8 de maio de 2026. Eu sou Sávio Scarabelli e este é o Rádio Notícia. O primeiro Habemus Papam, em 8 de maio de 2025, foi anunciado pela multidão reunida na Praça São Pedro ao ver o primeiro fio de fumaça branca que saiu da chaminé da Capela Sistina. Em seguida, veio o anúncio do cardeal protodiácono Robertum Franciscum. Por fim, a aparição do balcão central da Basílica Vaticana, vestindo uma mursa vermelha, mãos unidas, um leve sorriso, olhos marejados de emoção. Robert Francisco Privost é o 267º sucessor de Pedro, o novo Papa Leão XIV. Ao cair da tarde desse mesmo dia, 12 meses atrás, a história bilimenar da Igreja iniciou um novo capítulo com a eleição de um novo pontífice, escolhido num conclave rápido por 133 cardeais. O primeiro Papa oriundo dos Estados Unidos, nascido 69 anos atrás em Chicago, de espírito peruano depois de mais de 22 anos vividos naquele país latino-americano. Um filho de Santo Agostinho, proveniente da Ordem Agostiniana, da qual serviu 2 mandatos como prior-geral. Um Papa de origens mistas, especialista em matemática, línguas e direito canônico, pároco e bispo de Chulucanas, Trujillo e Chiclayo, e cardeal prefeito do Dicastério para os Bispos. Um pontífice com uma formação multifacetada que se dirigiu ao mundo em sua primeira aparição em italiano, espanhol e latim, lendo um texto de sua autoria, no qual a palavra paz apareceu 10 vezes. A reportagem completa sobre o primeiro aniversário do pontificado do Papa Leão XIV você confere na íntegra em nosso site radiomundomelhor.com.br. Estão abertas as inscrições para a Copa Praça de Futsal 2026. A competição acontecerá na Praça de Esportes de Governador Valadares entre os dias 29 e 31 de maio, com disputas nas categorias Sub-9, Sub-11 e Sub-13. As inscrições podem ser feitas até a próxima terça-feira. O valor é de R$ 180,00, que deve ser pago por Pix. Após o encerramento das inscrições e confirmação dos pagamentos, vai ser realizado o sorteio das equipes para a elaboração da tabela de competição. As equipes interessadas em participar deverão realizar a inscrição por meio de um formulário digital. A competição vai contar com premiação em medalhas para os 3 primeiros colocados. Outras informações e o formulário para inscrições você confere em nosso site radiomundomelhor.com.br. O Rádio Notícia volta em 1 hora. A produção e a apresentação são de Sávio Scarabelli. Outras notícias em nossas redes sociais e no site radiomundomelhor.com.br. Boa tarde.
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Deixa atrás. Dobradinha, 97 com eles. Zé Neto e Cristiano. Eu te amo. Sexta-feira.

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1: Boa tarde para você ligado na Rádio Mundo Melhor, chegando com mais uma edição do Rádio Notícia nesta sexta-feira, 8 de maio de 2026. Quase 2 milhões de contribuintes mineiros já enviaram a declaração do Imposto de Renda 2026. A Receita Federal reforça que o prazo para a entrega termina no dia 29 de maio. Quem enviar a declaração até este domingo aumenta as chances de receber a restituição já no primeiro lote, com pagamento previsto para o próprio dia 29. Para ter prioridade na fila de restituição, o contribuinte deve optar pela declaração pré-preenchida e informar a chave PIX vinculada ao CPF para receber o pagamento. A Receita alerta ainda que quem perder o prazo estará sujeito à multa mínima de R$ 165. Confira agora a previsão do tempo para esta sexta-feira, 8 de maio, em todo o leste mineiro.
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1: A sexta-feira vai ser de sol com algumas nuvens e sem previsão de chuva na nossa região, segundo o Climatempo. Em Virginópolis, a mínima prevista é de 17 e a máxima 26 graus. Em Mantena, mínima de 20 e máxima 29 graus. Já em Valadares, mínima prevista de 21 e máxima 30 graus. A delegação do Democrata de Valadares embarcou na manhã desta sexta-feira e chega no início desta tarde em Vitória, onde encara o Vitória neste domingo, às 16h, no estádio Salvador Costa, pela sexta rodada da Série D. Líder do grupo A12, com 10 pontos, o time de Valadares abre o retorno da primeira fase, buscando ampliar a vantagem dentro da zona de classificação. Até agora, o Democrata soma 3 vitórias, 1 empate e apenas 1 derrota em 5 partidas, além de ter uma das defesas menos vazadas do grupo, com apenas 2 gols sofridos. Neste sábado, já em solo capixaba, o técnico Cícero Júnior comanda o último treinamento antes da partida e define a equipe titular. Para o confronto, a Pantera terá um desfalque importante no meio-campo. O volante Luiz Henrique, expulso no último duelo contra o próprio Vitória, cumpre suspensão automática. Gabriel Vieira aparece como principal candidato para assumir a vaga no meio-campo, mas Batata e Josué também disputam a posição entre os titulares. Na rodada passada, o Democrata venceu Vitória por 2-0 no Mamudão e agora tenta repetir o bom desempenho fora de casa para ficar ainda mais próximo da classificação ao mata-mata da Série D. O Rádio Notícia volta com mais informações em 1 hora. Produção e apresentação Pedro Cláudio. 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
4: 97 FM, 2:04, boa tarde.
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1: É demais!
2: Oba! Tarde maravilhosa pra você que tá super ligado aqui na 97 Mundo Melhor. Gustavo Lima! Abre o portão que eu cheguei.
3: É comigo, senhor.

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0: 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Giovanni Carreira.
12: Foi que aconteceu.

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7: Boa tarde! 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
7: Boa tarde!
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Maravilha, 19, faltando agora para as 3, já às 3, você vai comandar a programação 97 como? Através do WhatsApp 99989-1977. Guilherme Santiago, não te amei à toa.

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1: Boa tarde para você ligado na Rádio Mundo Melhor, chegando com mais uma edição do Rádio Notícia nesta sexta-feira, 8 de maio de 2026. O Vaticano celebrou nesta quinta-feira o primeiro aniversário do pontificado do Papa Leão XIV. A eleição do novo líder da Igreja Católica foi anunciada em 8 de maio de 2025, após a fumaça branca sair da chaminé da Capela Sistina, diante de milhares de fiéis reunidos à Praça São Pedro. Logo depois, o cardeal protodiácono fez o anúncio oficial do novo pontífice, Robert Francis Prevost, o primeiro papa norte-americano da história da Igreja. Nascido em Chicago há 69 anos, Leão também construiu forte ligação com o Peru, onde viveu por mais de duas décadas. Integrante da Ordem de Santo Agostinho, o Papa teve atuação como padre, bispo e cardeal, além de experiência em direito canônico e formação em matemática e línguas. Na primeira aparição pública, o novo pontífice emocionou os fiéis ao falar em italiano, espanhol e latim, destacando a palavra paz em seu discurso inaugural. A reportagem completa sobre o primeiro ano de pontificado do Papa Leão XIV está disponível em radiomundomelhor.com.br. O rendimento do brasileiro aumentou em 2025 e chegou ao maior nível dos últimos anos. Dados divulgados pelo IBGE mostram que a renda média mensal da população subiu para R$ 3.667. O valor representa crescimento de 5,4% em comparação com o ano passado e confirma o quarto ano seguido de alta no rendimento dos trabalhadores brasileiros. Segundo o levantamento, cerca de 143 milhões de pessoas recebem algum tipo de rendimento no país, seja por trabalho, aposentadoria, benefícios ou outras fontes de renda. Apesar da melhora nos números gerais, o estudo também aponta aumento de desigualdade social. Isso porque a parcela mais rica da população teve ganhos maiores do que as demais classes. O Cruzeiro já está em Salvador para o duelo deste sábado contra o Bahia, às 9 da noite, na Arena Fonte Nova, pela 15ª rodada do Brasileirão. Após o compromisso pela Libertadores no Chile, a equipe celeste virou a chave e agora concentra as atenções na competição nacional. A principal novidade é o retorno do atacante Marquinhos. Recuperado de uma grave lesão no joelho, o jogador volta a ficar à disposição depois de quase 10 meses afastado dos gramados

0: e pode aparecer entre os relacionados do técnico Arthur Jorge. Por outro lado, Bruno Rodrigues segue fora da equipe. O atacante continua em tratamento de um edema muscular e deve retornar apenas na próxima semana no confronto contra o Goiás pela Copa do Brasil. O Cruzeiro também terá baixas importantes para enfrentar o Bahia. Kaique e Kenny Arroio cumprem suspensão automática após expulsões no clássico diante do Atlético. Antes da partida, o técnico Arthur Jorge ainda comanda o último treino em Salvador para definir a equipe titular que entra em campo neste sábado. O Rádio Notícia volta com mais informações em uma hora. Produção e apresentação Pedro Cláudio. 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
1: 97 FM, agora 3:23.

Salve, salve aí pra um Júnior, Lobo Solitário, operador de máquinas pesadas da cidade de Itaimi. É, passa a música aí pra gente, Claudinha. Obrigada, excelente tarde pra você, né? Pra todos aí da Mundo Melhor, vocês são a melhor, né? Tudo de bom, excelente final de semana. É, mando salve, salve aí também pra Rita, pra o Alex Alves também tá nos acompanhando, brigadão. Marli Gomes, salve, salve, Marli Gomes de Matias Lobato, Chico de Patinga, tá super ligado, Tiago Andrade em São João do Oriente, mandando música pra amigos de Simar, trabalhando e ouvindo a 97, Lucinete do Kennedy, tá ligada. É, ótima tarde aí pra Deia, né, na cidade de Itaiumi, também nos acompanhando. É, muito boa tarde também pra o Michael em Itaiumi, Richard, Zé Gordo, José Danizete também tá ligado, Jeremias de Galileia, salve, salve. A Elton no Grande Queza, Matuzinho e Maria Rosa. Vamos de Guilherme Silva, essa aqui, ó. Meu cavalo sabe. A participação de Nando Moreno. Na sequência tem Búfalo do Marajó,

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97 FM, e a gente manda aquele salve, salve pra Priscila Silva, do Mono, em Coroaci. Ela pede a música Pra Não Pensar em Você, do Zezé de Camargo e Luciano. Tá todo mundo ligado na Mundo Melhor, só tem música boa. Valeu, Claudinha! Valeu, Pri, ótima tarde pra você. Chicota Braga, no Recanto Braga, no Corvo Seco. Joãozinho, da Erli, na cidade de Jampruca, pedindo a música, oferecendo pra mãe Erli, ao irmão Juninho, pro meu pai Adilson, o irmão Juliano e a todos do Baranal. Matuzinho e Maria Rosa também, a Sucina, estão ligados. Jeremias de Galileia, a Daiane. Bora 17 Camargo e Luciana, essa aqui, ó. Pra Não Pensar em Você.

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13: 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Opa, faltando agora 6 para as 4, daqui a pouquinho assume o comando ele, Luciano Venades, e o Circuito Sertanejo. A gente se fala amanhã, sabadão, né? 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
1: Boa tarde para você ligado na Rádio Mundo Melhor, chegando com mais uma edição do Rádio Notícia nesta sexta-feira, 8 de maio de 2026. Moradores de Governador Valadares terão oportunidade de regularizar ligações clandestinas de água e esgoto sem pagamento de multas. A campanha promovida pela concessionária Águas de Valadares começou nesta sexta-feira e segue até o dia 8 de junho. Segundo a empresa, as ligações irregulares prejudicam o abastecimento, aumentam as perdas de água e causam impactos ambientais. Durante a campanha, os moradores poderão solicitar orientação técnica e fazer a regularização sem penalidades. Para solicitar a regularização, basta ligar gratuitamente para o telefone 0800 321 3001 ou ainda buscar atendimento presencial na Rua Quintino Bocaiúva, 41, no centro. O atacante Hulk não vai enfrentar o Atlético nesta temporada. Novo reforço do Fluminense, o jogador assinou um acordo que impede sua presença em Minas Gerais contra o ex-clube durante todo o ano de 2026. A cláusula vale para as partidas do Campeonato Brasileiro e também de competições eliminatórias. Com isso, Hulk só poderá atuar contra o Galo em jogos com mando do Fluminense. A despedida oficial do craque acontece neste domingo na Arena MRV, uma hora antes da partida entre Atlético e Botafogo, que começa às 16 horas pela 15ª rodada do Brasileirão. Estudantes pré-selecionados para as vagas remanescentes do FIES do primeiro semestre de 2026 devem ficar atentos ao prazo de validação das informações. O procedimento começa nesta sexta-feira e segue até a próxima segunda-feira. Para confirmar os dados informados da inscrição, o candidato precisa procurar a Comissão Permanente de Supervisão e Acompanhamento da faculdade privada onde foi selecionado. A documentação pode ser entregue em formato físico ou digital, conforme as regras de cada instituição. A consulta ao resultado está disponível no Portal Único de Acesso ao Ensino Superior. O resultado das vagas remanescentes do FIES foi divulgado pelo Ministério da Educação nesta quinta-feira. O programa financia cursos presenciais em faculdades privadas com avaliação positiva do MEC e é voltado principalmente para estudantes que ainda não concluíram o ensino superior e não possuem outro financiamento estudantil. O Rádio Notícia volta com mais informações em uma hora. 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
3: Agora são 4:06.
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2: Tô na área, boa tarde pra você. 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Tá no ar o Circuito Sertanejo. Sexta-feira, 8 de maio de 2026. Uma excelente tarde pra você, Cola Covenades, com o cara de taruta por aqui.

0: Manda via aí, tô te esperando, hein? A sua participação até logo mais às 8. Quero ser a sua companhia.
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0: Ótima tarde, Ana Clara, aí no Vera Cruz, hein? Bora faxinar, Ana? Tava me esperando pra faxinar? Então bora limpar a casa, minha filha. Um abraço pra você, pro Nélio, João Miguel. Alô, Santos, tá em Boston, nos Estados Unidos. Grande Santos!

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Amado Batista e Simone Simaria, Folha Seca, né? Ô Aécio, tá ligado, né, Aécio? Um abraço pra você, muito obrigado pela audiência, grande Aécio. O Santos tá em Boston, é o cara de Batista Lobato. Um abraço, Santos. Ramon, também tô ouvindo a gente na Filadélfia, né, Ramon? Um abraço pra você, o Zé Lúcio e a Marina aí no Córrego dos Rosas. A turma curtindo a gente aí, né? Zé Lúcio, Marina, o Marquinho, a Adriana, aí no Córrego dos Rosas. Tem alô aqui, ó. É, Richards e o Richard e o Zé Gordo estão na obra do Maicon e Taiomi. Um abraço pra turma aí, ó. Curtiu a gente, beleza. A música já foi, mas o alô foi agora. Um abraço aí, tá bom, turma? Obrigado aí, bom descanso pra vocês, né? Sextou, daqui a pouquinho a turma saindo do trabalho aí. Bom final de semana, valeu, valeu, valeu, valeu, Richard e o Zé Gordo aí na obra do Maicon e Taiomi. Priscila, tá ouvindo a gente, né, Priscila? Brigadão aí. Simone Papier, também tá ouvindo. Boa tarde, Luciano, sou o Lobo Solitário, operador de máquinas, é o Júnior, né? É, de Taiomi. Um abraço pra turma aí, beleza, tá querendo o Giovanni Carreiro, já, já. Joãozinho do Bananal Jampruca, tá mandando alô aqui, ó, pra sua mãe Erli, o pai Adilson, o seu tio Serafim, o irmão Juninho e Juliano, todos do Bananal aí na escuta, um abraço, hein? Valeu, valeu a turma do Bananal, sempre ouvindo Venades. Bora de Guilherme Silva, Maria Clara, aí no Rio, em Macaé. Oi, Maria Clara, um abraço pra você, menina.

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13: De boa aí, curtindo Bernardes? Bom demais, né? Maravilha, maravilha. Essa 97,7, a sertaneja do leste de Minas. Um abraço pro Aécio aí, né, Aécio? Grande Aécio. Saudade de você, Aécio. Tá tudo bem por aí, meu filho? Tranquilo, né? Beleza pura. E é tchau, então. Ó, deixa eu mandar um abraço, que eu tô te devendo um abraço, gente. Um alô muito especial pro Rafael. Ele é motorista de aplicativo, rapaz. O cara foi lá em casa me buscar, me trouxe aqui no centro e ficou na base da amizade. Eu te agradeço aí pelo carinho, viu, Rafa? Obrigado aí. Ouvinte fiel, tô sempre mandando alô pra ele aqui. Obrigadão, viu, Rafa? Papai do céu te abençoe, saúde, paz. É, pra você continuar seguindo aí a sua profissão, seu trabalho. Um abraço pra Bianca. Daí um abração na Carol também, na sua amiga, lá na amiga de vocês. Valeu, grande Rafa, Rafael e Bianca. Obrigado, meus queridos, aí pelo carinho e pela amizade, viu? Obrigadão mesmo, de coração. Ô, Paula, tá ouvindo a gente? E Paula? Paulo Carlinhos, né? É o papai e mamãe aí da Manu, né? Abraço pra vocês, Viviane, Rafa, Igão. A turma sempre na escuta do Venades. Né, ô Davi, você tá ouvindo o programa aí, Davi? Boa tarde, Davi. Então, boa tarde,
14: boa
13: Davi.
14: Boa tarde! Vai.
13: Ah, tá lá com o Aécio, tá na escuta aí, né? Um abraço muito especial pra você, Davi, o Aécio, a Márcia, a Maria Clara. Eu mando um alô pra Maria Clara, lá de Macaé, no Rio, né? Tá ela e a sua mãe, Rayana, sempre na escuta. Lucilene, tudo bem, Lucilene? Aí no Córrego dos Reis, em Tronqueiras. Um abraço pra vocês aí. Adriano, Marquinhos. Eita, Adriano e Marquinhos. Um abraço, gente. Tem mais aqui. O Zé Maria tá no Planalto. Um abraço pra vocês aí, Zé Maria. Tá curtindo o Venades, né? Um abração aí pra Luciane. Luciane, o Zé Maria. E manda um alô pro Reinaldo e Tio Naya aí nos Estados Unidos, né? Reinaldo, Tio Naya, são os brazucas ouvindo a gente aí. E o grande César Vieira é o filhão da dona Zilda, aí do Acácio. E o Xavier, né, rapaz? É, tá ouvindo a gente também. Javier, né? Javier, ele é de El Salvador. Tá na escuta.

0: nem seja pra dizer um tchau, tchau, tchau. Tchau, tchau, tchau. Ótima tarde pra você, Rayana, aí em Macaé, no Rio. Maria Clara, tudo bem, Maria? Saudade de vocês, Maria, Maria. Ei, Bruna, boa tarde, Bruna, boa tarde. Boa tarde pra a Maria no Paraíso, né? Aí no bairro Paraíso, a gente manda alô pra Marlúcia, pra Vanusa, pessoal de Jampruca. Obrigado aí, né? A Ana Lúcia também, Milena, Vera, Reinaldo Baiano, do Corque da Limeira, Emily Vitória, todo mundo aí, né? Um abraço muito especial pra vocês aí e a família da Bruna, Bruna, Bruna, Bruna. Boa tarde, Bruna. Bom final de semana pra turma aí. Ô, Larissa. Um abraço pra Larissa, né? Mãe da Yasmin, aí no Córrego da Limeira. Muito obrigado a todos vocês aí na escuta, tá bom? A Bruna tá em sintonia aí, né, Bruna? Ótima tarde aí, menina. Ó, deixa eu mandar um alô aqui pro Davi, gente. O Davi é um menininho muito inteligente, muito sábio, né? Inteligente demais, muito sábio. Tá na escuta aqui do nosso programa, né, Davi? Um abraço pra você. Obrigado aí, tá curtindo o Venades. Tá ele e o Aécio, grande Aécio. Aí de... não é de Penha do Cassiano mais, né? Aécio agora é de GV, mas tá lá em Penha. Um abraço pra vocês aí. Valeu, Davi! Tá na escuta.
1: Obrigado pelo abraço, Luciano.
0: Valeu, Davi, eu que agradeço. Você tá na sintonia do programa aí, tá bom? Um abraço muito especial pra você, que Deus te abençoe e abençoe também os seus pais e sua família. Grande Davi, tá aí em Penha do Cassiano.
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0: Oi, Brasil, tô de volta aqui, minha gente. Bora comigo. 6, 7, FM. Oi, Tubra 5, a turma do Isaac Motos, hein? Ouvindo a gente, Choninho, alô, André. Boa tarde, bom trabalho pra vocês aí. O pessoal na oficina aí, ouvindo o somzão da 97. Maria Cleomar da Embaguari, um abraço, tá mandando alô aqui pro Antônio Pedro, né? Vai fazer aniversário domingo, depois de amanhã, e manda um abraço pra todas as mães da sua família e amigas que são mães. Maria Cleomar de Baguari, abração, Maria, obrigado aí a todos vocês pela audiência. Bruna, tá ouvindo a gente? Eu mandei alô aqui pra Bruna de GV e a Bruna de Itaiomi também tá ouvindo, né, Bruna? Boa tarde pra você. Priscila, tá ouvindo em Coroaci, Priscila? A turma aí ouvindo o Venades, maravilha. Cida Couto tá em Pescador. Maurício Batista, Marilac. Ô, Paulinho, cadê você, Paulinho do Carapina? Tá sumido, hein, meu filho? Paulinho do Carapina, cadê tu? Ô, Sansão, Ellen Cândida e João Pedro aí na beira do Rio, né? Sansão, Ellen Cândida, João Pedro. A turma na sintonia do Venades aí na beira do Rio. Região ali de Pega Bem, na minha Tarumirim. Bora curtir, Giovanni Carreiro, 7 para 5. Ei.
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1: Boa tarde para você ligado na Rádio Mundo Melhor, chegando com mais uma edição do Rádio Notícia nesta sexta-feira, 8 de maio de 2026. A vacinação contra a gripe pode ser ampliada para toda a população de Minas Gerais já na próxima semana. A informação foi confirmada pelo secretário de Estado de Saúde, Fábio Baqueretti. Segundo o secretário, a liberação depende apenas da chegada de uma nova remessa de vacinas enviada ao Estado. Com a confirmação das doses, qualquer pessoa poderá procurar os postos de saúde para se imunizar. Mesmo com a ampliação, parte das vacinas seguirá reservada aos grupos prioritários, principalmente os idosos. De acordo com a Secretaria de Saúde, a procura desse público ainda é considerada baixa. Fábio Baqueretti alertou que cerca de 80% das mortes por gripe atingem idosos e destacou que a cobertura vacinal entre os grupos de risco. Ainda com a Secretaria de Saúde, a procura desse público ainda é considerada baixa. Fábio Baqueretti alertou que cerca de 80% das mortes por gripe atingem idosos e destacou que a cobertura

0: A competição será realizada entre os dias 29 e 31 de maio na Praça de Esportes, com disputas nas categorias sub-9, sub-11 e sub-13. As inscrições seguem até a próxima terça-feira, dia 12. O valor é de R$180 por equipe e o pagamento deve ser feito até o dia 19 via Pix. Os times interessados devem preencher um formulário digital para garantir a participação no torneio. A competição vai premiar com medalhas os 3 primeiros colocados de cada categoria. Mais informações e o formulário de inscrição estão disponíveis no site Rádio Mundo Melhor. O presidente do Senado, Davi Alcolumbre, promulgou nesta sexta-feira a chamada Lei da Dosimetria Penal. A medida foi oficializada após o presidente Luiz Inácio Lula da Silva, do PT, não concluir a promulgação dentro do prazo previsto pela Constituição. A nova norma altera critérios para aplicação de penas e facilita a progressão de regime em casos de crimes contra o Estado Democrático de Direito. Na prática, o texto pode beneficiar investigados e condenados pelos atos de 8 de janeiro, incluindo aliados do ex-presidente Jair Bolsonaro, do PL. A promulgação ocorre uma semana após o Congresso Nacional derrubar o veto integral de Lula ao projeto. A rejeição teve ampla maioria, tanto na Câmara quanto no Senado. A proposta virou mais um ponto de tensão entre governo e oposição. Integrantes da base aliada já discutem recorrer ao Supremo Tribunal Federal, alegando possível inconstitucionalidade da medida. Pela Constituição, o presidente da República tem até 48 horas para promulgar uma lei após a comunicação oficial do Congresso. Sem manifestação nesse prazo, a responsabilidade passa ao presidente do Senado. O Rádio Notícia volta com mais informações amanhã às 9 horas. Produção e apresentação Pedro Cláudio. 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
5: 97 FM, agora 5:04. Boa tarde pra você.
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0: Eita, moda boa demais, Eduardo Costa. Cleito Romário. Fala, Roberto e Gino. Oi, Gino. Daqui a pouquinho tem uma das antigas pra você, tá bom, Gino? Um abraço pra você. Claudineia, tá ligado com a gente. Oi, Nem da Lajinha, tudo bem, Nem? Nem da Lajinha, ouvindo a gente também, né? Alôzão aqui pro Matuza, né? É, Matuza e Maria Rosa, em Açucena, Mirante. A turma curtindo o Venades. Eu vou ali, eu volto já já. É rapidinho, rapidinho.
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11: Deixar tudo para depois é a pior decisão que você pode tomar. No futuro bem distante, você já parou para imaginar quantas coisas boas você deixou de viver por querer esperar? Relacionamento que você não quis, por não estar preparado, o não que você falou por medo de dar errado. e ver que o tempo foi passando e se arrepender por não ter tentado. A roupa bonita que você guardou para ocasião especial e o tempo foi passando de uma forma tão natural que as traças comeram tudo e você nem usou no final. A louça que você guardou para visita e ficou comendo naquele prato feio virou mais decoração de armário, localizada ali no meio. E o tempo foi passando e a visita nunca veio. Você deixou de conhecer lugares, de sorrir, de arriscar, de aprender. Viu a vida passando na frente dos seus olhos, assim mesmo, sem perceber que de tanto deixar para depois, você passou a deixar de viver. Bora pra luta.
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0: Aproveita, Rick Renner, nos bares da cidade, hein? 97 FM, agora 5h32. Tudo beleza por aí, tudo joia?
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0: Nos bares da cidade. Deixa eu mandar um alô aqui pro Alifer Júnior. Tá curtindo a gente, hein? Bora ali na casa da mãe comer aquele bolo? É maravilha, aproveita, viu, Alif? Aproveita, rapaz, aproveite bem aí sua mamãe. Feliz Dia das Mães e pra ela. Um abração pra você, tá bom, meu irmão? Obrigado a todos vocês aí de Alpercata. Priscila, também tá ouvindo a gente, né, Priscila? Obrigadão aí, menina. Tá aí curtindo o Venades. Pessoal de Coroaci. O Edson tá aí em Sobrália. Romário, Bananal Jampruca, tá mandando alô aqui pra Vilma, Gilson e Natana dos Pedras. E o Aelton aí no Gran Duquesa.
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9: Agora 5:38 no Mundo Melhor. Titão Chororó, Simone Mendes, Romance de Filme.

0: Ai, saudade proibida. Boa tarde pra você ligado com a gente, hein? Alusão pra Tiffany Schellen aí no trevo, né, morena? É a filhona do Edinho. Oi, Tiffany, Maria Cecília. Excelente tarde pra vocês aí, tá bom? Muito obrigado, a turma curtindo a gente aí, ó. Abração aí pro Edinho e também a Tiffany e Maria Cecília, né, Maria Cecília?
1: É pelo porco maravilhoso. Boa tarde, Lu.
0: Ô, Gracinha, boa tarde, Lu. Ah, meu Deus do céu. Ela que é o búfalo de Marajó. Eita, menina, viu? Essa menina é demais. Um abraço pra você aí, tá bom? Valeu, Maria. Maria Cecília é a filhona aí da Tiffany, né? A filha da Tiffany. Tá sempre curtindo a gente aí, tá bom? Tá querendo um búfalo de Marajó? Vou passar pra ela então, aí. Ô, Edna, motorista aplicativo, tudo bem, Edna? Tá na escuta aí do Bernardes? Um abraço pra você, querida. Tá sumida, menina, tá sumida. Bora lá pra Maria Cecília, o vovô Edinho e a sua mamãe, Tiffany Schellen. Aí,

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10: De volta, 3 para 6 agora. Ô Tchoki, grande Tchokin, Aline Lacerda, um abraço pra vocês aí, meus queridos. Bom final de semana, hein?
11: Vocês precisam admitir alguma coisa.

0: o som de Matheus e Cauã. Participação de Lauana Prado. Admita, né? Um abraço pra você de boa, curtindo a gente. Boa tarde, Morena. Ótima tarde pra você, Morena. Tá na escuta, né? Simbora com o Bernardes. Boa tarde pra Letícia aí do bairro Vitória, Nega. E aí, Dudu, obrigado a vocês aí, né? A Nega tá sempre na escuta do programa, né? Daqui a pouquinho tem um modão sertanejo pra ela aí. Obrigado aí a vocês do bairro Vitória, tá bom? Nega, a Letícia e Dudu. Pausa aqui na música sertaneja. Tá chegando o nosso bispo, Dom Félix, com a palavra do bispo, fé católica e novena do Bom Pastor. Logo após o Dom Félix, tô de volta. Ô, Juarez e Matias Lobato, um abraço pra você. Agora em Valadares, 6 horas.
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2: O anjo do Senhor anunciou a Maria e ela concebeu do Espírito Santo. Ave Maria, cheia de graças, o Senhor é convosco. Bendita sois vós entre as mulheres e bendito é o fruto do vosso ventre, Jesus. Santa Maria, Mãe de Deus, rogai por nós, pecadores, agora e na hora de nossa morte. Amém. Eis aqui a serva do Senhor, faça-se em mim segundo a vossa palavra. Ave Maria, cheia de graças, o Senhor é convosco. Bendita sois vós entre as mulheres, e bendito é o fruto do vosso ventre, Jesus. Santa Maria, Mãe de Deus, rogai por nós, pecadores, agora e na hora. Ave Maria, cheia de graças, o Senhor é convosco. Bendita sois vós entre as mulheres, e bendito é o fruto do vosso ventre, Jesus. Santa Maria, Mãe de Deus, rogai por

0: por nós, pecadores, agora e na hora de nossa morte. Amém. Rogai por nós, Santa Mãe de Deus, para que sejamos dignos das promessas de Cristo. Oremos. Infundi, Senhor, vos rogamos a vossa graça em nossos corações, para que nós, conhecendo pela anunciação do anjo a encarnação de Jesus Cristo, vosso Filho, por sua paixão e morte de cruz, cheguemos à glória da ressurreição. Pelo mesmo Cristo, nosso Senhor. Amém. Louvado seja nosso Senhor Jesus Cristo. Que a graça e a paz de Deus, nosso Pai, e de Jesus Cristo, nosso Senhor, estejam com todos vocês e seus familiares. Prezados radiovintes, hoje é sexta-feira, dia 8 de maio, e nós vamos meditar o Evangelho de Jesus Cristo segundo João, capítulo 15, do versículo 12 ao 17. Naquele tempo, disse Jesus aos seus discípulos: este é o meu mandamento: amai-vos uns aos outros, assim como eu vos amei. Ninguém tem amor maior do que aquele que dá sua vida pelos amigos. Vós sois meus amigos se fizerdes o que eu vos mando. Já não vos chamo servos, pois o servo não sabe o que faz o seu senhor. Eu chamo-vos amigos, porque vos dei a conhecer tudo o que ouvi de meu Pai. Não fostes vós que me escolhestes, mas fui eu que vos escolhi e vos designei para irdes e para que produzais fruto e o vosso fruto permaneça. O que então pedirdes ao Pai em meu nome, ele vou-lo concederá. Isto é o que vos ordeno: amai-vos uns aos outros. Palavra da salvação. Amados radiovintes, o que define um discípulo de Jesus é o amor-doação, o amor ágape, que não mede esforços nem limita ações. É o amor recíproco, a exemplo de Jesus. Nesse sentido, é o seu mandamento. O que Jesus vive em si, repassa aos discípulos sem reservas, a ponto de dar-lhes a própria vida. Jesus, porque decidiu amar os seus discípulos, formou com eles a família pautada na amizade. Disso resulta a contrapartida, que embora exija amor, para ser amor precisa ser livre opção dos discípulos por ele. Nota-se que é o comportamento de Jesus que fundamenta e modela o comportamento dos discípulos. Não segredos, mas confidência. Entrega total e sem reservas. Abraão e Moisés foram chamados amigos de Deus porque eram servos obedientes. Os discípulos, por causa do amor, deixam de ser servos e são feitos amigos de Jesus pela prática do amor mútuo e fraterno. O amor é o mandamento feito dom. Oremos. Concedei-nos, Senhor, viver plenamente os mistérios pascais e o que celebramos com alegria sempre nos fortaleça e nos comunique a salvação. Por nosso Senhor Jesus Cristo, vosso Filho, na unidade do Espírito Santo. Amém. Meu abraço, amigo, que a bênção de Deus, Pai, Filho e Espírito Santo desça sobre todos vocês e permaneça para sempre. Fiquem com Deus e até daqui a pouco no programa Fé Católica.
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0: Amados irmãos, amadas irmãs,

0: Papas, iniciamos o programa Fé Católica e a nossa catequese sobre a nota doutrinal Uma Só Carne, Elogio à Monogamia. Uma só carne é a forma como a Bíblia expressa a unidade matrimonial. Na linguagem do dia a dia, porém, nós dois é uma expressão que surge quando há um forte senso de reciprocidade no casamento, ou seja, a percepção da beleza de um amor exclusivo, de uma aliança entre duas pessoas que compartilham a vida em sua totalidade, com todas as suas lutas e esperanças. Nós dois é usado quando se refere a desejos, sofrimentos, ideias e sonhos compartilhados. Em suma, quando se refere a histórias que só os cônjuges vivenciaram. Esta é uma manifestação verbal de algo mais profundo, uma convicção e uma decisão de pertencer um ao outro, de ser uma só carne, de trilhar juntos o caminho da vida. Como disse o Papa Francisco, os cônjuges também devem formar uma primeira pessoa do plural, um nós, diante um do outro, como um eu e um tu, e diante do resto do mundo, incluindo os filhos, como um nós. Isso acontece porque, apesar de serem duas pessoas diferentes, duas individualidades que conservam cada uma a sua identidade única e intransferível, forjaram com seu livre consentimento uma união que as coloca juntas perante o mundo. É uma união que se abre generosamente aos outros, mas sempre partindo dessa realidade única e exclusiva do nós conjugal. São João Paulo II, ao falar da monogamia, afirmou que ela merece ser estudada cada vez mais profundamente. A sua indicação da necessidade de um tratamento mais amplo deste tema é uma das motivações que levou Dicastério para a Doutrina da Fé a preparar esta nota doutrinária. Além disso, este texto tem origem, por um lado, nos diversos diálogos com os bispos da África e de outros continentes sobre a questão da poligamia, no contexto das suas visitas ad limina, e, por outro, na constatação de que várias formas públicas de uniões não monogâmicas, por vezes designadas por poliamor, estão a crescer no Ocidente, para além das mais privadas ou secretas que têm sido comuns ao longo da história. Mas essas razões são subordinadas à primeira, porque, devidamente compreendida, a monogamia não é simplesmente o oposto da poligamia. É muito mais do que isso, e uma compreensão mais profunda permite-nos conceber o matrimônio em toda a sua riqueza e fecundidade. A questão está intimamente ligada à finalidade unitiva da sexualidade, que não se limita a assegurar a procriação, mas contribui para enriquecer e fortalecer a união única e exclusiva e o sentimento de pertencimento mútuo. Meu abraço, amigo, a minha bênção. Fique com Deus e até o próximo programa.
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0: Amados irmãos, amadas irmãs, iniciamos a Novena do Bom Pastor. Sou Dom Félix, bispo da Diocese de Governador Valadares. Sou pastor dessa porção do povo de Deus da região do Vale do Rio Doce. É com alegria, então, que nós iniciamos em nome do Pai e do Filho e do Espírito Santo. Amém. Peçamos perdão. Senhor Jesus, bom pastor, tem compaixão de nós, porque somos pecadores. Não leves em conta as nossas faltas, mas concede-nos a graça de arrependermos dos nossos pecados. Converte-nos a ti, não nos deixes pecar. não nos deixes cair em tentação. Livra-nos do mal e perdoa todas as nossas culpas. Amém. Façamos o nosso agradecimento. Ó Deus, nosso Pai, nós te damos graças por todo o bem que nos fizeste até agora. Nós te agradecemos pelos imensos benefícios que concedeste a todos nós, seres humanos, e a todas as outras criaturas tuas que estão no céu, na terra e em todo o universo. Por teu Filho Jesus Cristo, Senhor nosso e bom pastor, a ti, nossa ação de graças, a honra e a glória, pelos séculos dos séculos e por toda a eternidade. Amém. Ouçamos a palavra de Deus. Eu sou o bom pastor. Conheço as minhas ovelhas e elas me conhecem. Assim como o Pai me conhece e eu conheço o Pai, e dou a minha vida pelas ovelhas. João 10:14. Meditemos a palavra de Deus.

Façamos agora a nossa intenção geral para alcançar a graça de perdoar as ofensas. Ó Deus de bondade, tu que não levas em conta nossas culpas, tu que perdoas a todos que te ofendem, dá-nos um coração manso e humilde, como é o coração de Jesus. Concede-nos a graça de perdoar sem restrições e sem medidas a todos que fazem o mal contra nós. Não permitas que caiamos na tentação de pagar o mal com o mal. Ensina-nos a amar nossos inimigos e a rezar com frequência pelo bem deles. Nós te pedimos por Cristo Senhor nosso. Amém. Façamos agora uma pausa para que no silêncio do nosso coração, com os olhos fixos na imagem do bom pastor, seja feito a ele o pedido de graças que desejamos receber dele por meio desta novena.

0: Oremos. Senhor Jesus, Filho de Deus e Filho de Maria, tu que és verdadeiro Deus e verdadeiro homem, tem piedade de nós. Senhor Jesus, tu que és o Cristo de Deus, tem piedade de nós. Senhor Jesus, tu que és o bom pastor, atende a nossa súplica. Rezemos uma Ave Maria, pedindo à nossa querida Mãe do Céu, que por intercessão dela, sejam recebidas as graças do bom pastor que dele esperamos obter. Ave Maria, cheia de graças, o Senhor é convosco. Bendita sois vós entre as mulheres, e bendito é o fruto do vosso ventre, Jesus. Santa Maria, Mãe de Deus, rogai por nós, pecadores, agora e na hora de nossa morte. Amém. Neste momento, nós vamos abençoar a água. Ó Deus Criador, nós te damos graças porque criaste a água para nos dar vida, saciar nossa sede, para lavar e refrescar nossos corpos, para molhar a terra e fazê-la produzir frutos que nos alimentam e sustentam. Nós te agradecemos pela água do batismo, pela qual tu nos purificas, a fim de que tenhamos uma vida limpa da sujeira do pecado e sem nenhuma mancha do mal. Nós te damos graças, porque por Jesus Cristo, que ofereceu a uma mulher samaritana e continua oferecendo a todos nós a água viva, da qual quem beber nunca mais terá sede, tu sacias a sede de todos os seres humanos. Abençoa, ó Pai, esta água que colocamos em tua presença. Concede a todos que fizerem uso dela tua proteção e a cura de suas enfermidades. Assim como pela passagem dos hebreus pelas águas do Mar Vermelho, tu os libertaste da escravidão do Egito, a todos que usarem desta água, livra-os de todos os males. Nós te damos graças e te pedimos por Jesus Cristo, Senhor nosso. Amém. Façamos agora a nossa consagração ao bom pastor. Ó bom pastor, nós te consagramos toda a nossa vida. A ti confiamos nossas famílias e nossos amigos. Tudo que temos e tudo que somos entregamos a ti. Tu és a fonte da vida. De ti procedem a cura e a libertação de todos os males. Tu és nossa luz e salvação. Queremos ser tuas ovelhas e pertencermos para sempre ao teu rebanho, pois junto de ti encontramos acolhida, paz e segurança. De todos os temores, tu sempre nos livras. Em ti pomos toda a nossa esperança, pois quem em ti espera jamais será decepcionado. Bom e eterno pastor, seguindo a ti com fidelidade, sabemos que após nossa peregrinação neste mundo, seremos recebidos por ti no céu. Lá, conforme tua promessa, viveremos para sempre contigo e teremos a felicidade eterna. Amém. Rezemos juntos a oração que o Senhor nos ensinou, através da qual nós chamamos a Deus de Pai e nos comprometemos a viver como irmãos e irmãs. Pai nosso que estais nos céus, santificado seja o vosso nome. Venha a nós o vosso reino. Seja feita a vossa vontade, assim na terra como no céu. O pão nosso de cada dia nos dai hoje. Perdoai-nos as nossas ofensas, assim como nós perdoamos a quem nos tem ofendido. E não nos deixeis cair em tentação, mas livrai-nos do mal. Amém. Recebamos agora a bênção do bom pastor. Que o bom pastor nos olhe com amor, traga luz aos nossos olhos e serenidade para o nosso coração. Amém. Que o bom pastor nos abrace agora com ternura, de modo que sintamos o afeto do seu divino coração. Amém. Que o bom pastor seja nosso guia, nos faça conhecer sua estrada, nos conduza e conduza nossas famílias pelos caminhos da paz e da felicidade. Amém. Ao bom pastor, a honra, a glória e o louvor para sempre. Amém. Que a bênção de Deus, Todo-Poderoso e rico em misericórdia, Pai, Filho e Espírito Santo, desça sobre todos nós e permaneça para sempre. Amém. Fiquem com Deus.
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13: Agora são 6 horas e 25, de volta aqui com o Circuito Sertanejo nessa sexta-feira. Calcinha Preta, Agora Estou Sofrendo, participação de Gustavo Lima.

som de Calcinha Preta, Agora Estou Sofrendo. Boa noite pra você ligado aqui curtindo o nosso programa, né? Excelente noite pra Erika Juliana. Ei, Erika Ju, boa noite, menina. Joinha, né? Tá trabalhando aí, tá ralando e ouvindo o somzão da 97, né? Um abraço pra Erika Juliana. Alô, Zombrinezinho de Pescador também, o Juarez e Matias Lobato, tá aí na sintonia do Vernades. Um abraço pessoal aí do Vinhático, né? Alô, Wilson, aí no Vinhático. A turma curtindo aí o somzão da 97. Maria Glomar e Baguari também tá ouvindo. Bruna de Engenheiro Caldas. Panda, eu te seguro. Boa noite.

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2: 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Escola Covenádia, escola aqui, né? Djalma, Djalma tá aí na Flórida, né? Tá na escuta. Ei, Jadson, boa noite, Jadson. Joinha, joinha. Hora de Ed Brito, Samuel, Romance Rosa. Música boa, né?

cuida bem de mim. É, porque ninguém vai dormir nossos sonhos. 6h44, essa música é linda demais, né? Kleber e Cauã. 6h44 no Mundo Melhor. Zezé de Camargo Luciano, irmão da Lua, amigo das estrelas. Uma excelente noite pra você ouvindo o sonzão da 90.

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4: Agora 8 para 7. Confira, 8 para 7. Jedaia em Tarumirim, boa noite, Jedaia. Doutor Adelmar Lopes, né? Tá aí fazendo, dando aquela volta na ilha, né? De carro. É, a volta dele é de carro. Um abraço pra ele e pra Lani. Obrigado pela audiência. Oi, Gerard, tudo bem, Gerard? Boa noite, meu nobre. Tá só na base do churras aí, né, Gerard? Ô, Gerard.

aí, eu sosseguei, né? Ótima noite aí pra você, Tati. Tá na escuta, hein, Capitão Andrade, né? Tati e também a Ilza. Tati tá lá tomando cafezinho, né? Tomando café, usando o telefone da Ilza. Tá em casa, né, Tati?

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1: Agora 7:03, boa noite.
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Opa, tô na área, hein? Bom demais estar com você nessa noite de sexta-feira, sextou ao som da Mundo Melhor, né? Muito bom estar com você. A Ilza Fernandes tá aí, ela, também a Tati, né? Excelente noite pra vocês aí, Capitão Andrade, tá bom? Tati, Ilza, bom café pra vocês, hein, meninas? É o cafezinho, né, Tati? Você gosta de café, hein, Tati? Você gosta, hein? Eu acho que no dia que eu for, eu vou fazer bastante biscoitinho de polvilho e vocês fazem o café pra gente. Ô, Edmar, tá ligado? Ô, tô aqui na roça esperando você. Ô, Edmar, passa o GPS, meu filho. Deixa eu mandar um alô aqui. Passa o GPS, essa é boa, né? Manda o GPS. Aqui que não precisa de GPS era na casa do Zezinho. Lá não precisa de GPS, não. É, no, é só chegar na rua lá, se sair uma fumaça lá na rua, pra saber qual é o churrasquinho que tá rolando, né? Um abraço pra vocês aí, Nicolas, Nicole, Giovana, a Lucimar, o Zezinho, grande Zezinho, né? O Zé Arnaldo e ela, é ela. Um abraço pra você, Débora, tá na escuta aí, né, menina? O Alex também. Excelente noite pra vocês aí, pra você que é fã, pra você que gosta do Amado Batista. Essa daí, ó, onde está você? Aonde está você? É, estão lá em Capitão Andrade, né, Ilza? É ela que é muito fã do Amado Batista. Onde está você? Segura o Amado aí, ó.

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o som de Bruno e Denner. Participação de Luan Pereira, hein? Bruno e Denner, Luan Pereira, dono da sua cama. 7:21, uma excelente noite pra você ao som da Mundo Melhor, né? Hoje é aniversário de casamento e da Tati, né? A Ilza tá aqui, ó, parabenizando você, Tati, pelo seu dia, né? Pelo dia de vocês aí, parabéns pra você, pro seu maridão aí. Papai do céu, abençoe vocês. Muita saúde, muitos anos de vida e felicidades pra vocês aí. Deus abençoe a sua família, tá bom, Tati? Zezé de Camargo, flores em vida. Zezé de Camargo, Luciano. Hora certa, 7:23.

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5: Agora 7h47. Boa noite para você, Eduardo Costa, antes de voltar para casa.

0: Wilson de Matheus e Cauã, quarta cadeira, 97 FM, Rádio Mundo Melhor, a sertaneja do leste de Minas. Uma excelente noite pra você, bom final de semana, hein?
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0: Agora faltando 6 para as 8, Zé Neto Cristiano, resumindo.

Zé Neto Cristiano, resumindo, hein? Tô indo nessa. Eu volto amanhã, a partir das 4. Aliás, amanhã, sábado, né? 2 horas. 2 horas com nossos Casa de Forró e o Circuito às 4 horas. 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Um abraço, gente. Fiquem com Deus. Amanhã às 2, Casa de Forró. Tchau, tchau.

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1: Rádio Mundo Melhor FM, 20 horas.
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1: Deixar tudo para depois é a pior decisão que você pode tomar. No futuro bem distante, você já parou para imaginar quantas coisas boas você deixou de viver por querer esperar? Relacionamento que você não quis, por não estar preparado, o não que você falou por medo de dar errado, e ver que o tempo foi passando e se arrepender por não ter tentado. A roupa bonita que você guardou para ocasião especial, e o tempo foi passando de uma forma tão natural que as traças comeram tudo e você nem usou no final. A louça que você guardou para visita e ficou comendo naquele prato feio virou mais decoração de armário, localizada ali no meio. E o tempo foi passando e a visita nunca veio. Você deixou de conhecer lugares, de sorrir, de arriscar, de aprender. Viu a vida passando na frente dos seus olhos, assim mesmo, sem perceber que de tanto deixar para depois, você passou a deixar de viver. Bora pra luta.
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5: 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Mundo Melhor, 20 horas, 26 minutos.

0: Gui Arnaldo.
1: Obrigado, meus irmãos. Que Deus continue abençoando e iluminando
2: muitas
1: a carreira de vocês.
2: Muitas palmas pra eles, gente. Que eles merecem.
1: É sucesso.
2: Sucesso.
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1: Boa noite.
2: Uma boa noite para você que nos acompanha em todo o país.
1: Sexta-feira, 8 de maio de 2026.
2: E vamos ao destaque do dia em investimento em energia.
1: São 130 bilhões de reais para melhorar a distribuição de energia elétrica no país até 2030. Gabriela Noronha.
3: Foram renovados os contratos de concessão de 16 distribuidoras de energia elétrica. A renovação dos contratos beneficia cerca de 42 milhões de residências no país.
2: E anunciado também, Luz para Todos vai chegar a mais 233 mil novas famílias.
1: E ainda, rendimento médio mensal do brasileiro alcança o maior patamar da série histórica desde 2012.
2: O valor tem crescimento de 5,4% em 2025 e chega a R$ 3.367, Graziela Bezerra.
4: O aumento da oferta de trabalho foi o que mais puxou o incremento da renda.
1: Você vai ouvir também serviços públicos na mão.
2: GovBR alcança a marca de 500 milhões de assinaturas eletrônicas.
1: Saiba como proteger sua conta e evitar golpes virtuais. Cleide Lopes.
5: Você pode acessar na plataforma serviços digitais que vão ajudar a proteger seus dados contra golpistas.
2: Hoje, na apresentação da Voz do Brasil, Mariana Jundumim, Nazi Brum.
1: 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Acesse radiogov.ebc.com.br ou o canal Gov na sua TV aberta.
2: 130 bilhões de reais em investimentos para modernizar a distribuição de energia elétrica no país até 2030.
1: O anúncio foi feito em evento que contou com a presença do presidente Lula.
2: O objetivo é melhorar a qualidade dos serviços prestados à população e incentivar o desenvolvimento e a geração de renda.
3: Foram renovados nesta sexta-feira os contratos de concessão de 16 distribuidoras de energia elétrica em 13 estados do país. Os contratos devem viabilizar cerca de 130 bilhões de reais em investimentos até 2030. Esses recursos serão investidos em projetos de modernização da rede, expansão de linhas de distribuição e aumento da capacidade de resposta a apagões e eventos climáticos. Por exemplo, segundo o ministro de Minas e Energia, Alexandre Silveira, os contratos agora incluem novas regras para melhorar o atendimento ao consumidor.
6: O objetivo é proporcionar atendimento mais eficiente, mais rápido, mais respeitoso aos consumidores de energia brasileiros. Bairros mais pobres terão o mesmo padrão de qualidade que os bairros mais ricos.
3: A renovação dos contratos beneficia cerca de 42 milhões de residências no país. Além disso, a expectativa é de que sejam gerados mais de 100 mil empregos. Presente na cerimônia, o presidente Lula falou sobre a importância da parceria entre Estado e iniciativa privada para garantir o fornecimento de energia em todo o Brasil.
7: Que a gente pode ter um país que nunca mais teremos apagão. E a renovação desses contratos, antecipando inclusive a renovação, é uma demonstração de que o governo tem confiança nos empresários, de que a gente pode apresentar ao Brasil a ideia de que o Estado pode trabalhar em parceria com os empresários e permitir que os empresários possam executar o trabalho da forma mais